0: que há indícios que esse grupo tenha criado uma empresa de fachada em Curaçao para simular que as operações ocorriam fora do Brasil.
1: Nós temos elementos que comprovam que essa organização já estava presente aqui no Brasil, com funcionamento no Brasil, com beneficiários aqui no Brasil, com funcionários aqui no país, mas sem pagar nada de tributos, sem se sujeitar à regulação brasileira. Posteriormente aqui no Brasil, nós temos indícios fortes de que ilegalidades prosseguiram mesmo após essa regularização.
0: Os órgãos também investigam a suspeita de envio de recursos para o exterior. Parte desse montante teria voltado ao Brasil sob a forma de pagamentos por prestação de serviços. Esta é a segunda operação de investigação de irregularidades ligadas ao mercado de bets, com a participação da Receita Federal e do Ministério Público Federal. Além do cumprimento das medidas judiciais, a Receita Federal instaurou 11 procedimentos para aprofundar a apuração das possíveis irregularidades. Reportagem Márcia Fernandes.
2: Atenção, microempresário. A solicitação para ingresso no Simples Nacional deverá ser feita em setembro.
3: As regras para escolher o regime tributário mudaram. A partir de agora, a decisão que antes era tomada em janeiro deve ser feita com antecedência.
2: De acordo com a Receita Federal, esta mudança busca organizar a chegada das modificações proporcionadas pela reforma tributária no Simples Nacional e dar mais tranquilidade para o planejamento das empresas.
3: Para entender melhor as alterações, nós conversamos com Thiago Esfri, chefe da equipe do Simples Nacional. Vamos conferir.
2: Tiago Esfrendo, chefe da equipe nacional do Simples da Receita Federal, muito bem-vindo à Voz do Brasil, prazer recebê-lo por aqui. Vamos falar sobre essas mudanças aí para escolher o regime de tributação. A partir de agora, a decisão que antes era tomada em janeiro deve ser feita com antecedência, né? O senhor pode explicar essa mudança para a gente?
4: Claro, obrigado, satisfação estar aqui. Realmente, é uma das mudanças principais que a gente teve com a reforma tributária no Simples Nacional, elas vêm agora, anteriormente a 2027, aí que fica a grande questão que causa surpresa, né? Então, a gente tem uma preocupação muito grande, justamente, de alertar os contribuintes para que eles não percam a oportunidade, porque não é mais em janeiro. Então, é setembro. Então, vai começar a semana que vem, abre-se a janela 1º de setembro até 30 de setembro. Aqueles que não estão no Simples Nacional, ou, importante, que estão no Simples, mas possuem algum registro de exclusão futura, que isso acontece muito, eles precisam estar atentos a verificar o cadastro, verificar a mensagem na caixa postal, que a gente está alertando, está mandando mensagens, né? Enviando para que eles possam não perder a oportunidade de solicitar nova opção e continuarem no Simples ou começarem a vida deles no Simples.
3: O que eles devem fazer? Tem o Simples e um outro regime. O senhor pode explicar como funciona?
4: Eu acho que o senhor diz o outro regime seria o Simples Híbrido, acredito?
3: Isso, Simples Híbrido, isso.
4: Justamente, essa é uma inovação, né, da reforma também, onde agora os contribuintes vão ter a oportunidade de uma alternativa. Então, antes eles podiam estar no Simples Nacional, que agora a gente está chamando de Simples Puro, e dali eles estariam fora do Simples, seria outra alternativa. Agora vem uma alternativa intermediária, que está sendo chamada justamente Simples Nacional Híbrido, que é realmente um intermediário de você estar fora num lucro presumido ou você estar no Simples Puro. E qual que é a grande diferença? Você mantém alguns dos tributos dentro da cesta do Simples, com todo o regime simplificado, recolhimento único, em guia única, ou você pode manter tudo, ou você mantém quase todos e sai só IBS e CBS. Então, é uma opção pelo regime regular de IBS e CBS que os contribuintes do Simples podem fazer. Então, eles ficam num sistema misto.
2: E agora, essa mudança prevista na reforma tributária acarreta algum novo imposto aos micro e pequenos empresários?
4: Não, de maneira alguma, né? Nós temos a substituição do PIS e da COFINS, né? E do ICMS e ISS por IBS e CBS. Agora, a CBS, a IPI também a nível federal, começa então a CBS agora em 2027, o IBS ainda entra num regime de transição um pouco, mas de maneira alguma isso acarreta um novo tributo, digamos assim, né? A gente ainda não tem a alíquota de referência ainda para ter um comparativo, mas a gente pode dizer que não tem um tributo novo.
3: E o senhor pode explicar para a gente o que é o IBS, o que é o CBS, para o empresário entender melhor também se ele vai para o Simples Híbrido, como é que ele vai fazer, o que vai acontecer na vida dele?
4: Esse é um cálculo que a gente, né, brincamos hoje num outro evento que nós tivemos, de que se existisse uma fórmula matemática para a gente apresentar para os contribuintes, para eles só preencherem aquilo e falar, opa, para mim é melhor isso ou aquilo.

0: aquilo seria o mundo ideal, né? Infelizmente, a gente não consegue fazer isso, então o papel hoje da Receita é tentar orientar e mostrar vantagem e desvantagem de cada um, né? Então a gente tem mais ou menos assim, um ponto principal, o contribuinte tem que olhar, se para ele, dentro da operação que ele tem, se a cadeia dele de clientes, esses clientes desejam comprar, adquirir, seja mercadoria ou serviço, de alguém que gere crédito para ele, porque muitas empresas querem crédito para poder descontar do débito que eles vão ter lá na frente. Isso pode ocasionar uma preferência por contribuintes que não fossem do Simples, né? Então a ideia é que, junto do imposto, né, sobre bens e serviços, que é o IBS, e a contribuição sobre bens e serviços, que é a CBS Federal, IBS é estados e municípios, tivesse essa oportunidade para os contribuintes migrarem dentro da cadeia deles, optarem e falaram, para mim é melhor, os meus clientes querem adquirir de alguém que gere mais crédito, ele tem a opção de ir para esse regime híbrido. Se não for, por exemplo, aquelas empresas que prestam serviços ou vendem mercadorias diretamente ao consumidor final, em tese,
1: é mantê-lo
0: no Simples puro, né? Porque ele não tem a necessidade de gerar crédito para o consumidor final. Então, o débito dele é menor como Simples.
1: Entendi.
0: Puro, né?
2: O senhor disse que não tem uma fórmula, né, para todo mundo, mas esse sistema de créditos pode fazer com que uma empresa do Simples se torne menos competitiva diante de empresas que estão no regime normal de tributação?
0: Justamente o menos competitivo seria de acordo com a cadeia. Se uma empresa o cliente, né, ele tem a opção de ele vai olhar, ele tem dois fornecedores para ele escolher para comprar. Se as duas mercadorias custarem R$100, ele vai olhar quem está no Simples e quem está com o regime regular de IBS e CBS, seja híbrido, lucro presumido. Por quê? Porque ele vai ter mais crédito. Então, compensa ele pagar os R$100 e ter o crédito do que ele pagar os R$100 e não ter crédito, ou ter menos crédito, porque o Simples ele gera um pouquinho um crédito menor, né? É limitado ao valor do montante devido. Então, como o débito é menor, o crédito de quem adquire também é menor. Não sei se ficou claro?
1: Então ele vai ter que entender, né, como funciona o negócio dele para poder ver em qual situação melhor ele se encaixa.
0: Justamente, é um estudo, um planejamento, procurar uma assessoria tributária, contábil, né, profissionais que possam ajudá-los a planejar, verificar. Cada empresa precisa verificar o seu negócio, a sua operação, para ver aonde ele vai ficar melhor.
2: E ele tem de 1º a 30 de setembro para fazer isso. Se ele não fizer, ocorre algum problema?
0: O problema é que ele fica fora em 2027, né? Então, o que a gente tem conversado e falado é que assim, a janela abre em setembro e existe uma oportunidade de desistência até 30 de novembro, é a data que está hoje, né? Então, o contribuinte pode, mesmo que está em dúvida, não deu tempo de planejar, não consegui ainda, faça a opção, seja do regime pelo Simples, faça opção pelo regime regular, se houver a possibilidade de que ele vê que aquilo pode encaixar. E se eles entenderem com 2 meses a mais de planejamento de que aquilo não vale a pena, ele vai ter oportunidade de desistir. Então, assim, o prejuízo dele é ele perder realmente uma janela em 2027. Então, essa é a nossa preocupação, para que ele já se planeje ao máximo para saber o que vai acontecer em 27. Ele tem que saber em setembro.
2: A gente está falando de empresas. Essa mudança impacta os MEIs, o microempreendedor individual?
0: Para o MEI não mudou. O MEI continua fazendo opção em janeiro, com aquele lá no meio do mês, efeito retroativo, da mesma forma, então eles não precisam se preocupar tanto agora com setembro.
1: Tá ótimo, só para a gente encerrar então, é um modelo que vai trazer mais transparência, né, na arrecadação de impostos, tudo mais, mas não necessariamente vai, não são impostos novos para o empresário, né?
0: Não, como havia citado antes, né, é como se mudasse o nome dos tributos, mas mudando também toda a estrutura e toda a dinâmica do cálculo, enfim, de todas as regras, né, aplicáveis.
2: Muito bem, nós conversamos com o Thiago Esfredo, chefe da equipe nacional do Simples da Receita Federal. Muito obrigado pela entrevista à Voz do Brasil.
0: Eu que agradeço. Obrigado.
1: Foi publicada hoje no Diário Oficial lei que autoriza em caráter extraordinário a redução de tributos federais sobre combustíveis.
2: O objetivo é reduzir os efeitos do choque no mercado internacional de energia decorrente do conflito no Oriente Médio.
1: A norma também estabelece medidas de proteção tributária ao etanol, cria crédito fiscal para projetos de produção de fertilizantes e prevê benefícios para setores estratégicos, como minerais críticos.
2: Hoje foi o último dia da 17ª Conferência das Partes da Convenção das Nações Unidas para o Combate à Desertificação, a COP17.
1: O encontro foi realizado em Ulan Ambatar, na Mongólia, entre 17 e 28 de agosto.
2: E o Brasil apresentou como meta de recuperação de áreas degradadas até 2030.
3: Manejo e restauração de florestas em terras secas, recuperação de áreas degradadas e educação ambiental foram alguns dos temas discutidos na 17ª Conferência das Partes da Convenção das Nações Unidas para o Combate à Desertificação. Realizada entre 17 e 28 de agosto na Mongólia, a COP17 reuniu representantes de 197 países, incluindo o Brasil. Na ocasião, o país apresentou como meta a recuperação de mais de 350 milhões de hectares de áreas degradadas até 2030. Alexandre Henrique Bezerra, diretor do Departamento de Combate à Desertificação e Mitigação dos Efeitos da Seca no Ministério do Meio Ambiente e Mudança do Clima, comentou que o compromisso assumido pelo Brasil está alinhado à agenda global.
4: É como se fosse uma grande meta que a Convenção estabeleceu para garantir que a gente avance na agenda de restauração de terras degradadas, de redução do processo de degradação, obviamente está associada ao combate ao desmatamento, ao combate às queimadas criminosas, e vai contribuir para a grande meta global, que é de 1 bilhão e 500 milhões de hectares sendo restaurados, conservados até 2030.
3: Durante a COP17, a delegação brasileira apresentou o Plano de Ação de Combate à Desertificação, que inclui a recuperação dos recursos naturais, adaptação às mudanças do clima, desenvolvimento sustentável e participação das populações que vivem em áreas suscetíveis. Segundo o presidente do Centro de Pesquisas Ambientais do Nordeste, Severino Ribeiro, os riscos apresentados pelo processo de desertificação dos solos ultrapassam a questão ambiental.
5: A desertificação, ela não apenas afeta negativamente a biodiversidade, as árvores, os animais. Ela afeta diretamente o bem-estar humano. Porque se eu esgoto a capacidade que o solo tem de produzir, por exemplo, alimentos, eu estou colocando em risco uma série de atividades econômicas que dependem desse solo sadio, produtivo.
3: O Brasil integra a Convenção das Nações Unidas para o Combate à Desertificação desde 1997. Além de representantes dos 197 países, a COP deste ano reuniu organizações internacionais, sociedade civil, setor privado, comunidade científica, povos indígenas e comunidades locais. Reportagem Gabriela Noronha.
1: Até domingo, indígenas da região Marajuá, no Amazonas, serão assistidos com atendimento médico especializado para a realização de consultas e exames.
2: Nesta etapa, estão previstos 800 atendimentos especializados, como explica a secretária de Saúde Indígena, Lucinha Tremembé.
6: Levando especialidades como pediatria, ginecologia, oftalmologia, saúde da mulher como um todo, clínica geral, entre exames, consultas, diminuindo assim tanto o tempo de espera dessas pessoas na fila de regulação, mas também diminuindo que essas populações que têm peculiaridades culturais específicas saiam de seus territórios, das suas aldeias, para ir para as cidades grandes.
1: As ações no estado ocorreram durante todo o mês de agosto, também nos povos Yanomami, em Boa Vista, e no território Pirã, no Amazonas.
2: Segundo o Ministério da Saúde, a expectativa é realizar cerca de 4 mil atendimentos especializados na região.
1: O Centro Nacional de Monitoramento e Alertas de Desastres Naturais, o CEMADEM, oferece uma plataforma que permite acompanhar a situação da seca em diferentes regiões do Brasil.
2: É possível consultar informações por município e acompanhar a evolução da estiagem ao longo do tempo.
1: Um dos principais indicadores é o Índice Integrado de Seca, que considera dados como chuva, umidade do solo e condições da vegetação.
2: O acesso é gratuito e está disponível no endereço alertasecas.cemadem.gov.
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1: céu aberto, pouca chuva e paisagens que ganham novos contornos. É época da seca no Cerrado que também deve movimentar o turismo.
2: Na Chapada dos Veadeiros, em Goiás, a expectativa é de mais visitantes em busca das cachoeiras, dos rios e das trilhas da região.
1: O parque é gerido pelo ICMBio, o Instituto Chico Mendes de Conservação da Biodiversidade, em parceria com a iniciativa privada.
2: E o turismo também movimenta as comunidades locais, como a Calunga, que oferece experiências de base comunitária.
3: No Parque Nacional da Chapada dos Veadeiros, em Goiás, a paisagem muda conforme a estação. Na época das chuvas, cachoeiras e rios ganham volume. Já no período da seca, a água diminui, o céu fica limpo e o cerrado revela outras cores, outros caminhos e outras possibilidades de vivência. É um período que exige atenção redobrada com as queimadas, mas que também pode ser aproveitado pelo turismo. A região do Parque Nacional da Chapada dos Veadeiros é compartilhada entre o Instituto Chico Mendes de Conservação da Biodiversidade, o ICMBio, e a iniciativa privada, que hoje é responsável pela administração do parque. Com isso, a preservação da área caminha ao lado da visitação e da atividade turística. E quem percorre as trilhas nessa época do ano percebe que a seca também tem suas vantagens. É o que conta o guia Adão dos Santos Rosa, que também trabalha como brigadista e monitora a região durante o período de estiagem.
7: Nesse período de chuva não é, assim, não é confiável, né? Porque aqui é a mesma hora que não está chovendo, chove, né? Toda essa cachoeira que eu te falei aí, ela não dá para nadar, né? Acaba
3: logo, tô! Caminhar pela chapada durante a seca é também perceber essas mudanças de perto. O som da água pode ficar mais distante, o chão fica coberto de folhas secas e o cerrado, que parece dormir em alguns trechos, continua cheio de vida. Mas a experiência de conhecer a chapada não termina nas diversas opções de trilhas. Para quem quer ir além dos cartões postais, o turismo de base comunitária aproxima o visitante de quem vive no território. Uma das formas de fazer isso é dentro da própria casa dos moradores. No território Calunga, a comunidade Vão do Moleque, localizada na zona rural de Cavalcante, é a maior de Goiás. E é lá que está a dona Santina Cesário dos Santos, que recebe turistas em casa e transforma a hospedagem em uma experiência inesquecível.
8: Aí oferece café da manhã, almoço, almojante, se você quiser. Mais tarde tem um docinho, que tem doce também. E eu tenho meus produtos calmos que eu faço, com geleia. Se quiser levar também para conhecer, para levar para saborear depois na sua casa, tem também.
3: Ainda segundo dona Santina, para o visitante, é uma oportunidade de conhecer a Chapada por outro ângulo. Para a comunidade, o turismo representa renda, valorização da cultura e uma forma de manter vivas as tradições do território.
8: As pessoas que vêm aqui amam, volta, todo mundo querendo voltar. Falando que vai tornar a voltar, outros vêm embora chorando, porque aqui é uma paisagem, sabe? Depois chegou aqui, é só alegria, muita árvore, bem fresquinho. Além de que o tempo está ficando mais quente agora, devido ao tempo, né? Mas não tem barulho nenhum, silêncio, eles amam.
3: E entre trilhas, águas, casas e histórias, o visitante descobre que conhecer um destino também pode ser uma forma de ajudar a preservá-lo e colecionar memórias. Com sonorização de Reinaldo dos Santos, reportagem Karine Melo.
1: Na próxima sexta-feira, às vésperas da independência, nós vamos falar sobre a Estrada Real, uma das maiores rotas turísticas do Brasil, que liga o interior de Minas Gerais ao litoral do Rio de Janeiro e São Paulo.
2: Vamos falar um pouco da história, quando no século XVIII, a coroa portuguesa pavimentou esses caminhos para transportar e fiscalizar o ouro e os diamantes extraídos das minas. Hoje, o trajeto preserva cidades históricas, igrejas barrocas e calçamentos de pedra da época colonial.
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2: Fique agora com as notícias do Poder Judiciário e do Congresso Nacional. Boa noite, um bom fim de semana.
1: A gente volta na segunda-feira. Boa noite.
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11: Presidente do STF e CNJ, ministro Edson Fachin, reforça as ações no combate à violência contra a mulher.

0: STJ garante em ações penais prazo em dobro e intimação pessoal a núcleos de prática jurídica.
1: Homem trans é indenizado por sofrer assédio sexual e transfobia.
0: Boa noite, eu sou o Arthur Filho.
1: E eu sou Walter Lima.
0: O presidente do Supremo Tribunal Federal e do Conselho Nacional de Justiça, o CNJ, ministro Edson Fachin, destacou a importância de proteger as meninas brasileiras e garantir que cresçam com liberdade, dignidade e segurança.
1: Ele participou hoje da jornada Maria da Penha em Campo Grande, Mato Grosso do Sul.
2: Toda infância deveria ser feita de achadouros, de descobertas, de sonhos, de brincadeiras e de afetos, nunca de marcas de violência.
0: Um homem trans que trabalhava numa empresa de alimentos na Paraíba foi indenizado por assédio sexual e transfobia.
1: A Justiça do Trabalho adotou o protocolo antidiscriminatório da Corte Interamericana de Direitos Humanos. Samanta Flor.
3: A segunda turma do TRT da Paraíba entendeu que, em casos de assédio sexual, o depoimento da vítima é uma prova fundamental e vale por si só, já que esse tipo de violência quase sempre acontece sem testemunhas. Os desembargadores também consideraram comprovado o tratamento hostil e transfóbico do empresário contra o trabalhador. Além das duas indenizações, a empresa terá ainda de reconhecer o vínculo de emprego e pagar adicional de insalubridade. Ainda cabe recurso.
0: Corte Especial do STJ decide que núcleos de prática jurídica das faculdades de direito públicas ou privadas têm prazo em dobro para recorrer.
1: A regra já incluía os processos da área civil. Fátima Uchoa.
4: A Corte Especial do STJ entendeu que os advogados integrantes dos núcleos também têm a prerrogativa de serem intimados pessoalmente dos atos processuais. Segundo o relator ministro Luiz Felipe Salomão, o Código de Processo Civil, ao ampliar o alcance da prerrogativa da Defensoria Pública, busca compensar a estrutura limitada dos núcleos de prática jurídica, garantindo condições de igualdade na defesa dos assistidos, efetivando o princípio constitucional de acesso à justiça. Assim como não existe norma específica na lei processual penal, o dispositivo foi aplicado por analogia.
0: Prazo da Justiça Eleitoral para nomeação de mesários, pessoal de apoio logístico e auxiliares de auditoria que irão atuar nas eleições gerais 2026 encerra hoje, sexta-feira.
1: As nomeações incluem as sessões de voto em trânsito e as instaladas em estabelecimentos penais e unidades de internação de adolescentes. Vitor Struck.
5: O Tribunal Superior Eleitoral encerra nesta sexta-feira o prazo para nomeações de mesárias e mesários, membros das equipes de apoio logístico e auxiliares de auditoria das eleições. Os nomes devem ser publicados em edital pelos juízes e juízas das zonas eleitorais. Partidos políticos, federações partidárias e coligações têm até 5 dias para apresentar contestações. O mesmo prazo concedido para a recusa dos nomeados. Esta sexta-feira também é o último dia para que mesárias e mesários, pessoal de apoio e agentes das forças de segurança habilitem a votação em sessão distinta da de origem.
0: Justiça condena 2 réus por corrupção e lavagem de dinheiro em obra de hospital no Paraná.
1: Decisão atende a pedidos do Ministério Público Federal. Sabrine Menezes.
6: De acordo com as investigações, um ex-servidor do município e o sócio-administrador de uma corretora envolvidos na construção do Hospital Regional de Toledo fracionavam os valores desviados da obra em depósitos menores para dificultar o rastreamento dos recursos. Segundo a sentença, o esquema provocou prejuízo de mais de R$1 milhão para os cofres públicos. Os réus foram condenados à pena de 11 anos de reclusão em regime inicial fechado, além do pagamento de multa e reparação dos danos em valor correspondente a pouco mais de R$2 milhões.
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0: A você uma boa noite.
1: Bom fim de semana e até segunda-feira.
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9: Eu sou Paula Groba.
10: E eu sou Ricardo Nakaoka.
9: E estes são os destaques de hoje do Jornal do Senado, que começa agora.
10: Escala 6x1. Redução da jornada para 40 horas semanais está pronta para votação.
9: Senadora Leila Barros vai relatar MP que zera taxa sobre compras internacionais.
10: Eleições 2026. Atenção aos votos para o Senado. Neste ano, são duas vagas.
9: Boa noite.
10: Boa noite.
9: Trabalhar menos, descansar mais e sem perder salário. A proposta que pode mudar a jornada dos trabalhadores brasileiros está pronta para ser votada na Comissão de Constituição e Justiça do Senado. A votação deve ocorrer na próxima semana.
10: A PEC reduz de 44 para 40 horas a jornada máxima semanal e garante 2 dias de descanso por semana, sem redução de salário. O relator da proposta sobre o fim da escala 6x1 recomenda a aprovação do texto que veio da Câmara e rejeita as emendas apresentadas pelos senadores. A reportagem é de Bruno Lourenço.
11: Em sessão do Senado Federal, o presidente da União Geral dos Trabalhadores, Ricardo Patá, afirmou que categorias como a dos comerciários mal têm tempo de ver a família por conta da escala de 6 dias de trabalho por apenas 1 de descanso, e defendeu a PEC.
12: Não é isso que nós queremos. Nós queremos ter um país cidadão e um país não de castas.
11: Já o presidente da Federação do Comércio de Bens, Serviços e Turismo do Estado de São Paulo, Ivo Dallacqua, alertou que não existe uma única realidade empresarial e a redução da jornada deveria acontecer por meio de negociação coletiva.
13: O pequeno comércio do interior enfrenta desafios diferentes daqueles de uma empresa exportadora. As necessidades do comércio atacadista não são as mesmas do varejista.
11: De acordo com o texto já aprovado na Câmara dos Deputados, a transição será gradual. 2 meses após a promulgação da futura emenda constitucional, o teto da jornada semanal cairá para 42 horas com 2 dias de folga. Ao final de um ano, o limite máximo será fixado definitivamente em 40 horas semanais.
9: E a senadora Leila Barros foi escolhida como a relatora da comissão da medida provisória que acabou com a chamada taxa das blusinhas. O presidente do colegiado é o deputado Reginaldo Lopes.
10: A próxima reunião da comissão que analisa a MP será na segunda-feira, quando pode ser apresentado e votado o relatório de Leila. Repórter Rodrigo Rezende.
14: A chamada taxa das blusinhas é o imposto de importação de 20% cobrado sobre compras internacionais de até $50, cerca de R$250. A cobrança foi criada em 2024 e suspensa em maio deste ano pela medida provisória 1357. A relatoria da comissão que analisa a MP ficou com a senadora Leila Barros, do PDT do Distrito Federal. Ela afirmou que concorda com o texto inicial da medida, mas irá ouvir a todos os setores produtivos para a construção do relatório.
15: É isso que eu quero deixar muito claro, que é uma característica minha de conversar com todos, ouvir a todos, mas o texto inicial que já foi apresentado para nós já nos agrada, mas não abriremos mão de conversar com todos.
14: A próxima reunião da comissão, na qual deve ser apresentado o relatório, será nesta segunda-feira, 31 de agosto, às 16h. Nesse mesmo dia, deputados e senadores da comissão podem votar o texto. A ideia é que a MP seja aprovada na Câmara e no Senado durante o esforço concentrado que ocorrerá até 4 de setembro, antes do prazo de perda de validade da medida, que é 8 de setembro.
9: Avançou no Congresso a medida provisória que cria uma nova linha de crédito para motociclistas profissionais.
10: O texto foi aprovado pela comissão mista e seguiu para a votação em plenário. Repórter Patrícia Oliveira.
16: No caso dos motociclistas, o dinheiro poderá ser usado na compra de motocicletas, motonetas e ciclomotores novos. Também poderão ser financiadas motos e bicicletas elétricas, além de equipamentos e infraestrutura ligados à atividade. O relatório aprovado incluiu também o transporte escolar e definiu ações específicas para profissionais mulheres e pessoas com deficiência. Para a presidente da comissão, senadora Leila Barros, do PDT do Distrito Federal, a medida provisória ajuda a melhorar as condições de trabalho desses profissionais.
17: Para milhões de brasileiros, o veículo não é um bem de consumo, é um instrumento de trabalho. É o que coloca comida na mesa e sustenta uma família.
16: Para ter acesso ao financiamento, entregadores e motociclistas que trabalham por aplicativos terão de comprovar pelo menos 6 meses de cadastro na plataforma e um mínimo de 100 corridas ou entregas. Cada beneficiário poderá financiar apenas um veículo. A medida provisória ainda precisa ser aprovada pelos plenários da Câmara e do Senado.
9: Um projeto que começa a ser analisado pelo Senado pode dar mais transparência ao processo de registro de medicamentos para doenças raras.
10: A proposta obriga a Anvisa a tornar público cada passo da análise dos pedidos de registro, para que pacientes, famílias e profissionais de saúde saibam em que etapa está o processo. A medida não muda a autonomia técnico-científica da agência. Repórter Márcio Maturana.
18: O novo projeto foi anunciado pelo senador Hermes Klan, do PL de Santa Catarina, na quinta-feira, durante uma audiência pública na Comissão de Direitos Humanos sobre a suspensão de um medicamento para distrofia muscular de Duchenne.
19: Acabo de dar entrada em um projeto de lei para aumentar a transparência da Anvisa nos processos de registros de medicamentos destinados a doenças raras, trazendo segurança e informação a todos.
18: Doenças raras atingem cerca de 13 milhões de brasileiros. Quando existe tratamento, os remédios costumam ser caros e precisam passar por um processo de testes até a aprovação pela Anvisa. O objetivo do projeto é dar previsibilidade a pacientes, famílias e profissionais de saúde sem interferir na autonomia técnico-científica da Anvisa.
7: Eleições 2026.
9: O Tribunal Superior Eleitoral e o Google fecharam um acordo para identificar o uso ilegal de inteligência artificial nas eleições.
10: Uma ferramenta vai identificar o uso indevido de imagens de candidatos. Repórter Pedro Pincer.
20: A tecnologia chamada de Likeness ID está disponível para usuários maiores de 18 anos e é capaz de identificar conteúdos gerados por inteligência artificial que reproduzem a imagem de uma pessoa. A iniciativa busca ampliar a capacidade de rastreio no YouTube de materiais sintéticos e falsos que explorem indevidamente a identidade de quem está na disputa eleitoral. O presidente do TSE, ministro Cássio Nunes Marques, afirmou que a iniciativa busca preservar direitos fundamentais no ambiente da internet e contribuir para a confiança nas eleições.
21: O momento em que celebramos essa parceria é crucial. Isso porque é de conhecimento comum o potencial danoso do mau uso da inteligência artificial generativa.
20: Para aderir ao sistema, a candidata ou o candidato precisa ter uma conta no YouTube e acessar o YouTube Studio, na área destinada à busca de conteúdo por semelhança. Depois de um cadastro, a plataforma cria um registro biométrico da aparência do usuário. Cabe ao candidato analisar o material localizado e decidir se houve uso indevido da sua imagem. Se entender que sim, poderá solicitar a remoção. Havendo violação das regras da plataforma, o conteúdo poderá ser retirado do ar.
9: E neste ano, o eleitor vai votar em dois senadores, mas atenção, são dois senadores diferentes, um voto para cada candidato ou candidata. Primeiro, o eleitor escolherá um candidato e confirmará a escolha. Em seguida, registrará o outro voto. Se o eleitor repetir o mesmo número nas duas oportunidades, apenas o primeiro voto será considerado válido. O segundo será anulado automaticamente pela urna eletrônica.
10: E para ajudar o cidadão a se informar melhor, o Senado Federal criou uma página especial para a cobertura das eleições. O site pode ser acessado por meio do endereço link.senado.leg.br/eleicoins. Com trabalhos técnicos de Eliseu Caires, o Jornal do Senado fica por aqui. Acompanhe agora as notícias do Tribunal de Contas da União e da Câmara dos Deputados. Boa noite.
9: Boa noite e um bom fim de semana.
7: Minuto do TCU.
22: Nos dias 31 de agosto e 1º de setembro, o Tribunal de Contas da União realiza seminários sobre o financiamento e a organização do SUS, o Sistema Único de Saúde. O encontro vai discutir como os recursos da área são distribuídos entre estados e municípios e os desafios para garantir financiamento sustentável. Outro ponto de destaque é a integração dos serviços de saúde e o atendimento por região. O objetivo é melhorar a organização da rede e garantir que os serviços funcionem de forma integrada. O seminário vai reunir gestores, especialistas e representantes das três esferas de governo para trocar experiências e discutir melhorias para o SUS. O evento será transmitido ao vivo pelo canal do Tribunal no YouTube. Saiba mais em tcu.gov.br.
7: 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We'll be right back.
2: Câmara dos Deputados.
3: Câmara pode votar projeto que fixa idade máxima de 15 anos para táxis.
4: Hugo Mota pede que a população acompanhe o trabalho parlamentar.
3: Serviço de emergência médica deverá oferecer acessibilidade para surdos.
23: Boa noite. Os deputados analisam projeto que obriga os serviços de emergência médica a oferecer acessibilidade para surdos. O texto já foi aprovado pelas comissões de saúde e de defesa dos direitos das pessoas com deficiência. Saiba mais sobre o assunto na reportagem de Mônica Tati.
24: Projeto em tramitação na Câmara prevê a criação de atendimento para pessoas surdas na urgência e emergência em hospitais de médio e grande porte. O projeto original previa a presença de intérprete de Libras, a língua brasileira de sinais. Mas a relatora na Comissão de Saúde, a deputada Rogéria Santos, do Republicanos da Bahia, modificou o texto. O relatório aprovado permite que os estabelecimentos adotem diferentes formas de atendimento acessível para pacientes surdos ou com deficiência auditiva, a fim de assegurar meios adequados de comunicação, como o uso de tecnologias digitais. Rogéria Santos lembra que a chegada aos serviços de urgência médica é um momento vulnerável para todas as pessoas.
25: É um momento que você está sentindo muita dor ou que você passou por um acidente. Imagine você chegar nesse ambiente e não conseguir se comunicar. E como é que isso é prejudicial ao socorro, à assistência de forma diligente, que tenha o objetivo de salvar aquela vida, porque a intensidade do que gerou aquela necessidade, a gente desconhece, porque só o profissional habilitado na medicina vai saber.
24: Rogéria Santos destaca que o Brasil tem aproximadamente 10 milhões de pessoas com deficiência auditiva, sendo que cerca de 2 milhões e 700 mil são completamente surdas. Segundo a deputada, o projeto garante a inclusão e acessibilidade ao permitir o pleno acesso à saúde. O projeto, que prevê serviço de intérprete para pessoas surdas ou com deficiência auditiva, ainda terá que ser votado pelas comissões de Finanças e Tributação e de Constituição e Justiça. Se for aprovado em todas, segue para a apreciação do Senado. Da Rádio Câmara de Brasília, Mônica Tati.
2: Saúde.
3: Projeto de Dani Cunha, do PL do Rio de Janeiro, impede a cobrança de consultas de retorno em atendimentos particulares e de planos de saúde. A proposta considera retorno a consulta destinada à análise de exames ou ao ajuste do tratamento iniciado anteriormente.
23: Dani Cunha esclarece que a regra vale apenas quando o novo atendimento estiver diretamente ligado à consulta inicial. O texto prevê multa para cobranças indevidas, mas ressalta que uma nova cobrança pode ser feita quando houver queixa clínica ou diagnóstico independente do primeiro atendimento.
2: Direitos humanos.
3: Dorinaldo Malafaia, do PDT do Amapá, defende a aprovação do projeto que transforma em lei os programas Envelhecer nos Territórios e Viva Mais Cidadania. Ele explica que o objetivo é evitar que as atividades sejam interrompidas por mudanças administrativas.
23: Dorinaldo Malafaia afirma que a proposta fortalece a rede de atendimento nos estados e municípios. O projeto prevê a formação de agentes locais para identificar violações de direitos, além de ações voltadas ao enfrentamento da violência e da discriminação contra pessoas idosas.
2: Eleições.
3: Em vigor há mais de 16 anos no Brasil, a lei da ficha limpa sofreu alterações que hoje são contestadas no Supremo Tribunal Federal. A reportagem é de Maria Neves.
26: A Lei da Ficha Limpa, que nasceu de iniciativa popular ainda em 1993 e entrou em vigor em junho de 2010, completa 16 anos com alterações significativas e contestações no Supremo Tribunal Federal. O texto original prevê que políticos condenados à perda dos direitos políticos não podem concorrer novamente a cargos eletivos por até 16 anos. Esse é o caso de senadores que têm mandato de 8 anos. Um dos deputados que assinaram o projeto de lei na Câmara, o deputado Luiz Carlos Raule, do Podemos do Paraná, afirma que somente na eleição de 2024, a lei ajudou a barrar quase 2 mil candidaturas que tinham ficha suja. O parlamentar considera a norma um marco no combate à corrupção no Brasil.
0: Foi um reforço legislativo que fizemos para fortalecer a legislação de combate àqueles, né, realmente que metem a mão no jarro do dinheiro público. E o Brasil aprovou uma legislação que veio de iniciativa popular. 1,5 milhão de assinaturas foram apresentadas e essa é uma lei que pegou no Brasil. Eu acredito que hoje, nesses anos todos, próximo de 10 mil candidaturas sujas, de ficha suja, foram barrados pela legislação.
26: Pela lei de 2010, políticos condenados por crimes como lesão ao patrimônio público e enriquecimento ilícito não podem concorrer novamente durante todo o período restante do mandato e nos 8 anos seguintes. No entanto, outra lei que entrou em vigor em 2025 reduziu o prazo em que os políticos ficam inelegíveis para, no máximo, 12 anos. O texto do ano passado determina que o prazo de inelegibilidade começa com a condenação por um colegiado e será de 8 anos a partir de então, o que antecipa a contagem de prazo e reduz o tempo em que o político fica inelegível. Se houver outras condenações posteriores, a soma do período em que o candidato não pode concorrer a cargos eletivos deve ser limitado a 12 anos. No entanto, a lei mais recente prevê exceções a essa regra mais branda. Se a condenação ocorrer por crimes de maior gravidade, como lavagem de dinheiro, tráfico de drogas, terrorismo ou outros crimes hediondos, continua a valer a regra antiga, inelegibilidade de 8 anos contados a partir do cumprimento integral da pena. A lei aprovada em 2025 foi contestada pelo partido Rede Sustentabilidade no Supremo Tribunal Federal. A legenda alega que o mérito do texto aprovado na Câmara foi alterado pelo Senado, mas o projeto não retornou para a análise dos deputados, como determina a Constituição. O partido também sustenta no processo que o abrandamento das regras permite o retorno de políticos condenados por crimes graves à vida pública prematuramente. O deputado Chico Alencar, do PSOL do Rio de Janeiro, que já estava na Câmara na época da aprovação da lei da ficha limpa, defende que os ministros do Supremo decidam pela restauração do texto aprovado em 2010.
1: A lei é boa, ela é eficaz relativamente. Teria que retirar e derrubar esse facilitário, inclusive o tempo de inelegibilidade, que foi reduzido recentemente, através do próprio parlamento. Então, voltar à sua formatação original seria muito saudável. Eu espero que o Supremo Tribunal Federal decida com olho num preceito constitucional, que é a integridade, que é a ética pública, que é a qualidade da representação, a partir desse princípio constitucional da impessoalidade, da publicidade, da ética, da honestidade.
26: Um pedido de vista do ministro Gilmar Mendes, em maio deste ano, suspendeu o julgamento da ação no Supremo Tribunal Federal. Antes da interrupção da análise, a relatora do processo, ministra Carmen Lúcia, já havia votado a favor da manutenção da lei da ficha limpa de 2010 nos principais pontos contestados pela rede. O único ministro a votar depois da relatora foi Luiz Fux, que concordou inteiramente com o voto de Carmen Lúcia. Da Rádio Câmara de Brasília, Maria Neves.
2: Segurança Pública.
23: André Fufuca, do PP do Maranhão, propõe criar a chamada culpa temerária no Código Penal, para casos em que a pessoa provoca um resultado sem intenção, mas deixa de tomar cuidados básicos diante de uma situação de risco.
5: A proposta de André Fufuca considera culpa temerária os casos em que há um risco grave e evidente de que o resultado aconteça. O objetivo, segundo o deputado, é punir com mais rigor situações de negligência extrema sem tratamento
3: tratá-las como dolo eventual.
23: Ercílio Coelho Diniz, do MDB de Minas Gerais, apresentou o projeto que cria a Política Nacional de Prevenção à Violência contra a Mulher por meio de monitoramento preventivo de risco. A proposta prevê a identificação e o acompanhamento de situações de alto risco antes da ocorrência do crime.
3: O texto de Ercílio Coelho Diniz sugere a integração entre órgãos públicos e a criação de um Banco Nacional de Dados Estatísticos. Em casos de alto risco, o projeto permite medidas como monitoramento eletrônico do agressor e atendimento psicossocial prioritário.
23: Euclides Petersen, do Republicanos de Minas Gerais, é autor da proposta que facilita a responsabilização por crimes de violência patrimonial contra mulheres em situação de violência doméstica e familiar. A medida abrange casos de destruição, subtração ou retenção de bens, valores e documentos.
3: Pelo texto, esses crimes passariam a ser processados por ação penal pública incondicionada, sem necessidade de representação da vítima. Euclides Petersen explica que a mudança reduz os mecanismos de coerção que podem dificultar a denúncia e a responsabilização dos agressores.
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8: Votação.
23: O plenário da Câmara pode votar projeto que estabelece idade máxima de 15 anos para táxis. A proposta prevê também linhas de crédito para compra de carros novos, como informa o repórter Antônio Vital.
11: Ganhou o regime de urgência e pode ser votado a qualquer momento no plenário da Câmara projeto que define limite de 15 anos de idade para veículos usados por taxistas. A proposta apresentada pelo deputado Dr. Luizinho, do PP do Rio de Janeiro, também cria linhas de financiamento público para a compra de táxis novos. Para o autor do projeto, a lei atual não estabelece critérios claros sobre a idade máxima dos veículos, nem prevê mecanismos de apoio financeiro para a renovação da frota. A justificativa para a proposta é de que a renovação da frota de táxis dá mais segurança para passageiros e motoristas, reduz a emissão de gases do efeito estufa e estimula a profissionalização dos taxistas. O projeto prevê que o governo federal ofereça linhas de crédito específicas para taxistas autorizados. O texto não estabelece as condições de financiamento, que serão definidas por um regulamento específico, mas prevê prazos de pagamento de até 15 anos. O regime de urgência para o projeto foi criticado por deputados do Novo e do Missão. Para a deputada Adriana Ventura, do Novo, de São Paulo, é preciso definir quem precisa de carros novos e as linhas de crédito podem ter impacto nos bancos públicos.
12: Outros aspectos são importantes, principalmente como está o estado de conservação. Eu, por exemplo, eu ando num carro que tem 14 anos de uso e ele está ótimo, maravilhoso. Maravilhoso e está tudo certo. Agora outros com 14 anos talvez não tenha. Então a gente acha que esse projeto, que a criação de linhas de crédito subsidiadas por instituições financeiras oficiais, transfere risco para o setor público.
11: Já deputados da base do governo votaram a favor do regime de urgência, como explicou a deputada Érica Cocai, do PT do Distrito Federal.
13: Este projeto, ele fala da idade máxima do veículo. É bom que se tenha a noção de que são veículos que rodam bastante, então, portanto, tem uma alta quilometragem. É diferente de um veículo que é usado de forma esporádica. Ao mesmo tempo, tem um financiamento para essa renovação da frota. Isso significa modernizar o serviço e, ao mesmo tempo, valorizar os taxistas.
11: Com o regime de urgência, o projeto que define limite de 15 anos de idade para táxis e cria linhas de financiamento para veículos novos pode ser votado diretamente no plenário da Câmara, sem passar pelas comissões permanentes da Casa. Além do projeto, aguarda a votação pela Câmara e pelo Senado, medida provisória que prevê o financiamento de veículos novos considerados sustentáveis por taxistas, motoristas de aplicativo e cooperativas, ou seja, os motores precisam ser elétricos, híbridos, a etanol ou flex. Da Rádio Câmara, de Brasília, Antônio Vital.
2: Economia.
3: Lucas Ramos, do PSB de Pernambuco, defende o aumento do limite de receita para que transportadores autônomos de cargas possam ser enquadrados como microempreendedores individuais. A proposta eleva o teto anual de R$ 251 mil para R$ 400 mil e prevê atualização automática pelo IPCA.
23: Relator da matéria na Comissão de Indústria, Comércio e Serviços, Lucas Ramos avalia que a mudança torna o limite mais compatível com a realidade econômica dos caminhoneiros. O deputado reitera que os custos do setor também sofrem os efeitos da inflação.
2: Agricultura.
3: Zé Adriano, do PP do Acre, defende a aprovação de projeto que autoriza até 20 bilhões de reais para linhas de crédito destinadas à quitação de dívidas de produtores rurais afetados por perdas sucessivas. Ele informa que a medida inclui prejuízos sofridos entre 2020 e 2025.
23: O projeto de Zé Adriano retoma com ajustes o que estava previsto em medida provisória que perdeu a validade em fevereiro deste ano. O deputado argumenta que a renegociação das dívidas vai permitir que os produtores continuem a atividade agropecuária.
3: Júnior Ferrari, do PSD do Pará, apresentou projeto que aumenta as penas para quem falsificar, adulterar ou manipular ilegalmente alimentos. De acordo com o texto, a pena passa para reclusão de 10 a 15 anos, além de multa.
23: Júnior Ferrari alega que casos de contaminação e uso de componentes impróprios para o consumo têm se tornado mais frequentes. Para o deputado, a adulteração intencional de alimentos merece penas equivalentes às previstas para a falsificação de medicamentos.
2: Presidência.
3: O presidente da Câmara pediu que a população acompanhe o trabalho parlamentar ao longo do mandato e não apenas no momento do voto. Hugo Mota participou de uma premiação em Brasília, como informa a repórter Silvia Munhato.
8: O presidente da Câmara, Hugo Mota, pediu que os cidadãos acompanhem as atividades parlamentares em todos os anos de cada mandato, para que a avaliação não seja feita apenas na época das eleições. Ele ressaltou a importância dessa fiscalização em cerimônia do Prêmio Congresso em Foco 2026.
14: O que queremos dos nossos representantes? O que faz um bom deputado? O que define uma boa senadora? Perguntas como essas não podem ser feitas apenas de 4 em 4 anos, no momento do voto.
8: O Prêmio Congresso em Foco busca o reconhecimento dos parlamentares mais bem avaliados pelo público em geral e por especialistas. Mota afirmou que, como qualquer pessoa, os políticos também gostam de ter o trabalho reconhecido. Para a fiscalização do trabalho parlamentar, Hugo Mota explicou que a Câmara dos Deputados torna público todo o processo legislativo, como exige um sistema democrático. Para o presidente, cada cidadão terá uma maneira diferente de avaliar o que faz um bom parlamentar, porque são vários os pontos de vista. Mas diz que o importante é que isso não impeça a construção de consensos.
14: O parlamento existe para dar voz às muitas e legítimas divergências em nossa sociedade, mas também para que não percamos de vista o nosso senso de fraternidade. A ideia de que o futuro de cada cidadão está atrelado ao de todos os outros.
8: Os vencedores do Prêmio Congresso em Foco 2026 podem ser conhecidos na página do Congresso em Foco na internet. Da Rádio Câmara de Brasília, Silvia Munhato.
2: Trabalho.
23: Alexandre Guimarães, do MDB do Tocantins, apresentou o projeto que regulamenta as premiações em rodeios, festas do peão e eventos competitivos. A proposta obriga os organizadores a divulgar previamente os valores dos prêmios, as formas de pagamento e os critérios de distribuição.
3: Alexandre Guimarães alega que muitos participantes viajam, pagam inscrição e têm despesas com transporte e alimentação e, no final, o prêmio não cobre os custos. Para ele, a medida promove mais segurança jurídica, fortalece a transparência nas relações e valoriza os profissionais do segmento.
23: Termina agora o jornal Câmara dos Deputados, produzido pela Rádio Câmara, com trabalhos técnicos de Wellington Teles e apresentação de Val Monteiro e Luciana Vieira. Uma boa noite para você.
3: A Voz do Brasil está de volta na segunda-feira. Boa noite e bom fim de semana.
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0: Obrigado, Diego, Vitor Hugo.
1: Obrigado, Bruno e Marrone, por aceitar o convite de cantar essa moda linda com a gente.
2: Alô, meninos, sucesso pra vocês.
1: Ô, moçada.
3: Obrigado a vocês, viu?
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1: É o Silveira no piano.

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0: Jorge Matheus.
1: Obrigado, meu irmão.
2: Valeu,
0: prazerão.
1: Obrigado você, gente.
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1: 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Capinzal FM, 4:30.
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1: Vamos lá, gente. É o teu, meu nosso bom dia do sábado com chuva, chuva, torvada, relâmpago, vivendo bem em toda a nossa grande imensa região. Agora deu uma acalmada, minha Deus do céu. Foi que nós aí para umas próximas 3:30, alguma coisa dessa madrugada. Meu Deus do céu, como é que deu na tua região aí? Nada de anormal. Que bom, que maravilha, vivendo bem. E que assim seja, que só vem aquela chuva bem tranquila, bagulho de buena, né? Por isso, nós estamos por aqui chegando amanhã de sábado, dia 29 de agosto de 2026, 19 graus, né? Choveu o aviso, né? Vamos agradecer a Deus em primeiro lugar. Obrigado, Deus. Obrigado, nossa mãe, Nossa Senhora de Aparecida. É gratidão, né? Gratidão por mais um dia, mais um momento, por esse momento, tá dando oportunidade, né? E Maria passa na frente dos problemas, a dor, da dificuldade, das tristezas, das angústias. Maria passa na frente, meu Deus, meu Jesus, você que é o doutor dos doutores, você que morreu por todos nós na cruz, né? Porque Pai nosso que estás no céu, santificado seja o vosso nome, venha a nós o vosso reino, seja feita a vossa vontade, assim na terra como no céu. O pão nosso cada dia nos dai hoje, perdoai as nossas ofensas, assim como nós perdoamos a quem tem ofendido, e não deixeis cair tentação, mas livrai-me de todo esse mal, porque eu creio em Deus Pai, que foi o único criador desse imenso universo de meu Deus. Vem com a gente no 988156435. Capizar que me feita para você com direção de rádio de Luiz Pedro. Eu, Márcio Pedro, aqui no Garpão. Eu e meu chimarrão e peleando. E nós vamos devagarinho, não vamos muito ligeiro. Eita, mundo velho. Alô, meu amigo Sabino. Alô, tio Osvaldo velho. Alô, Vanderlei Arnute. Curizada velho. Já se puxedinho com a gente. Bom dia.
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1: Olá, Comacho velho, também já tá com a gente. Bom dia, Comacho. Ei, mundo velho, às 8 palavras, não, às 7.

0: Vamos lá, entregador da cola, boleia, perna, gaúcha, que cabo galão, né? Meu amigo Leco Agudizado, transporte da saúde aí de Capinzal e de toda a região, né? Usado indo aí pra Luzerna, hemodiálise, é isso, meu amigo Leco, vem, vamos que vamos, dele que dele, devagar e sempre nas curvas,
1: bom dia,
0: homem, deixa eu tirar aqui, porque fizeram um negócio que pra poder correr mais, ó. Essa
1: e curtida a programação
0: agora,
1: do amigo.
0: Agora sim, vamos.
1: Bom dia, Márcio.
0: Bom dia, Leco. Tudo
1: FM,
0: bem?
1: Partindo pra Luzerna, levar o pessoal a fazer uma diálise e curtida a programação.
0: Mas,
1: do amigo.
0: Do céu.
1: Toque aí pra nós, dois passarinhos da Lã e Aladim. Beleza? Bom final de semana a todos.
0: Obrigado, boa viagem pra vocês aí. O povo que tá junto contigo aí, um abraço especial. E sempre acredito, viu, meu povo? Vocês estão indo aí, ó, atrás de procurar recursos para a saúde. Sempre acredito que acima de tudo nós temos um Deus, né? E esse não tarda e nem falha, vivente.
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0: Segura a dona Vitória, bom dia.

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1: Vamos lá, né? Segundo aí seu Oswaldo também, né? Mas estamos com um pouquinho de problema aí na nossa transmissão, né? Isso. Não tá, como diz o tio Oswaldo, mas estamos dentro de uma lata ainda, deve ter dado algum problema, algum pânico em alguma coisa, e vamos ver o que conseguimos fazer. E acordar quem agora nesse momento, me diga? Quem é que nós vamos acordar para arrumar, né? Ai, baridade, meu Deus do céu, pegamos por baixo dos panos sem cachorro para caçar lebre no mato, né? Meu Deus do céu, né? Vamos lá, colega Marco Pedro, dona Celoni, como é que tá aí? Tá mais ou menos ou não? Dá para entender? Não dá? Me diga, me conte, eu sei que tu tá ouvindo. Dona Vitória, como é que tá aí? Tá mais ou menos também ou não? Você tá já mais ou menos, é bom com banho dos dois lados, já fica louco de bom, né?

Vamos lá, né? Para rever minha querência, eu vim lá de Passo Fundo, né? Segundo diz aí o meu amigo, o Comate, que tá normal por lá, né? Isso, então vamos ver lá, seu Osmar, deve ser o teu, tá dando um eco na canhada, compadre. Ah, tá dando um eco, isso aí, ó. É, vai saber o que pode ser, o que não pode, né? Barbaridade, né? Vai se entender o negócio por aqui agora, né? Mas vamos tentar ver o que nós conseguimos resolver por aí, tá bom? Devagarinho, né? Vamos indo, né? Não vamos indo muito ligeiro também, que não vai resolver nada, né? Ô, tango do adeus, meu compadre, seu velho.

0: Amor. Vamos lá, né? O tal do tango do Adeus. Então vamos devagarinho, tentando aí ver o que, que dá pra nós fazer, né? Segundo o comadre, eu disse que tá fazendo um eco na canhada. O comadre disse que tá mais ou menos, já tá louco de bom. Dona Vitória, como é que tá chegando o nosso barulho e a nossa prosa por aí? Dona Vitória, me conte, pelo amor de Deus, não me deixe solito que o tempo velho tá relampeando no Rio Grande novamente. Opa! Vamos lá, né? Dele que é dele, vamos que vamos, né? Tio Oswaldo aí na Vila União. Chove aí, dá um trampissaço também, eu não.
1: Ai, Pedro, tudo bem.
0: Tudo bem,
1: graças a Deus.
0: Tem que dizer que tá bem.
1: Pedro, oi. É, a música hoje da programação eu quero oferecer pro Feijão e pro Comadre.
0: Tá bem, né?
1: É, e aqui tá dando uns relampiçaços aqui, Macho Feto. Nossa senhora.
0: Aqui também, Anderson.
1: Esse aí tá relampiando também, mas aqui tá.
0: Meu Deus do céu. Vai. Previsão bastante chuva.
1: Aí, Barro Preto, velho.
0: Tá frio aí, Barro
1: Preto. Chovendo?
0: Tá frio aí.
1: Beleza, meu amigo. Um abraço. Me queira bem, que não custa nada. E um abençoado sábado pra todos nós.
0: Então, tamo aqui. Assim seja, né? Isso. Vamos lá, né, Dona Vitória? Obrigado aí, né? Isso. Alguns lugares tá mais ou menos, outro tá bom e outro vai. E que vai daí também, né, Oswaldo? Se me olhando, vai me avisando, tá bom, Oswaldo? Um abraço pro pessoal aí, ó, daquele da Vila União, gente. Chove bastante, precisando de muita chuva pra hoje e amanhã. E segunda-feira tá frio aí, Barro Preto. Vamos lá, né, tio Sabino, vem toda gurizada. Vamos saudar a nossa mãe, a nossa padroeira, seu Oswaldo, a nossa mãe que não abandona nós, né? Mas de jeito, maneira, né? Saudando Nossa Senhora. Segura aí, como pode dizer o.

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1: Vamos lá, gente, olha, olha, 4h54, contendo 6 para 5, né? Como diz meu colega Barro, tem alguma coisa errada, mas tem, né? É, eu percebo aqui também, meu irmão, velho. Mas vou fazer o quê, né? Agora vamos esperar clarear o dia, velho. Quando eu peguei uma enxada, uma coisa, uma picareta, e vamos resolver o problema. Mas que tal, né? Aí, meu cajuzinho, né? Vamos indo do jeito que dá, né? Vamos pedindo pela vida. Amanhã de sabadão, 29 de agosto, 19 graus, chove.

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1: Vamos que vamos, desde que dê, gente. 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

0: Avalan de Cuscan, preto, você é peito de aço. Ô, Cuscão, velho, né? Ô, Comacho, bom dia. Nosso colega Barro Peito, se arrumando, Marinho, papeleiro, bom frio, dia. Tá frio aí?
1: O vasinho vai se ajeitando.
0: Vai, tem que ser. Pena. Temos que ajeitar.
1: Você, todos ouvindo a capizada.
0: Obrigado, aqui, meu amigo, velho. Obrigado.
1: Também vai ser já temos mateando aqui.
0: Mais cargo.
1: Pra aproveitar amanhã.
0: Isto.
1: Né? E que nós tenhamos aí um ótimo dia em nome de Deus, nosso Pai Criador.
0: Mas já estamos tendo,
1: mais,
0: né?
1: Seu Pedro, daqui a pouco mais.
0: Beleza, meu galo, velho.
1: Uma boa pra nós aqui.
0: Mas calcula, senão.
1: Os olhos de Deus, Goiânia e Paraná.
0: Isso, os olhos de Deus, mas tá louco de bom de especial, né?

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0: Abraço especial aí pro compadre Zé, pediu um quadrapo de gênero, né, compadre? Tá virado um quadrapo, meu compadre vem. Ele mandou um abraço aí lá pro seu João Branco, lá em Joaçaba. Bom dia, seu João, como é que o senhor tá? Tá tudo bem? Tudo certo?
1: Bom dia,
0: seu João, tudo bem?
1: Vindo aí com bastante chuva. Mas,
0: é, aqui também, tio João.
1: Barro Preto, né,
0: Márcio? É, já tá chegando.
1: Tudo aí, de bom, feliz sábado, tudo bom pro
0: amém,
1: senhor.
0: Vamos amém.
1: Aguardar o Barro Preto pra falar com ele.
0: É, que assim seja, um sábado abençoado, tá bom? Um abraço, seu João. Obrigado pelo carinho da audiência, o povo de toda a nossa grande imensa rede.

Sábado aí, muita chuva em toda a região, deu uma estorvada grande, vivendo veio, né? Temperatura 19 graus neste momento. Lembrando que dentro da manhã 102, o Coutinho vai trazer mais previsão do tempo atualizada.

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8: Vamos que vamos dele, que dele, né? 5 horas 17, 12, 17, nós vamos até 6h20, né? Lembrando que às 7 horas tem 25 minutos aí do horário eleitoral gratuito também, né? Para você que está acompanhando nós, né? Tem às 7 horas, depois tem ao meio-dia também. Dona Claudeta Silva, como é que a senhora está? Aí tudo certinho, tudo bem? Um abraço, um bom dia. Obrigado pela companhia. O Daniel lá na linha Maratá, pedindo a doce do Rio Grande. O Guto Velho do Mato, como é que tá, seu Guto? Tudo bem? Bom dia. Como é que tá o senhor? Tá tudo bem?
9: Certo.
8: Tô bem, graças a Deus. Tamo aí, né? Devagarinho, né?
9: Coloque um adotibuxo aí, manda pra turma aí.
8: Mais homem do céu.
9: Barro Preto, pra você.
8: Obrigado, meu amigo.
9: Patrão Elias.
8: Obrigado.
9: Marcão do Lampião.
8: Da Lanterna.
9: Tá sumido. E pra véia, pra nenê aí.
8: Mais a véia, mais a nenê.
9: O rádio vai no 12.
8: Mais caricula, assim, né?
9: Escutando a chuva.
8: Beleza, obrigado, meu amigo.
9: Deus abençoe nós aí, vamos pelear pra vida.
8: Vamos peleando pela vida. Bueno, e minha filha. Aqui eu mando o Nora, o Sadi também, né? Pilate, gurizada, velho.

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0: correio.
1: Vamos lá, gente, eu esperando resposta, mas você nem me respondeu, né? Eu tô fazendo umas engembração aí, né? O povo que tá ouvindo nós aí, dá umas ouvidas aí pra ver se de repente de melhorou ou não, né? Fiz uma engembração aqui, né? Não entendo nada, mas alguma coisa, pelo menos, pra nós ver como é que fica aí, né? E estamos pedindo, tentando organizar aqui o nosso local do trabalho, Vivendo TV, barbaridade. Eita, mundo, véio, são 5 horas com mais. É 27 minutos. 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Alô, Nene, alô, Anacreto, como é que estamos aí? Estamos loucos de bom, de especial, né? Peleando pela vida, né? Vamos pelear pela vida devagarinho, não dá pra nós apurar muito, né? Né, seu Oswaldo, dona Claudete, sábado abençoado pra nós, roda de tropeiro velho, vamos rodar assim. Seu Oswaldo, mais uma vez, tá relampeando o Aldecir lá de Pomerode. Bom dia, canarinho.
2: E aí, Márcio?
1: Como é que tá, homem
2: Pedro,
1: do céu?
2: Bom dia, tudo
1: chode
2: bem?
1: Aí no Pomerode.
2: Temos na escuta, manda a música de Teodoro Sampaio pra nós, campeão do milênio.
1: Aham.
2: E ofereço a todos os amigos de Capinzalho e Ouro, pro meu amigo Nelson Wolf aqui do Pomerode, pra toda a família Melo que tá na escuta. E pra minha esposa Lúcia, que tá na sintonia também.
1: Beleza, deixa eu mandar uma vez que pro Sadinho, pro Nora, pra gurizada velha. Bom dia, bom dia.
3: Bom dia,
1: bom dia, tudo bem?
3: Tudo certo,
1: tudo
3: bem.
1: Tudo bem, e vocês aí, tudo certinho?
3: Trabalhei cedo e o pessoal do carregamento então.
1: Mais homem.
3: Temos
1: que trabalhar, né?
3: O Nora, essas horas, deve estar quase colocando a costela no fogo.
1: Mas já, Nora, né?
3: Meio dia, nós estamos lá.
1: Pois é, eu não vou poder ir lá.
3: A cerveja é bem gelada.
1: Mas só o que me quartando.
3: Que pena que você vai poder ir. Mas
1: pois é, homem do céu. É que eu vou plantar sagu hoje, aproveitar a chuva.
3: O carregamento aí que tá num peso que tanto é programa.
1: Beleza.
3: Aí. Com chuva, sem chuva, frio, calor, estamos aí todos.
1: Obrigado.
3: Os dias que tanto é programa.
1: Estamos na escuta aqui, rumo à linha São Paulo, chegando já no sítio. Mas o meu amigo Nora, velho, mandou também um retrato. Chove aí, Nora. Mas que coisa boa. Alô, te mandei.
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1: Estamos tentando aí resolver, mas não melhorou quase de nada do que eu fiz aqui, mas pelo amor de Deus, gente, que será que está acontecendo no meu Rio Grande amado, né? Barbaridade.
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1: Vamos lá, né, gente? 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

Vamos lá, né? Tio Clavinho Santos e o tio Clavinho, mas Pedro tá onde, homem? Tá comendo banha, tá dentro de uma lata de banha, mas é mais ou menos assim. Daqui a pouco nós vamos tentar resolver o problema do Galinho, então se ajeita você mês na farmácia do Gabriel, mas olha aí, vivente, velho. 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Aqui no centrão da cidade de Capim da Bocha, o Tropeiro Velho, e Tropeiro Velho, lá vai pro Ito, vai pra Dona Ines também, né? Tropeiro Velho, meu amigo Bucha, lá de Lacerdópolis, acompanha nós também. Obrigado, Bucha, um abraço pra vocês e que Deus sempre abençoe os amigos. Meu amigo Flávio Santos, vai pra ti também, tio Flávio Velho, nós vamos pilhando, homem do céu.

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1: Vamos lá, né? Aqui mesmo, então devagarinho, vamos indo pedindo pela vida, dona Aurora Godoy, a senhora pediu do Tom de Quitinoco, já nós a Roger também, obrigado, dona Aurora. Uma vez que Deus abençoe você de toda a nossa rede imensa, região com o Radinho 12, né? Manhã de tempo, estável, chuva, trovada, relâmpago, e segundo as previsões, vai vir muito mais chuva ainda, principalmente hoje. E amanhã, né, e segunda, né? Eita, mundo, velho. Clube de Mães de Linha Vitória convida para o almoço de concretização dia 6 de setembro. 12 horas, almoço à base de macarrão, arroz, aipim, farofa, maionese, carne de gado, suíno, galeta, pão, cuca e salada. 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Logo após, música ao vivo com o cantor Marcelo Branco, né? 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Vamos lá com o campeão do milênio, Rabudem Tonique Tinoco, nós vamos até às 6h20, quando a Barrupa já tá por aí também. Isso, daqui a pouquinho mais um reencontro com os amigos velhos.

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2: Vamos lá, né, tio Oswaldo? Mudou o negócio, hein? Derrubemos o Douglas da cama, vai dar, né? Vai virar um demônio de brabo, homem, velho. Mas não é assim mesmo, né, Douglas? Fazer o quê, né? Isso, mas tá aí, né? Obrigado, colega Douglas, aí, que foi lá resolver o problema pra nós, tá bom? Obrigado aí, Douglas. Uma vez, segundo informações, parece que funcionou em 100%. Qualquer coisa, me mande um grito aí, meu amigo alemão do Paulo Lopes Velho, meu amigo Irinói também tá com a gente. Obrigado, tio Irinói. Como é que o senhor tá, homem? O senhor tá bem ou não? Boa noite.
3: Dia.
2: Ah, não, é bom dia, homem. Achei que era de noite. Tô bem, bem, cara.
3: Irinói do
2: Paris Velho. Mas, ó, tio
3: Mas, ó, que tio, se chovesse, eu
2: avisava.
3: Eu ia te avisar.
2: Mas eu também tô te avisando, tá chovendo?
3: Eu quero oferecer uma música.
2: Aham.
3: Pro Paulo de Lima.
2: Ah,
3: e a dona Lourdes.
2: Paulo de Lima, Paulo meu amigão. Meu amigo, Paulo.
3: Acharam lá na Aparecida.
2: Isso, com
3: o
2: certeza.
3: Teixeira, o Rameado.
2: Tá bem de amigo, Teixeira.
3: O Ilmar Nitz.
2: Aham.
3: E a Lorenete. O Ivonei Trem, lá do Taquaral. O Nadir de Almeida, o Ito.
2: Isto.
3: O Canarinho.
2: Canarinho, cantador de Pomerode.
3: Do lado de Blumenau lá.
2: Isso, é Pomerode.
3: Não me lembro o nome da
2: cidade. É Pomerode, Pomerode.
3: Canarinho. Sou muito amigo dos tios do Canarinho.
2: Mas tá bem de parente.
3: Toca ali, ó. O...
2: Qual é que você quer?
3: Socando Canjica.
2: Eu rodei antes uma do Tiburcio, vou ter que mandar outra depois, tá bom? Pode ser?
3: Tiburcio da Estância. Uhum. Beleza aí. Especialmente pro, pro meu amigo Paulo de
2: Isso,
3: Lima.
2: Isso, Paulo de Lima.
3: Lourdes.
2: Vamos fazer
3: beleza
2: o
3: aí, meu
2: valeu,
3: amigo.
2: Oi.
3: Deus abençoe.
2: Bom que você aí de nós, coisa seguinte, o Ronaldo Cido Rio Grande, depois que o pessoal pediu, que eu já rodeio uma do Tiburcio Velho. Agora vamos com o Tonico Tinoco, né, dona Aurora? Essa aqui é boa. Tonico Tinoco, Passos da Vida. 5h48, 12 para 6 anos.

0: col tempo vai carregando a vida, a nunca mais, né, tio? E tem aquela história, né? Não adianta na hora da morte, mas de jeito nenhum, meu amigo, velho. 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Lembrando também, mais uma vez, né, mandar um abraço então, lá pro meu amigo Joelson, né? Gurizada, vem acompanhando a gente. Obrigado pela companhia, tio Joelson.
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0: Vamos lá, gente. Opa, opa. 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
0: Vamos lá, né? O teu é o nosso bom dia da alegria. Eita, vamos lá. Bom dia, Joelson. Tudo
4: bom
0: bem?
4: Dia,
0: como é que tá?
4: Marquinhos,
0: tudo certo, meu amigo.
4: Toca uma aí do Cílio do Rio Grande do
0: Sul.
4: O pessoal aqui da loja Beck aí, que tá unificado aí, né?
0: E o Muk?
4: Rádio Capinzal aí.
0: Obrigado, meu amigo.
4: E hoje nós vamos até meio-dia aí da loja Beck.
0: É, né? O negócio é toca trabalhar, né,
4: Pia? Rio Grande aí. Pode ser a. Qualquer um aí.
0: Eu rodar o.
4: Beleza.
0: O moço triste, homem do céu. Aí você vai lá pro Muque também, do Bruno. É, exame o quê, velho? Pessoal pediu um cheiro do Rio. É moço triste por aqui, moça. Segura essa, tio, e de nós, Astroque. Tio Ito, vai pra vocês aí no Alto da Serdópolis. Canarinho lá no Pomerode, velho. Meu amigo alemão no Paulo Lopes.

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17: 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Quero mandar um abraço aqui pro meu amigo Celso Cassiano, também acompanha nós. Obrigado, Celcinho. Um abraço e um dia bom pro amigo. Alô, Mato Grosso e Matias, ponto de chegada, 6:05, 6:05, bom dia.

0: E arranca, meu irmão. Zé João Marista, tem meu irmão velho. 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
2: Os familiares comunicam com pesar com o incendiário Nildo Almeida, ocorrido ontem no Hospital da Unimed de Joaçaba. 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Aos familiares e amigos, as condolências da Capinzal FM.
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2: Vamos lá, gente, 6:18, no finalzinho aqui de mais um Bom Dia Trabalhador, mais uma semana, tá chegando aí de Barro Preto, reencontro com os amigos. Lembra que às 7 horas temos o horário eleitoral gratuito, né? E claro, depois o Barro Preto continua comandando até às 8 da manhã. Gente, um abraço, um bom, excelente final de semana, com chuva, sem chuva, para todos nós. E lembre, Deus é por nós, quem é contra nós? E como eu sempre digo, Maria, passa na frente dos problemas, dificuldades, dor, da tristeza, não importa a tua religião, Deus é um só. Valeu, gente, até mais, até segunda, se Deus quiser.

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2: Estamos chegando, meus amigos, estamos chegando mais uma vez, agradecendo a Deus por esse dia, dia maravilhoso, nós podemos estar por aqui. Obrigado por esse dia, nós temos no sábado do dia 29, já está indo o mês de agosto, né? E foi muito bom, passamos um mês, graças a Deus, estamos aqui mais um dia de sábado, para atender você, mandar o sucesso musical para você no 3555-1333, 988-156-435, é o zap zap da Capinzal FM, mandando para todos os amigos que estão junto com nós na manhã, e que estão sempre prestigiando o nosso programa, dando aquela atenção, aquele carinho também para nós. Obrigado aí, meu amigo, de você ser meu amigo e estar presente na nossa programação todos os sábados, valorizando a moda raiz, a moda sertaneja, a moda boa que ocorre aqui nesta programação da Capinzal FM. 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Aqui no Reencontro com os Amigos, no ar na manhã. Tamo junto. Vamos lá então. Vamos aí, nós temos às 6 horas com 25. Este programa vai até perto das 7, depois do horário político, 25 minutos de horário político. Nossa do céu. Vai ser de quase parar, né? Mas faz parte. Vamos em frente e vamos fazendo as coisas conforme se deve ser feito. Eu quero mandar um programa pro meu mano Jandir, lá na Santa Helena Joaçaba, pra ele, pra Iraci, pra família. Ele está sempre ouvindo nós aí, ele trabalha lá de motorista, operador de máquina também, aí da empresa Kioca Madeira, né? Então, Serari e outros bichos por lá, mas que tal? Um abraço pro pessoal aí da Kioca, aí na Santa Helena, todos os amigos que ouvem nós para aquelas bandas, meu, muito obrigado. E o Jandir e a Iraci estamos na escuta cedo, ele vai cedo pro mato, nem que chova, né, Jandir? Então, um abraço para ele, pro Valdir aqui, na linha Pelissar, o Fernando, alô, Fernando, trabalha na Via Pave, e todos os meus amigos e sobrinhos pro Loércio. Alô, Loércio, já tá nós, cuida. Pra todos os amigos que sintoniza nós por ali, meu muito obrigado e seja bem-vindo sempre nesta manhã de sábado. E o Craveiro e o Cravinho canta. Quero mandar essa aqui pro meu amigo João, João Branco, também, a esposa lá em Luzerna, que nos acompanha, mas daqui a pouco eu vou abrir o áudio dele pra nós prosear no rádio. Esquema montado. Também quero mandar lá pra Celoni, minha companheira que levantou cedo, com medo do temporal em Celoni. É, e já fez o mate, pra ficar mateando, eu não durmo mesmo. Depois que eu me acordo cedo, vou ficar fazendo as lidas aqui em casa, escutando a programação. Valendo, um abraço. Obrigado da parceria, companhia, e tamo junto.

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10: É, companheirada, vamos de novo com a programação. Vamos 6 horas com 31 minutos na programação da Capinzal FM. Vamos indo com a nossa programação, atendendo nossos ouvintes da manhã. E muito obrigado você que se liga com a gente e dá atenção para o nosso programa. Tão humilde, mas é seu também, é nosso programa. Valendo, vamos lá. Bom dia, seu João.
11: Bom dia, Mário Preto.
10: Bom tudo dia.
11: Estamos lhe ouvindo, o senhor estava de prosa com... Com o Márcio Pedro, desculpa, mas a tossezinha bonitinha, com frio, com chuva. Ah. Um feliz sábado, bom trabalho, tudo é bom. Já tô com saudade, uma hora dessa, mas tem uma surpresa pra vocês aí. Manda uma música pra nós que estamos lhe ouvindo.
10: Tá bueno, então, seu João, muito obrigado. Já tá indo a programação toda pra vocês aqui aí de Luzerna, os amigos de Luzerna. Quero mandar pro seu Wilson de Melo também, pra esposa Noili, que esteve de aniversário. Um abraço pra ela, muitos anos, muita vida e muita saúde. Então, pra amiga, pra sua esposa aí, viu, seu Wilson? E ele vai estar junto conosco aqui agora, dia 6, né? De setembro, com a festa. É da família, aqui no lar no universitário. Daí nós vamos estar junto lá. Valendo, seu Wilson, seu Valdecir, a Lúcia e toda a família de Melo, de Pomerode. Obrigado, a sintonia. Sejam bem-vindos no programa. Vou tocar aqui, ó. Silveira e Silveirinha, seu João. Morena bonita. Vai lá pra Celone. Vai, Celone, pra você também. Mandar pra dona Isabel Fagundes também, pro Adão, lá pro Boarito, pra família Fagundes, né, dona Isabel? Deus abençoe a senhora também aí.

0: É, meus amigos bonita, hein? Morena bonita, mas que tal? Vamos lá então, você que tá na escuta do programa, muito obrigado, meu amigo, meu bom dia lá pro meu amigo Lainur Gotardo. Alô, Lainur e dona Celoni. O Vandy não adianta, né, fazer proposta, o homem não aparece. De medo de nós, viu, Lainur? De medo. Um abraço também pro seu Hélio, também pro Clóvis aqui no Maiara, pro Pica-Pau lá no Joaçaba, o Moacir, né? Um abraço pra ele e todos os amigos da família, muito obrigado, vocês do Alto Alegre, amanhã vai ter uma grande festa no Alto Alegre, né? E vai ser uma festa, dá sempre festa boa no Alto Alegre. Obrigado vocês, a audiência do programa é grande pra lá. Valendo! Um abraço lá pro Chico Barreto e a dona Vitória, tio Pedro Sganzella, Gessa, meus amigos da manhã, meus amigos do rádio, meus amigos particularmente amigos. Eu tive me achando com um amigo, fui feliz. Esse dia estive renovando minha carteira de habilitação, me achei com o seu Antônio, Pissuli. Alô, seu Antônio, um abraço pra você aí, seja bem-vindo à nossa programação, daí tem o Antônio, o Sérgio e o Celso Pissuli, né? Então, um abraço pra vocês aí, depois tem um recado mandar pra você, viu? Diz que lá é o Antônio Bigode, teve uma pessoa que me falou, né? Então, um abraço pra vocês aí, já daqui a pouco eu vou falar pra vocês quem é que é, tá bom? Se não, tem nada a ver, quem sou o Bigode sou eu. Valendo, gente, um abraço pra vocês que estão junto comigo no rádio. Vamos prosseguindo com o nosso amigo João Maria. Onde é que tá o João Maria? Chama ele. Perdemos o João Maria. Quem é João Maria? Olha, verdade, perdemos ele. Fala, João Maria. É, onde é que tá ele, homem do céu? Bem ligeirinho, que hoje com esses horários políticos nós estamos lascados, mas vamos tocar. Vamos fazer a obrigação que tem que ser feito. E depois o homem que faça elas por nós também, né? Tá feia a coisa.
1: Bom dia, velho. Como é que tá? Tudo tranquilo? Maria do São Luís. Aí, velho, vamos rodar pra nós aí. A música Lubis é mais perto. Fala aí pra mim aí, pro pessoal aí do Baixo São Luís, o Anacleto, turista de Lacerdópolis, Marcão da Luz, o Henrique Buri, o Nadir de Almeida, o Pelente da Badalha, a minha esposa e o demais do vídeo da 103.3. Ele é meu, que Deus abençoe, um ótimo sábado.
0: Tá bom, João Maria, um abraço pra ti, obrigado a sintonia. Vamos prosseguir daqui a pouco, vou tocar daqui a pouco mais, porque nós temos aí o horário político que é pouquinho no programa, viu? Então não podemos perder, vamos atender os homens. Vamos atender os homens, que diz que cada um fazendo a sua parte, faz muito bem, né, João Maria? Então, vamos lá, nós temos aí, quem que fala? Irinóis Astrói, fala aí, Irinóis.
2: Bom dia, Lago Preto, tudo certo?
0: Tamo certo.
2: Irinóis Astrói, do Parisoto.
0: Fala, meu velho.
2: Pesão. Me toca a música aí. Tonico Tinoco. Nossa Senhora Aparecida. Aparecido do Norte. Beleza, hein?
0: Pode deixar.
2: Oferecer pro Paulo de Lima.
0: Fala, Paulo.
2: Pra Dona Lourdes. O Teixeira. O Rameado.
0: Então.
2: Beleza aí. Tamo junto, meu amigo.
0: Muito,
2: bom fim de semana aí.
0: Muito obrigado, Irinóis. Que bom que você voltou pra cá, né, amigo nosso. Irinóis Astrove no programa. Obrigado aí. E mandamos também pro Tetinhas. E o Tetinha aí, só o vento não leva porque o homem não pegou ventania, viu, Irinóis? Dá uma gordura pro Tetinha aí. Tetinha, o que que deu, homem? E mandar pro Teixeira também, operador de máquina no Parisoto, já que tu falou, um grande amigo meu, Teixeira. Alô, Teixeira. Mandar aí também pro Darcy Reiser. Alô, Darcy. Aí no universitário, né, Darcy? Da gente boa. Mandar pro Amir e a Celina lá no Picadão. Alô, Amir, alô, Celina, amigo violeiro, hein? É, e agora dia, sábado que vem, 5, nós vamos ter um grande encontro de gaiteiros e violeiros aí da aniversário da Rádio FM de Piratuba, 20 anos, né? É, vai ser no Salão Paroquial, mas que tal, no centro de Piratuba, você vai ter aí, a partir das 9 da manhã até umas horas da tarde. Quero agradecer aí a diretora Dani, que veio lá em casa convidar nós, para nós convidar também vocês aí, os violeiros e gaiteiros, faz parte aí dessa nossa rádio vizinho de Piratuba, onde tem muitos amigos por lá, muito audiência, nosso programa para lá também, né? Então, dia 5, nós vamos estar lá, se Deus quiser, com nossos gaiteiros e violeiros, cantando para esse povo de Piratuba também. Valendo? Então, vai ter risotão de tacho, R$35 o almoço aí, para dar uma força para aquele povo da rádio de FM de Piratuba, 20 anos, parabéns, muitos anos, muita vida para essa rádio e para os amigos que lá trabalham, não é? O bem, semeando o bem para os outros, também vem pra nós, meus amigos da manhã. Bom dia.
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0: É, meus amigos, voltamos de novo no nosso programa. Temos aí nas 6 horas com 43 minutos. Eu quero mandar um abraço pro Nego da Gaita. O Nego da Gaita, a professora Neide lá de Erechim, sempre acompanha nós na abertura, já estão junto com nós. Muito obrigado vocês aí de Erechim, todos os amigos também. Nós temos muita audiência no Rio Grande, babando Machadinho. Andou o Nego fala todos domingo de manhã da nosso nome lá, com nós, com o Márcio Pedro e da Rádio Capinzal FM. Valendo, meu amigo Nego da Gaita, um grande radialista e um grande gaiteiro. Ele mesmo sempre fala aqui, ele mesmo faz o programa, a dona Neide recebe os ouvintes, ou então atende os ouvintes melhor, né? Atende os ouvintes, né? E faz a lá, fazem uma live bonita lá para transmitir o programa para todo o Brasil, para todo mundo, né, Nego da Gaita? Parabéns pelo programa, saúde, sucesso e vida, e você cuide, amanhã venha tinindo que o tempo tá para chover bastante, né, Nego? E sucesso aí, cada vez mais saúde e alegria para você na tua programação bonita que você faz lá na Clube de Machadinho, para aquele povo de Machadinho também um abraço grande, que nós temos grande audiência aí, toda a região de Machadinho tem gente que sempre tem um ouvinte, um vivente ouvindo nós. Valendo, meus amigos do Rio Grande, bom dia, vocês do Rio Grande e vocês todos de Santa Catarina, toda a região onde houve nome. 6h44 da manhã, 6h44. 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Estou dali, meus amigos, 6:45. 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
0: É, minha gente, voltamos de novo com o nosso programa. Temos lá 6:48. 6:48. Vamos atender amigos do rádio. Vamos prosseguir com meu amigo Teixeira. A gente mandou aqui, o homem já apertou o gatilho. Já tá com nós. Obrigado, Teixeira. Muita gente não liga, mas no fim escuta o programa. Bom dia.
17: Ô, Mauro Preto. Bom dia, meu amigo. Temos desde cedo escutando, sim. Escutamos todo sábado. Se você der tempo, manda aí pra turma da pedreira, aí pra tudo eles aí, pro Fracaro, João da Lenha, o Astrofe ali.
0: Os Astrofe? É nossos amigos aí, né, Teixeira? Obrigado, é operador de máquina pesada, faz parte da minha profissão, né, Teixeira? Fora daqui, a gente faz outras coisas, né? Então, um abraço pro Teixeira. Ó, quero, não posso esquecer do meu amigo Celso, já esqueci sobre o nome, daqui a pouco eu vou lembrar, tá bom? Já vamos lá. Então, aí de novo Porto Alegre, o bigode, sou eu, Mauro Preto, o bigode, hein? Já lembramos daqui a pouco, Segalim, Celso Segalim e pessoal aí é da linha, a linha Novo Porto Alegre, tem ouro ali, tem também, não, é Porto Alegre, é ouro mesmo, né? É Santa Bárbara que tem ouro e Lacerdope junto ali, né, Celso? Deus é ouro, Preto, vamos mandar pro bigode Tony, mas diga pra ele que sou eu. A brincadeira faz parte da amizade, muito mais, né, meus amigos? É, um abraço pros amigos da manhã que estão junto comigo da manhã. Ó, nós temos 6 horas e 49 minutos, ó, já temos quase no tempo aí de nós entrar de novo com o horário político. Eu vou chamar meu, daqui a pouquinho nós vamos se ajeitar aí com 5 minutos com Jesus, já vem o horário político, desculpa aí, mas vai ter que ser assim, ó. Tá bom? O nosso amigo João Maria pediu música também no programa, daqui a pouco nós toca, viu, João Maria?

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1: Neste sábado, dia 29 de agosto, inicialmente saúdo a você que está me ouvindo, me acompanhando neste momento, quando aqui estamos juntos, meditando, pensando a partir da palavra de Deus. E hoje vamos meditar sobre o tema, a graça que salva, a graça que salva. Baseado em Hebreus capítulo 3, versículo 9, que diz, é bom sermos espiritualmente fortes por meio da graça de Deus, e não por meio da obediência a regras e sobre alimentos. Estimados amigos, neste sábado, no final de sua carta aos cristãos de Hebreus em nossa Bíblia Sagrada, o autor de vários conselhos, vários conselhos úteis sobre hospitalidade, casamento, amor mútuo, uso do dinheiro e a relação do cristão com seus líderes espirituais. Diante de todos os conselhos, um se destaca. Não se deixe levar por ensinamentos diferentes e estranhos que tiram de vocês do caminho certo. É bom sermos espiritualmente fortes por meio da graça de Deus e não por meio de obediência a regras sobre alimentos, pois os que obedecem essas regras não têm sido ajudados por elas. Hebreus 13, 2. Se não ouvirmos a palavra de Deus e desprezarmos a graça divina dada a nós unicamente pela fé em Cristo, seremos desviados do caminho da salvação. É a palavra de Deus que nos revela o amor de Deus por nós e nos liberta de ensinos falsos que proclamam a salvação por meio do mérito pessoal e os esforços próprios. O ensinamento verdadeiro sobre a graça de Deus proclama que a salvação é dada gratuitamente a nós por meio da fé em Jesus. Isso é a obra do Espírito Santo em nosso coração, que nos livra da condenação que merecemos por sermos pecadores e nos dá uma vida nova e eterna no amor de Jesus Cristo. Diante disso, meu amigo, minha amiga, o mundo oferece muitos ensinamentos diferentes e estranhos, mas Jesus Cristo é o mesmo ontem, hoje e sempre. Hebreus capítulo 13, versículo 8. Que tu e eu possamos crer nisso e sempre, espiritualmente, sermos fortes por meio da graça que nos salva. Senhor Deus, ajuda-nos a ficar firmes no Evangelho de nosso Senhor Jesus Cristo, em tua graça que nos salva, em nome desse mesmo Jesus. Amém. E assim hoje, encerrando as nossas meditações desta semana, baseado em Hebreus capítulo 13, versículo 9, que diz, é bom sermos espiritualmente fortes por meio da graça de Deus e não por meio de obediência a regras sobre alimentos. E aí nós lembramos com muita propriedade que a nossa Bíblia nos ensina. A nossa fé está na obra de nosso Senhor Jesus. Não está em comer ou deixar de comer certos alimentos. Isso faz parte de comer ou deixar de comer certos alimentos, ou como bebidas, da cultura de cada um, do gosto de cada um. Mas o que, como cristãos, nos deixa espiritualmente fortes é olhar para Jesus, por aquilo que Ele fez por mim e por você. Confiamos nisso, nos alegramos nisso e vamos seguindo a nossa vida. um feliz, abençoado sábado e já lembrando amanhã, domingo, dia do Senhor, onde lembramos a ressurreição de Jesus e a nossa futura ressurreição. Um grande abraço. Amém.
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É, meus amigos, voltamos de novo depois do horário político. Estamos aí 6, 7 horas com 26 minutos. 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Aê, piazada, velho, que estão no escuta aí, eu vou tocar um fundo musical aqui, depois tem que achar a música do João Maria, vamos lá, daqui a pouquinho.

0: É, meus amigos, voltamos com o nosso programa dos 7h32. É, bom dia, meu amigo Tandam Barro Preto, é o nosso amigo Plácio Klenschmidt, no Poente do Sol. No, é, um abraço para ele aí no Novo Horizonte. O que é que ele mandou aqui? Bom dia, Barro Preto, tudo bem? É o Plácio Klenschmidt, do Poente do Sol, Novo Horizonte. Obrigado, meu guri, tamo junto aí. Obrigado a sintonia aí, viu? É, vamos lá, mas gente, temos aqui o Plácio, tem meu amigo, bom dia, Barro Preto, é o nosso amigo Comátio, que tá junto com a gente. Alô, Comátio, bom dia, seja bem-vindo. O Luiz, é o Luiz Popular Comátio, mas que tal? Então aí, dona Dorotia, seu Leopoldo, lá no novo loteamento Céu Azul, Zorteia, 29 de agosto, sabadão. É, feliz sábado para vocês também aí, viu? Ah, tamo junto aí na programação. É, vamos indo, João Maria, nós temos aqui, pela, vamos ver aqui. É, Vitória, bom dia, Barro Preto, estamos junto com a nossa, com o seu programa, nossa programação, né? Estamos aí junto até umas horas, daqui a pouco vamos atendendo os demais amigos que estão no programa, né? Muito obrigado e seja bem-vindo sempre. Vamos lá, meu amigo João Maria, ele pediu. Vamos ver, ele pediu, ver se nós toca moda pra ele. Deixa eu achei aqui a música, ver se eu encontrei. Deixa eu dar uma olhadinha aqui, então. Vamos proseando com tamo aí, fala, João Maria.
1: Bom dia, velho. Como aí tá tudo tranquilo? João Maria do São Luís.
0: Fala, homem, velho.
1: É, velho, vamos rodar pra lá, velho. A música Lubis é mais perto. Ah. Fala aí pra mim aí, pro pessoal aí do Baixo São Luís. O Anacleto, turista da Serdópolis.
0: É.
1: Marcão da Luz. O Henrique Buri, Nadir de Almeida, o presidente da Baleia.
0: Vamos, João Maria. Esse aqui eu quero mandar pro compadre Garcia também, que levanta 4 da manhã e começa a negociar pela janela. Olha ele lá. Vai lá, Chico Barreto, Vitória, Pedro Sganzello, Delenemberg, o meu amigo Jove, é a Marlene, as meninas, abraço pra vocês todos, amigos nossos, bom dia.

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5: É, companheirada, voltamos de novo no nosso programa. Temos 7h41 já. É, eu quero mandar um abraço aqui. É, quem mandou para nós aqui foi a dona Leonirdes. Alô, dona Leonirdes. E o seu Valdemar pediu a música Rosa Branca. Vou ver se consigo tocar daqui a pouco, tá bom? Obrigado da audiência. É um abraço para toda a rapaziada, os gaiteiros e violeiros aí, que estão junto com nós. Chama de baile, são amigos meus, que espia aí, humilde, toco muito bem, tá bom? João da Silva, sim, um abraço para ele que tá na sintonia, fica com nós aí, que nós estamos com vocês também. Meu amigo Joelson, um abraço aí, o pessoal da Becker, Móveis Becker, também estão com a gente, muito obrigado aí da audiência. Meu amigo Valdomiro da Rosa, alô Valdomiro da Rosa, obrigado aí da sintonia, junto com a gente. Hoje não vai ser possível atender todos vocês, abrindo o áudio de cada um, tá certo? Mas agradeço muito a audiência, meu amigo Dércio Borges. Alô, Dércio Borges, onde é que tá o Dércio? Que ele, ó, Dércio Borges, bom dia, Barro Preto, manda uma música boa pra nós, que estamos na escuta. Obrigado, o Dércio, a família toda, a família Borges, o Celeste também, sempre junto com a gente, viu? Dércio, a Mari, a família, gente buena lá do Florão da Serra, também da Barra do Leão, interior de Campos Novos, meus amigos que estão comigo na manhã. Bom dia, você que tá ligado com o programa. Bom dia, João, fala.
6: Bom dia, Barro Preto, como é que tá o Tauras, tudo na Santa Paz?
5: O homem encorentado.
6: Aqui é o homem da corrente de ouro.
5: Mas
6: o homem. Vamos dar um asco pra nós aqui da Leonardo Padinho, centro de Capinzal. Já estou aqui curadinho, no doce, escutando teu programa aí.
5: Muito obrigado.
6: Aqui me roda a música Cortina Vermelha e oferece pra quem estiver ouvindo aí e um abraço pro amigo e tudo de bom. Mas... um ótimo sábado pra você e tua família aí.
5: Obrigado.
6: E vamos no Vasco, tomar um amanhã.
5: Mas lá nós estamos juntos. É mandar um abraço pro... hoje é tarde também estamos lá, viu? Mandar um abraço pro pessoal do Vasco, o pessoal dos nossos amigos truqueiros, né? Pro Coronete, alô Coronete, o pessoal aí do Vasco, quando você come o melhor lanche também lá, né? Coronete, e todos os truqueiros aí, né, Muque?
7: O muco eu truquei, o homem velho quer uma chuleta de primeira aí, pra nós comer lá, tá bom? Um abraço então pro meu amigo Muque, obrigado aí vocês todos do Vasco por companheirismo e amizade aí entre eu e meu amigo, meu cunhado Cerso de Azeredo. Um abraço pro Nerso, pra Hilda, também pro Hélio, anjo de seu amor pra mim, divisa e família. Outra, quem manda mais pra nós aqui? Um abraço pra você que pediu aqui a música do programa. Abraço pra vocês todos aí que estão acompanhando nós, né? Um abraço aí, meu amigo como é que é? Juverci Amarildo Ribeiro tá no programa, tá junto com a gente também. Vamos ver mais que tá aqui os amigos na corrida, atender os amigos. Vamos falar com o padre Garcia. Fala, Garcia. Bom dia.
8: Toca pra nós dois, se possível. Em frente à matriz ou marca da ferradura. Dura. Parece para quem está na escuta do programa, para todos que estão na sintonia. E para a comadre Saloni, para vocês da rádio. Beleza? Um bom fim de semana, compadre. Deus abençoe.
7: Obrigado e Deus abençoe aí o homem das cercas, serviços gerais, serviços braçais gerais de qualidade, faz o meu amigo Garcia Ventania. 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Manda um abraço pro Hilário, a Sidmara também, lá no, na comunidade de Lindenberg, ele mora bem perto da comunidade, um grande amigo meu. É isso aí, Hilário, tudo bueno por demais aí. É o homem que não tá vencendo mais lá lidar com as criação. É onde tem o cerca elétrica, o homem sai correndo para atender um, leva um choque e aquela lida, hein, Hilário? Um abraço para vocês aí, que daí para sábado que vem nós vamos contar aquele caso que te falei, que hoje estamos na corrida, meu amigo. Um abraço pra vocês, sejam bem-vindos ao nosso programa. Baita Piau, Hilário e a Sidmara, mandar pro Tote também na Barra do Leão. 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
7: É, meus amigos, voltamos de novo com o nosso programa. Temos aí nas 7 horas com 48 minutos. Eu quero mandar rosa branca aí, ali pro seu Valdemar e família. Também quero mandar lá pra nossa amiga Antônia e o Zé. Alô, Zé! Bom dia, ela gosta muito também dessa música. E vocês que estão na audiência aí, muito obrigado, seja bem-vindo. Desculpa se eu não puder atender você dos seus gostos, viu? Mas nós temos mais. Vamos lá, temos sábado que vem de novo. E a Cabizala FM está sempre aqui, pronta para atender você com os nossos outros comunicadores que estão de madrugada sempre aqui agora, fazendo os trabalhos também que pertence à rádio e também os nossos horários políticos.

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9: É isso aí, minha gente. Voltamos logo do nosso programa. Estamos no final do programa. Agradecer o Neguinho, né? O Juvereci, a Marildo Ribeiro, para ele, para o pai dele, a família aí do bairro São Luís. Gente, desculpa aí que eu não pude atender vocês hoje. Sábado que vem tem mais. Fique com Deus e todos os patrocinadores da nossa programação. Agradecemos muito por estar junto com a gente e nos não abandonar. Fui. Aqui no Comunicação, Barro Preto, coordenação Luiz Pedro Cartão. Vem já.

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7: 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E a hora certa são 8 horas com mais 4 minutos. Ora, bom dia, vem com a gente começar mais um dia lá em cima com muita alegria, com muita positividade, com muita música boa.
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7: Ah, que alegria contagia o seu fim de semana. Por aqui, Marlo Magelli, você para uma região de audiência.
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11: De uma hora para outra, a vida muda e a roda gigante começa a girar. Às vezes, ela nos leva para o alto, outras vezes nos coloca diante de grandes desafios. Mas lembre-se, nenhuma fase dura para sempre. Quando estiver no alto, aproveite, agradeça e valorize cada momento. Quando estiver embaixo, respire fundo e tenha fé, você vai subir novamente. A vida não pede que você controle todos os seus ciclos, mas que aprenda com eles. As dificuldades não chegam apenas para machucar, mas também para nos fortalecer. Cada volta dessa roda traz uma nova lição, uma nova experiência e uma nova oportunidade. Não tenha medo da mudança. Muitas vezes, é ela que nos leva exatamente para onde nós deveríamos estar. A verdadeira estabilidade não está numa vida sem problemas, mas na força que encontramos dentro de nós. Então siga em frente, com esperança no coração, com fé em Deus e coragem para recomeçar. Pense nisso e tenha uma maravilhosa manhã.
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0: esse ano vai dar certo.
1: E vai, né? Cleiton e Romário, chuva de bênçãos, abrindo amanhã 102 deste sábado, abado chuvoso, em todo o meio-oeste de Santa Catarina, no oferecimento da Império Flores e Presentes, que transforma sentimentos em presentes que ficam. 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Ótimo sábado, abadu pra você. Vem comigo, Marlon Matiello, e você juntinhos pra começar mais esta manhã de sábado. Pra cima, com energia, com alegria e com muita disposição. Amanhã 102 já está no ar. Eu amo a Capinzal, e você, hein? Com trabalhos técnicos de Mauro Ribeiro na recepção, a Fernanda Alves Duarte, a direção de Luiz Pedro Escartão, e aqui na comunicação, seu amigo Marlon Matiello, desejando um fim de semana maravilhoso pra todo mundo. 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

0: 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Cooper Campos, nós temos um amanhecer de sábado com bastante chuva em todo o meio-oeste de Santa Catarina, temperatura agradável. Vamos à condição climática para o fim de semana, para o começo da próxima semana. Eu chamo a sua atenção para o que diz o Coutinho nesta previsão do tempo. Coutinho, bom dia, seja bem-vindo.
1: Bom dia. O tempo segue no geral com condições de chuva, trovada, período de melhora. Pode ter tido já alguma ocorrência de granizo e vento, ainda tem risco hoje e amanhã, e alguma chance de alguns volumes fortes de chuva. Então, somando hoje, domingo e segunda, poderemos ter aí de 100 a 150 milímetros de chuva ou mais. Tem que ficar bem atento que o volume pode ser alto e algum transtorno pode ter, seja por algum granizo e vento ou chuvarada mesmo. E um fim de semana ruim para quem queria fazer alguma coisa ao ar livre. Vai diminuir, hoje ainda faz calor, amanhã já diminui um pouco e fica mais frio na segunda e começa a melhorar na terça à tarde com frio. Quarta e quinta, tempo bom, faz frio. Geada, por enquanto, aparentemente sem muito problema. Talvez coisa aí de 1, 2, 3 graus. Já melhorou nesse sentido. Só que ele está colocando uma geada muito forte no outro fim de semana. Mas aí até lá tem tempo. Da Climaterra, Ronaldo Coutinho.
0: Obrigado, Coutinho. Então, alerta absoluto em relação à previsão do tempo para este final de semana. Eu confirmo a temperatura. A estação de ouro registra 19 graus e 6 décimos.
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5: Uma mulher de 53 anos, natural de Capinzal, morreu nesta madrugada após o veículo que conduzia sair da pista e colidir contra um poste de energia elétrica em Campos Novos. O acidente ocorreu por volta das 2 horas e 30 minutos na Avenida Caetano Belincanta Neto, no bairro São Sebastião. Segundo a Polícia Militar, um Renault Sandero colidiu inicialmente contra o canteiro central e, na sequência, atingiu um poste. O corpo de bombeiros foi acionado e encontrou a vítima no banco do motorista, já sem sinais vitais. Foi necessário utilizar uma ferramenta hidráulica para abrir a porta do veículo e acessar o interior do carro. Apesar da necessidade do procedimento, a mulher não estava presa às ferragens. A vítima apresentava suspeita de fratura na região cervical e não resistiu aos ferimentos, morrendo ainda no local. A Polícia Civil e a Polícia Científica foram acionadas para realizar os procedimentos necessários e apurar as circunstâncias desse acidente. Inicialmente, a vítima não portava documentos e não pôde ser identificada pelos bombeiros no local. Posteriormente, foi confirmada a identidade e a naturalidade aqui de Capinzal e o caso será investigado pelas autoridades competentes. Portanto, mulher natural de Capinzal morre em acidente de trânsito nesta madrugada no bairro São Sebastião, em Campos Novos. Informações e fotos no portal capinzalfm.com.br. 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
5: Juntos em mais uma manhã da 102.3, agradecendo quem nos abraça, quem nos dá o carinho de todas as manhãs. Bom dia para dona Tere Valer, lá em Lacerdópolis, dona Marira Similler. Um grande abraço, amiga. Obrigado pela sua sintonia. A dona Roseli Almeida, da comunidade da Vila União, Natalina Muraro, bom dia. Bom dia também para dona Ivanilde Balbinotti e para todos aqueles que estão mandando o seu recado, seja de texto, seja de áudio, para a programação da Capinzal. 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Bom dia para dona Marli Alves, na Vila 7 de Julho. Um ótimo final de semana. Agora 8:24, gente. Essa música também ficou linda, hein? Jean Giovanni com Jorge Mateus.

0: Vamos a Capinzão FM, linda demais, Giovanni com Jorge Mateus, Casinha Branca. Me falaram que o Camilo Cremonini, da Agropecuária Capinzão, gosta muito dessa música. Camilo, essa versão ficou top, hein? Abraço para todos que gostam de Giovanni com Jorge Mateus e essa música que é fantástica. Deixa eu mandar um abraço bem especial pro Adnelson Poyer, que está com a gente, a dona Genesi de Lima, do Verde Vale, a Rosane de Fátima da Silva, ao Renan, ao Vinícius e a todos que nos acompanham na Vila Anchieta, no Lindenberg, a Lourdes do Amarante. Bom dia, Lourdes. Bom dia também para Heloísa Soares Borges Coelho, para o Casemiro Soares Borges. Bom dia para o Alain Ricardo Adambi. Agradecer a dona Maria Luísa dos Santos. Agradecer também a Fernanda Faé, ao Gabriel Luca Faé da Rosa. 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Um abraço, Rose. Obrigado pela sua companhia. 8:28, daqui a pouco tem Jorge Solde, direto do Via Atacadista, trazendo muito mais para você, informações para o seu fim de semana, as promoções que marcam então essas 72 horas de pura economia. 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E o início da manhã deste sábado, gente, foi marcado pela precipitação de granizo em algumas cidades da nossa região. Foi por volta, um pouco antes das 7 horas, queda de granizo na região aí de Santa Lúcia e outras comunidades próximas. Lacerdópolis também teve precipitação de granizo nesse começo de manhã, então todo cuidado, todo alerta vale para você, certo, gente? Mais informações com fotos atualizadas no portal capinzãofm.com.br.
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0: Eu amo a Capinzal, são 8h34. 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
9: 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Nota de falecimento.
0: A funerária Frei Bruno comunica com pesar o falecimento de Genésio D'Agostini. O corpo está sendo velado na capela mortuária em Lacerdópolis. A celebração de despedida será logo mais às 11 horas no próprio local, seguindo para o sepultamento no cemitério municipal de Lacerdópolis. Comunicamos com pesar o falecimento de Genésio D'Agostini. Aos familiares e amigos, as condolências da Capinzal FM.
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0: 8 horas com mais 41 minutos, 8 com 41. Bom dia. Bom dia para Roselei Pereira, que está acompanhando a nossa programação neste momento. Bom dia para Dona Neuza Simadon, do Universitário. Dona Agnésia Gotardo, abraço. Obrigado aí pelo feedback. Gostou muito da mensagem da Manhã 102. A Cirlei dos Reis, também aí do Pôr do Sol. A Cirlei Terezinha Caçuba. A Rosane de Fátima da Silva. O seu Ivo e a Dona Jandira, lá em Catanduvas. Seu Ivanir da Silva, do Parisoto. Seu Valdir Soares dos Santos, aí do bairro Nossa Senhora Senhora dos Navegantes. O Evandro Teodoro da Silva está com a gente. A dona Rosalina Pelentir também. Um abraço. Abraço para o Cidinho. Abraço para a Mari também. Cidinho, que é coordenador da Defesa Civil de Santa Catarina. Um abraço, Cidinho. Que passemos ilesos por mais essa intempérie. Ontem, a Defesa Civil Estadual convocou os coordenadores para uma reunião para passar o cenário. Ontem, umas 15 horas, eu imagino, para passar o cenário que se aproximava, né? Previsão de bastante chuva para o domingo, para segunda e um pouquinho da terça-feira também. Então vamos ficar bastante alertas, bastante atentos, né? Todas as orientações você tem aí nos portais das prefeituras, da própria Defesa Civil, né? Para como evitar, como se portar numa situação como essa, tá? Leve a sério isso, tá bom? 8:42, muito obrigado pela sua sintonia. 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Deixa eu mandar um abraço para Juliana Ribeiro também, que está ouvindo a 102.3, a Tainara Aparecida Seco, Davi, Roselei, Gabriel, pessoal do Lauro Miller também curtindo amanhã da 102.3.

0: Eu amo a Capinzão FM, Solange Almeida com Wesley Safadão, se é pra gente ficar. Você conhece a Solange Almeida? Essa moça que tá cantando aí, sobe um pouco o tom aí pra nós ver, ó. Achei tudo em você, junto com Wesley Safadão. Hoje, 29 de agosto, é dia de lembrar do aniversário dela, uma das grandes vozes do forró brasileiro, Solange Almeida, nascida em Alagoinhas, na Bahia, em 1974. A Solange começou a cantar profissionalmente, ainda jovem, passou por várias bandas até que, em 2002, a sua carreira ganhou projeção nacional ao assumir os vocais do Aviões do Forró com o Xande Avião. Durante 14 anos, a Solange ajudou a transformar o Aviões do Forró em um dos maiores fenômenos do forró do Brasil. Em 2017, ela partiu para a carreira solo e iniciou então uma nova fase com muito sucesso. Não é uma voz muito conhecida para nós aqui do Sul, mas é uma voz muito conhecida para o Centro-Oeste, Sudeste, Norte e Nordeste do Brasil, né? Essa voz marcante, carismática e com muita presença de palco, a Solange Almeida se consolidou como uma das principais cantoras do forró e também da música popular brasileira. Solange Almeida, hoje 52 anos, é aniversariante do dia. Curte mais um pouquinho, ó. Gosto muito da voz dela, hein? Capinzão FM também é informação. Vem comigo até 15 pro meio-dia. Tem Marlo Matielli e você na manhã da Capinzão FM.
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0: 9 minutos para as 9, 9 para as 9. Bom dia para o Adair Zandoná, lá da linha Leãozinho. Me passou vídeo, né, sobre a precipitação de granizo agora pela manhã na comunidade. Foi por volta às 6h40, 6h50 mais ou menos, né? Adair, muito obrigado. Obrigado a todos que estão acompanhando na 102.3. Caso você tenha algo também a encaminhar aqui para a gente, pode mandar no 988156435. Fotos, vídeos, enfim, da precipitação de granizo desta manhã no interior de Ouro, Jaborá, Lacerdópolis e outras comunidades. Bom dia para Sandra Surde Wagner com a gente, seu Plácio Klein Schmidt, a dona Zeneide lá no Poente do Sol. Agradecer a dona Terezinha Zanon da Silva. Bom dia para Jaqueline Lovatel. Jaque, bom dia também para o Guilherme Lovatel Borges e todos os que estão acompanhando a gente. O seu Luiz Porger aí do bairro Nossa Senhora dos Navegantes. Como é que tá, amigão? Tudo 100%? Muito obrigado pela companhia, hein? Dona Ivete Charlie Cordeiro dos Santos, dona Vitória Barreto e o seu Chicão. Como está o tempo por aí, dona Vitória? Como é que está aí na divisa com Piratuba neste momento, hein? Me mantenham informados, hein? 8 mais 52.

amo a Capinzal FM, a boiadeira Ana Castela. Olha onde eu tô. Tá aqui na manhã da 102.3, fazendo o maior sucesso. Dona Lena, seu Ari, lá no Novo Horizonte. Um abraço pra vocês. Bom dia também pra Leonice Alves da Silva de Vargas, de linha Lambedor e Pira. Conosco na manhã da 102.3. Marlo, bom dia. Tudo bem com vocês? Gostaria que você enviasse um feliz aniversário pra minha mãe, a Lady Norai Goronze. Hoje está celebrando 87 anos, reside no bairro São Cristóvão, em Capinzal. Mas que maravilha, né? Então, parabéns. Quem é que participou com a gente aqui? Nosso amigo Juarez Goronze. Juarez, um abraço, obrigado pela sua audiência. Então, mandar um abraço bem especial para Dona Leide Norai Goronze, hoje celebrando 87 anos. Que Deus te dê muita saúde, Dona Norai, muitas felicidades, que Deus te abençoe sempre, que a família possa estar sempre ao seu lado, tá? Deus te abençoe. Depois a gente vai tocar uma música bem bacana para dona Leide Norai Goronze pelos seus 87 anos. Juarez, muito obrigado. Ótimo final de semana e obrigado pela lembrança. A dona Salete Lourdes Rossetti, do Lauro Miller, com a gente. A dona Maria da Luz da Silva também. Meu bom dia especial aqui pro Gilmar, o gringo. Abraço, Gilmar. A Marley Alves da Silva e o Matheus estão com a gente no Poente do Sol. A Edenise Matos também. Edenise, um grande abraço e obrigado. A dona Amélia de Matos também. Mandique, pessoal do Mandique acompanhando a gente. Bom dia também para Dilva Boldrini Antonello. Quem marcou presença por aqui também é a Eclair, é o João Aladir, a Isabel Vitória, meus amigos aí do Paris que estão sempre conosco na manhã da 102. A Adriane D'Ambros Pereira também é ouvinte da Capinzal. A Tainara Aparecida Seco, bom dia para dona Iva Alf. Um abraço aí pro Wilson da Rocha também. O nosso amigo Ademir Tuigo também do Parque Jardim Ouro. A dona Neuza Pereira da Silva, que nos acompanha no loteamento, é no Novo Horizonte, né? É isso, dona Neuza, um abraço e obrigado pela sua audiência. Seguimos com você, faltando 3 minutos para as 9 da manhã. Essa música também ficou linda, ó. É uma regravação da cantora Adriana com César e Paulinho, I Love You Baby. Curte só. É todo o romantismo do seu sabadão aqui na Manhã 102. Bom dia.

0: Vamos a Capinzal FM com César e Paulinho, I Love You Baby. Assim nós fechamos a nossa Hora 1 da Manhã 102. 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Obrigado, gente. Já tem a Hora 2, fique ligado na Capinzal, essa rádio que é feita pra você.
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0: Sabadão de boa por aqui na 102.3.
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0: Partimos para a segunda hora da manhã 102, no oferecimento sempre do Pesque Pague Pasquale. 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Bora, gente, de música boas, 9 horas com mais 8 minutos.

0: Gilberto e Gilmar!
1: Obrigado.
0: Faz barulho aí!
1: Obrigado, Nayara. Obrigado.
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0: 9 horas com mais 13 minutos, tá aí Michel Teló cantando Raul Santos Seixa, Maoco, beleza, metamorfose ambulante. Segue com a gente. Bom dia pra Ângela Figueiredo, bom dia pra dona Eva Geni, pra Elisete Bortoli, bom dia também. A participação aqui da dona Eva e do seu Hernani, que estão acompanhando a nossa 102.3, a dona Noeli Andrione Facim, em Santa Lúcia, a dona Gema Masson. Meu abraço também pra dona Ofélia Lovatel D'Ambros. Agradecer também a dona Ceres e o seu João, que nos acompanham no Novo Horizonte. Abraço, família. Bom dia também para Iraci Araújo, para o Valmor, que estão acompanhando a gente. Leda Mara Pogeri, meu abraço também aqui para dona Eva Formel. Dona Eva, tudo bem? A Cirlei dos Reis, bom dia para dona Naldina Monteiro, para o Neucir Baldo, para o Adnelson Poyer. Agradecer também a dona Marli Rênica da Silva, a dona Noemi Sarmento Machado, da Vila União, e todos que estão mandando o seu recado e participando aqui da Manhã 102. 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
0: Eu amo a Capinzal, são 9h22. 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
0: Bora, gente. Bom dia. 9:20. Ao Denilson dos Santos também. Bom dia, guri. Obrigado. A Dirley Base, que está com a gente. A Jucimara da Luz. Agradecidos pela participação da Marilene Tiepo, a Marlene Basso, também a Marta da Luz. Agradecer também a Dona Maria Zanol, lá em Presidente Castelo Branco, que está curtindo a nossa manhã da 102. A Dona Maria Adame também, que está conosco. Abraço. Dona Maria de Lourdes Adame. A Roseli César também. Um ótimo final de semana para a senhora. Agradecer também a Graciele Cordeiro. Bom dia, Graciele. Bom dia para Jucimara da Luz. Só marcar aqui, que essa aqui também tem intenção. Quem mais, gente? A participação de todos os ouvintes da 102. Alessandra Alves de Lima também. Alessandra, bom dia para Leda Mara Pogeri. Uma dúvida, é o aniversário da Leda hoje, Fernanda? Só me oriente aqui, por favor. Se for aniversário da Leda, tem que pintar um bolinho aqui, né, Leda? A Leda também tem os seus dotes gastronômicos, né, Leda? Se sim, me avisem, né? A Adriana Borges, lá da Barra do Leão também. A Regina, a Regina Reck também. Abraço, gente. Obrigado pela companhia. A Elecir Moraes também está com a gente aqui na manhã da 102.3. Entre tantos ouvintes que a Capinzal tem o prazer de ter por aqui também. Agora 9:23. Essa música vai em especial para a dona Aleide Noray Goronzi, que está celebrando 87 anos do bairro São Cristóvão, em nome do Juarez, em nome de toda a família, de todos os amigos e de nós aqui da 102.3. Dona Aleide Noray Goronzi, parabéns pelos 87 anos. Espero que a senhora goste dessa música, ó. Eu particularmente gosto muito. Padre Ezequiel com Paraná.

0: Eu amo a Capinzão FM Padre Ezequiel, Dal Pozzo, com a participação do Paraná, da dupla Chico Rei Paraná. Quero deixar minhas marcas. Um abraço para dona Leide Noray Goronzi pelos seus 87 anos. Eu se abençoe sempre, tá? Abraço e obrigado pela companhia de toda manhã. Última chamada, às 9h30, nós fechamos então a participação do ouvinte por aqui. Promoção da manhã 102. Domingo, amanhã tem almoço no Pesque Pague Pasquale, na Barra do Leão. Nós vamos sortear daqui a pouco, então, dois ingressos. Mande agora Pasquale, mais o seu nome completo para o 988156435. Esse ingresso é válido para amanhã e você vai retirar lá na portaria para quem for sorteado, evidentemente. Então, depois da música, depois dessa canção, a gente fecha então as participações e já encaminha o sorteio, tá bom? Mandar um abraço lá para dona Diles Bedim, pro Diego, pro Pedro, que estão conosco. Um abraço, família. Obrigado pela sua sintonia. O Celito Bareta, lá no Paris. Um abraço, Celito. E a Leda tá de aniversário hoje, né? A Leda, que é uma das servidoras mais longevas, vamos usar esse termo, né? Da Prefeitura Municipal de Capinzal. Há muitos anos, né? Atendendo então a nossa comunidade junto ao prédio da Prefeitura. Leda, um abraço para você, tudo de bom em meu nome, em nome do Mauro, em nome de toda a equipe aqui da 102.3, dos seus milhares de amigos, te desejando tudo de bom, que Deus te acompanhe sempre e te dê saúde e disposição para você continuar sendo essa pessoa extrovertida e bacana, tá, Leda? Um grande abraço e obrigado pela companhia em mais esta manhã da 102.3. Solta o som aí, Mauro Ribeiro, por favor.
1: Bom dia.
0: Bom dia.
1: Marlo, Martiello.
0: Tudo
1: Adelce, já. Saltier, de São Sebastião,
0: como
1: Coronel
0: é que tá,
1: Teixeira,
0: meu amigo?
1: Marcelino
0: tudo bem?
1: Ramos.
0: Um abraço ao pessoal
1: gostaria
0: de Marcelino Ramos.
1: Gostaria de oferecer uma música, Folha Seca, do Amado Batista, oferecendo para minha tia Salete Gonzala, de Capinzal.
0: Certo.
1: Se for atendido, agradeço.
0: Mas com certeza, amigo, já vou atender. Então, obrigado a todos aí de Marcelino Ramos, no Rio Grande do Sul. Gratidão pela companhia. 9h29, o pedido é uma ordem, hein? Amado Batista.

0: Eu amo a Capinzal FM, Amado Batista, Folha Seca, aqui na manhã da 102.3. Muito obrigado pelo carinho de todos vocês.
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0: Então nós estamos finalizando aí a participação dos nossos amigos ouvintes, estamos cadastrando os últimos nomes aqui para o sorteio desses dois ingressos para o almoço do Pesque Pague Pasquale na Barra do Leão. 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Então, eu só estou atualizando aqui, me dá só um segundinho, um F5, ok. Aqui. Girando então, para sair então o nome dos dois ganhadores, é importante destacar que os ingressos vão estar na portaria, lá no Pesque Pague, vale para amanhã esse ingresso, tá bom? Saindo o primeiro ingresso, final 8912, 8912, é Denilson dos Santos. Denilson dos Santos, 8912 é o final do celular dele. E o segundo celular é o 2938. 2938 é Neuza Simadon. Neuza Simadon, final do celular 2938. E o Denilson dos Santos, final do celular 8912, são os contemplados então com os almoços para o Pesque Pague Pasquale. Eu estou passando esse números aqui para o Everton, que provavelmente vai estar na portaria, ou ele, o Ariel, vão estar com esses nomes, e vou passar também para a Fernanda para que faça contato então com os dois ganhadores passando essas orientações, tá bom? O ingresso vai estar lá na portaria. Justo, compadre Unchado, muito obrigado pelo carinho de todos vocês, é amanhã, 102.3.
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0: Vamos lá, são 9 horas com mais 34 minutos, 9h34. Ao Leandro Rosa com a gente, a Dona Neide com a gente, também a Marta da Luz está participando com a gente, a Dona Neide e o seu Novelli, que estão fazendo parte da audiência da 102.3. 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Justo, demo vante, faltando 20 minutos para as 10 da manhã. César Menotti Fabiano.

0: César Menotti, Fabiano do lado esquerdo. Bom dia, muito obrigado pelo carinho de todos vocês. João Aladir Chaves da Silva acompanhando a gente. A Eclair, muito obrigado. Quem mais? A Ângela Figueiredo e toda a sua família. Um abraço aí para Luciana Aparecida Base e Maciel de Souza. Luciana, muito obrigado. Quem mais? A Ângela Figueiredo. Agradecer também a participação da Josefina Prando Caetano, Eudes Ferrari conosco também. A Claudete Freitac está participando amanhã da 102.3 e da promoção em parceria com a Capinzal FM e a Lotérica Capinzal. Valendo um balão da Mega Sena, 30 milhões, quem sabe, né? Dona Vilma Novelo, que bom que a senhora participou. A dona Vale Schneider Marques também está na audiência 102. A tia Detinha, bom dia para Leudete Aparecida de Matos. Bom dia para dona Célia também, que está conosco aqui na programação da 102. A Fátima Reide, abraço também ao nosso amigo Neucir Baldo também, ao Everaldo Borinha, Marta Melo. Bom dia para Márcia, bom dia para o Palinha, para o Ledu, para Marlene Basso também e todos os ouvintes da Capinzal FM. 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Sua fezinha até o meio-dia na Lotérica Capinzal. A Lúcia Soares Borges com a gente também aqui na programação da 102, ao Nilson, a prof. Eliane e toda a família também curtindo a gente. A dona Nilva aí no Parque Jardim Ouro, a dona Clari, o Ronaldo e toda a família Bagnolin, a dona Nilda Rostirola e um bocado de outros amigos que temos a alegria de tê-los aqui na programação 102.3.
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0: Um homem de 31 anos, natural de Capinzal, com mandado de prisão de recaptura, foi recapturado pela Polícia Militar. O fato aconteceu na quarta-feira, por volta das 9 da noite, em Dourados, no Mato Grosso do Sul. Flávio Daniel Trem foi condenado pela Justiça por matar Adilson Antônio Martinazzo com taco de sinuca em 2016, no loteamento Parisoto, em Capinzal. Em 2017, ele foi condenado pelo Tribunal do Júri a 16 anos de prisão. Ele está em liberdade desde 2023. Mas foi preso novamente em 2026 por violência doméstica no Mato Grosso do Sul. Em 16 de maio, a Agência Estadual de Administração Penitenciária comunicou a evasão dele. Com isso, o mandado de prisão foi expedido. As informações são do portal Magronada. Portanto, o homem condenado por homicídio em Capinzal foi recapturado no Mato Grosso do Sul.
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0: Instabilidade no meio-oeste de Santa Catarina, temperatura na casa dos 22 graus. 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
0: A funerária Frei Bruno comunica com pesar o falecimento de Genésio D'Agostini. O corpo está sendo velado na capela mortuária em Lacerdópolis. A celebração de despedida será logo mais às 11 horas no próprio local, seguindo para o sepultamento no cemitério municipal de Lacerdópolis. Comunicamos com pesar o falecimento de Genésio D'Agostini. Aos familiares e amigos, as condolências da Capinzal FM.
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0: É isso, gente. 9:52. Gratidão a todos que estão participando com a gente. Um abraço pro Pradilei, pro Sidão, para todos aí do Vasco Lanches, pessoal da sede esportiva do Vasco da Gama. Se o tempo colaborar, amanhã à tarde estaremos aí para Cochilense e Colina pela Copa Capinzal. Temos rodada da Copa Capinzal, rodada da Supercopa e da Copinha marcados para amanhã, mas isso depende muito das condições climáticas e elas não são assim muito favoráveis, tá? Eu vou acrescentar aqui, vou fechar agora o cadastro para aqueles que participaram do bolão. Tô adicionando aqui o nome da Marisa Reck, do Nelson Pereira de Moraes, do Renato Rabaioli, que foram os últimos que participaram aqui do bolão da Capinzal FM, que vão estar conosco também. O Sebastião Rezende dos Santos também estou adicionando, são os últimos nomes que apareceram na minha relação pro sorteio, tá bom? E a dona Marley Justino de Andrade também. Então o senhor prepara a vinheta, pode ser? A hora de ganhar prêmios que eu já vou atualizando por aqui. Lembrando que nós daqui a pouco tem o Experiência de Deus com o padre Reginaldo Manzotti e o programa Experiência de Deus, novena de Santa Mônica e Santo Agostinho. Se você já quiser então antecipar a sua intenção, por favor, fique à vontade no 988156435. Dona Salete Ganzala, muito obrigado pela sua audiência. Não vou conseguir atender a sua música, mas toda a programação de hoje vai para a senhora e para a sua família, tá? Vamos nessa? 9:54.
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0: Girando o sistema por aqui, valendo então o bolão da Lotérica Capinzal. O original está na Lotérica Capinzal, a cópia já está comigo, já vou passar então para o ganhador ou para a ganhadora. Saindo por aqui, é mulher, final do celular 0644-0644. A dona Neide Matos, dona Neide Matos é a ganhadora então do bolão da Mega Sena em parceria com a Lotérica Capinzal. Vou encaminhar para ela então a cópia do bolão e quem sabe esse prêmio não venha para Capinzal, né, dona Neide? Um abraço e obrigado a todos pela companhia. Dona Neide Matos, final do celular 0644, leva o bolão da 102 e da Lotérica Capinzal, que te atende hoje até às 12 para você fazer a sua fezinha, pagar as suas contas e muito mais. Fechamos esta manhã 102, trazendo para você Gino e Geno, Coração Cigano. 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Gino e Geno já tem o Experiência de Deus. Abraço, até mais. Brasil.

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1: 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Novena de Santa Mônica e Santo Agostinho. Como faz para participar da intenção? Aproveite esse sábado chuvoso que você está em casa, que você está ouvindo o rádio com mais intensidade, que ele está ressoando aí na sua cozinha, na sua sala, na sua área de serviço, me mande a sua intenção pelo 988156435, 988156435, e também pelo 3555-1333, é o WhatsApp da Recepção 102, e deixe a sua intenção para a novena de Santa Mônica e Santo Agostinho. Conto contigo, até às 10h30 de preferência, tá? 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Padre já está chegando e eu conto contigo para a participação da novena de Santa Mônica e Santo Agostinho. 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

0: Louvado seja nosso Senhor Jesus Cristo, para sempre seja louvado, queridos irmãos e irmãs. Sábado, e quero saudar a todos. Hoje, o nono dia da novena de Santa Mônica, Santo Agostinho, e que novena, né? Passando pelo dia de Santa Mônica, ontem de Santo Agostinho. Então, Santa Mônica, Santo Agostinho, rogai por nós. Hoje se celebra o martírio de São João Batista. E também quero lembrar que amanhã é dia do catequista e nós vamos rezar pelos catequistas. Eu ofereço este programa dentro do mês vocacional, comunidades vocacionais, encontro, testemunho e missão. Ofereço a todos os catequistas e a todos nós que somos vocacionados do Senhor. Saúdo a partir da Rádio Evangelizar, de onde tudo começa, as rádios irmãs, cujos nomes cito neste momento: Rádio Capinzal FM. Saúdo a você a partir da TV Evangelizar, sinal digital em todo o país, em várias cidades, canal aberto. Pelo YouTube, Padre Manzotti Oficial. Pelos aplicativos da Associação Evangelizar é Preciso e todas as plataformas digitais. Filhos amados, povo querido, vamos rezar, vamos suplicar, vamos nos debruçar sobre o Evangelho do dia e já no início rezar pelos catequistas. Em nome do Pai, do Filho, do Espírito Santo. Amém. Naquele tempo, Herodes tinha mandado prender João e colocá-lo acorrentado na prisão. Fez isto por causa de Herodíades, mulher de seu irmão Filipe, com quem tinha casado. João dizia a Herodes: não te é permitido ficar com a mulher do teu irmão. E o texto continua: por isso, Herodíades o odiava, odiava João Batista e queria matá-lo, mas não podia. Com efeito, Herodes tinha medo de João, pois sabia que ele era um homem justo e santo, e por isso o protegia. Gostava de ouvi-lo, embora ficasse embaraçado quando o escutava. Finalmente, chegou o dia oportuno. Era aniversário de Herodes. E ele fez um grande banquete para os grandes da corte, os oficiais e os cidadãos importantes da Galileia. A filha de Herodíades entrou e dançou, agradando Herodes e seus convidados. Então o rei disse à moça: pede-me o que queres e eu te darei. Ele jurou, dizendo: eu te darei qualquer coisa que me pedires, ainda que seja a metade do meu reino. Ela saiu e perguntou à mãe: o que vou pedir? A mãe respondeu: a cabeça de João Batista. E voltando depressa para junto do rei, pediu: quero que me des agora num prato a cabeça de João Batista. O rei ficou muito triste, mas não pôde recusar. Ele tinha feito o juramento diante dos convidados. Imediatamente o rei mandou que um soldado fosse buscar a cabeça de João. O soldado saiu, degolou na prisão, trouxe a cabeça num prato e deu à moça. Ela a entregou à sua mãe. Ao saberem disso, os discípulos de João foram lá, levaram o cadáver e o sepultaram. Filhos amados, hoje o martírio de um profeta, o último dos profetas do Antigo Testamento. Ele que não teve receio de denunciar o erro, de falar a verdade. Herodes, você não pode estar com a irmã, com a mulher do seu irmão. Não é certo. E por isso, foi morto, degolado. Filhos amados, Disse também que amanhã é dia dos catequistas. E eu quero oferecer este programa a todos os catequistas. Todos nós, um dia fomos catequizados. Por isso, vamos rezar. Repita comigo e se coloque em oração, fechando esse mês vocacional. Pai de bondade, nós vos agradecemos pelos catequistas que, fiéis à graça do batismo e por fidelidade ao vosso Filho Jesus, assumem a missão de anunciar a boa nova do Evangelho. Tu os inspirastes e os atraístes para junto de ti. Eles vos procuram. Eles vos procuraram e responderam com generosidade ao chamado de um dia lhes dirigiste. Por isso, Senhor, nós vos louvamos e bendizemos. Nós vos pedimos que continueis fortalecendo cada catequista com a luz do Espírito Santo, para que jamais lhes falte sabedoria, coragem, perseverança na missão, que suas palavras sejam sempre iluminadas pela verdade do Evangelho e que seu testemunho de vida conduza crianças, jovens, adultos ao encontro pessoal com Jesus Cristo. Sustentai os catequistas nas dificuldades, renovai-lhes o entusiasmo quando o cansaço chegar e fazei florescer em seus corações a alegria de servir. Concedei aos catequistas um coração capaz de ensinar com amor, corrigir com paciência e caminhar ao lado daqueles que lhes foram confiados. Que Maria, mãe da Igreja, a primeira discípula, os acompanhe em cada passo, para que, perseverando na fé, sejam instrumentos da vossa graça e testemunhas vivas do vosso imenso amor. Senhor, dai aos catequistas todas as bênçãos espirituais que necessitam. Que bênçãos sejam derramadas pela generosidade, pelo amor com que servem a Igreja. Parabéns a todos os catequistas. Dai-nos, Senhor, um coração vocacionado, uma alma vocacionada, e fazei-nos missionários do Senhor. Filhos queridos, povo amado, nós só começamos o programa. Temos muita coisa ainda hoje. Partilha de vida, leitura orante. E voltamos já, depois do intervalo. Aproveite, chame teu amigo, tua amiga. Volte comigo.
1: 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Aguardando a sua participação para a novena do Padre Reginaldo Manzotti pelo 3555-1333, pelo 98815-6435. É o nono e último dia da novena de Santa Mônica e Santo Agostinho. 4 anos transformando sorrisos no Oeste Catarinense. 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

0: 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O padre já está de volta. Daqui a pouco tem a novena. Eu conto com a sua participação. Novena de Santa Mônica, Santo Agostinho. 3555-1333-98815-6435. 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
1: Eu me chamo Lucy Cleide, eu moro em Taboão da Serra.
2: Pois não.
1: Eu tive câncer, fui amputada por conta do mesmo. Tive amputação de um membro da minha perna esquerda. Passei por quimioterapias, sempre agarrada à oração,
2: amém,
1: a Jesus das Santas Chagas, a Nossa Senhora das Graças, para me erguer de cima de uma cama, porque eu tinha medo, medo profundo de dar trabalho para quem estaria cuidando de mim. E assim foi, eu passei por tudo, graças a Deus, com muita dor, com muito sofrimento, mas me ergui, estou bem, graças a Deus, faço os meus exames anual e nos meus exames eu estou bem.
2: Amém.
1: Sou associada, graças,
2: obrigado,
1: a Deus.
2: Obrigado, com muito
1: tenho
2: orgulho.
1: Tenho muito orgulho disso.
2: Isso.
1: E ao padre Reginaldo Manzotti, eu conheci ele nesse momento, no momento que eu estava em crise, a ponto de cometer suicídio.
2: Uf.
1: Eu não desejo para ninguém, mas eu sou uma pessoa feliz, realizada, graças a Deus. Graça alcançada é graça testemunhada.
2: Deus seja louvado, Lucy Cleide. Seu testemunho é de arrepiar. Minha saudação a Taboão da Serra, São Paulo, a Diocese de Campo Limpo, Dom Valdir José de Castro. Maria Adenice, que a paz de Jesus esteja com você.
3: Amém, padre, com o senhor também.
2: De onde você fala, filha?
3: Camaçari, na Bahia.
2: Minha saudação a Camaçari, Bahia. Como é que você me acompanha ali?
3: Pelo YouTube.
2: Tá certo, mas quero lembrar que temos também a TV Evangelizar, canal 20.1. Diga lá, Maria Denise.
3: Eu quero dar um testemunho e quero um pedido de oração.
2: Por favor, comece pelo testemunho.
3: Eu, antigamente, eu era do candomblé, sabe? E passava muita dificuldade, porque era uma religião difícil, pelo menos para mim. E aí eu decidi sair.
2: Certo.
3: E quando foi 3 horas da manhã, eu mexendo no celular com insônia, que eu tava passando por muita tribulação, apareceu para mim o texto das Santas Chagas.
2: Certo.
3: E eu me ajoelhava, me cobria toda para ninguém ver o que eu tava fazendo, o texto das Santas Chagas, e eu fazia o texto das Santas Chagas. Isso foi antes da pandemia, já tava no início da pandemia.
2: Certo.
3: E eu acompanhei todos os dias o texto das Santas Chagas às 3 da madrugada. Eu nunca aparecia para mim às 3 da tarde ao vivo. Depois apareceu.
2: Entendi.
3: E eu comecei a fazer o texto das Santas Chagas ao vivo, 3 horas, a novena. E eu não conhecia nenhum texto, ou no seu texto mariano.
2: Certo.
3: Eu sou, né, batizada, crismada, consagrada, só não era casada na igreja.
2: Pois não.
3: E resolvi sair, eu morava no interior. Não vou citar o nome.
2: Tá.
3: Mas eu vim pra cá, pra Camaçari, cheguei aqui, eu procurei o bispo, Dom Disseu, de Oliveira, Medeiros. Me acolheu com muita dedicação, fez uma oração na minha cabeça e minha vida mudou.
2: Amém.
3: Primeiro, através do texto das Santas Chagas, porque
2: certo. Eu
3: era assim, na gota do sangue de Jesus, eu pedia todo dia pra ele recair sobre mim, ele recaía.
2: Amém.
3: Eu acompanhei aquele livro, comprei o livro do Senhor, As Muralhas.
2: Certo.
3: Maria é mais forte que o mal.
2: Certo.
3: E eu queria pedir um pedido de oração, né? Porque eu moro,
2: claro,
3: de aluguel aqui. Mas eu sou feliz, porque eu sou feita de fé.
2: Amém. Louvado seja Deus, Maria Adenice.
3: Acompanho o senhor todos os dias aqui na TV. Quando eu não tô em casa, eu acompanho o celular.
2: Tá bom.
3: Mas eu não deixo de acompanhar o senhor, não. Porque o senhor foi quem me sustentou.
2: E hoje você participa das missas de domingo? É uma
3: misericórdia. Domingo eu vou para missa, todo domingo eu vou para missa, toda,
2: amém,
3: quinta eu vou para adoração.
2: Que bênção,
3: filho. Meu filho está coroinha.
2: Opa, parabéns, que coisa bonita. Bom,
3: Fazer um ano agora que eu casei na igreja, que eu

0: Olha aí, então foi completo mesmo. Então, foi, casamento na igreja. Louvado seja Deus. Foi. Graça recebida.
1: É graça testemunhada.
0: Toca o sino, sacristã. Então, filha, e continua. Eu tenho terço às 15h e agora, na madrugada, a madrugada é mais cedo, nossa, começa meia-noite, mas assim que termina a madrugada, vem o terço das Santas Chagas também. Maria Adenice, você falou que queria pedir oração.
1: É para meu filho, Levi Carvalho.
0: Levi
1: Carvalho.
0: Tá.
1: E Cauã Carvalho.
0: Tá certo.
1: Meu esposo, Evanildo Bispo.
0: Evanildo?
1: É, Bispo.
0: Tá.
1: E para mim, né, padre, pro senhor também, que é um ser incrível.
0: Reze por mim, por favor. Eu levarei você também em oração.
1: E no dia 21, o senhor vai estar aqui em Salvador, não é isso?
0: Isso, dia 21 de novembro.
1: Ah, oh, eu queria uma bênção sua para minha vida terminar de impaciente. Só falta um passo. É isso.
0: Tá bom, vamos falar com a equipe aí para poder eu receber você, tá bom?
1: Amém.
0: Um grande abraço, Maria Denise, de Camaçari, Bahia, pelo YouTube, TV Evangelizar, canal 20.1. O bispo, ela citou que a recebeu Dom Dirceu de Oliveira Medeiros, da diocese de Camaçari. E eu vou direto, Vanessa, que a paz de Jesus esteja com você, Vanessa.
2: Bom dia, padre.
0: Bom dia, Deus abençoe. Você fala de onde?
2: Falo de Apucarana, padre.
0: Apucarana, estado do Paraná. Como é que você me acompanha?
2: Pelo YouTube ou se não pelo o aplicativo.
0: Tá certo. Diga lá, ali tem também a Rádio Cultura FM. Fala, Vanessa.
2: Padre, eu queria fazer uma oração também com o senhor. Desculpa, eu tô nervosa.
0: Calma, fica tranquila.
2: Mas é que eu também sofri um acidente. De moto, tava eu e meu filho. E dia 15 agora. Mas meu filho, graças a Deus, não aconteceu nada com ele, sabe, padre?
0: Deus seja louvado.
2: Mas eu trinquei a bacia. Aí tô de repouso.
0: Entendi.
2: Aí hoje eu fui no retorno, sabe? Aí daqui 15 dias eu volto de novo.
0: Tá.
2: Pra ver como que tá, né?
0: Entendi.
2: Não precisa operar, só repouso, sabe, padre? Mas a gente fica com medo, né?
0: Claro.
2: De estar fazendo as coisas certas, tô andando no andador. Aí minha filha me ajuda também à noite a deitar na cama, levantar cedo no outro dia.
0: Entendi.
2: Mas Jesus da Santa Chaga, sabe, padre? Eu rezo 3 horas por dia,
0: certo.
2: O terço. De madrugada também eu escuto também, porque a gente não dorme, né? Sente dor.
0: É verdade. Então vamos rezar juntos agora, filha.
2: Ai, tá bom, padre.
0: Repete comigo. Senhor Jesus.
2: Senhor Jesus.
0: Pelas tuas santas chagas.
2: Pelas tuas santas chagas.
0: Dolorosas e gloriosas.
2: Dolorosas e gloriosas.
0: Dai-me serenidade.
2: Dai-me serenidade.
0: Paciência.
2: Paciência.
0: Neste momento de provação.
2: Neste momento de provação.
0: Peço, Senhor. Que eu seja curada.
2: Eu
0: e que não fique sequelas.
2: Não fique nem sequelas.
0: Eu te louvo, Senhor.
2: Eu te louvo, Senhor.
0: Pela vida do meu filho.
2: Pela vida do meu filho.
0: Que nada de mal lhe aconteceu.
2: Nada de mal aconteceu com ele.
0: Filha.
2: Oi.
0: Tenha serenidade. Tenha paciência. Viva cada dia um dia.
2: Sim, padre.
0: É o momento, é o que você tem para viver.
2: Uhum.
0: Você pode passar esse tempo com revolta, com angústia, ou você pode oferecer este sofrimento pela conversão dos pecadores, pela sua própria conversão. Então dê um significado a esse momento que você está se recuperando, a bacia cicatrizando, esse momento que você está até dependendo de alguém.
2: Dependo, padre, dependo do meu filho, da minha filha, meu então, marido viaja, sabe?
0: Então aí que eu te digo, coloque um sentido nesse sofrimento. Ofereça a Jesus. Que Deus abençoe Vanessa de Apucarana. Ela falou YouTube, pelo aplicativo. Lá temos a transmissora Rádio Cultura FM, o Bispo Dom Carlos José de Oliveira de Apucarana. Espero que você tenha entendido. Às vezes, não escolhemos passar por sofrimentos, mas dar um sentido a ele oferecendo ao Senhor Jesus e oferecendo por uma causa. Que Deus dê serenidade e paz. Eu volto com a leitura orante. Volte comigo.
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0: Nós vamos à leitura orante e lembro que hoje ainda é o nono dia da novena de Santo Agostinho e Santa Mônica. Eu falo a palavra ainda, porque se a graça não veio, continue a pedir. Mas quero lembrar a todos que hoje é o último dia útil, dia 29, não, segunda-feira, dia 31, ainda. 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E as pessoas já estão recebendo, muitos, e você pode receber, esta flâmula de Jesus das Santas Chagas, que lembra o manto. O manto de Jesus das Santas Chagas, uma devoção que cura e liberta, que foi abençoada numa missa. Numa missa, tempos atrás, você está vendo as imagens, e já foram despachadas. Tá aí, faça parte e diga: sou sim colaboradora com muito orgulho. Bíblia aberta, cartilha de oração.
1: Vem falar comigo, Deus.
0: E hoje nós continuamos. 2 Coríntios, capítulo 9, versículo 8. Enquanto você vai pegando a tua Bíblia, pessoal que partilhou ontem de Santo Agostinho, Romanos, um grande abraço. É isso aí, gente, interagir. Se você perdeu, vai lá no Instagram e veja qual foi o texto de Romanos que levou Agostinho à conversão. Tá lá, ontem, leitura orante. 2 Coríntios 8:8. Não estou querendo mandar em vocês. O que estou querendo é que conheça o entusiasmo com que as igrejas da Macedônia deram ofertas, para que assim vocês vejam se o amor de vocês é verdadeiro ou não. Paulo é cirúrgico, né? O amor de Deus é verdadeiro ou não? Vejam. Então a pergunta vale para nós. Sim, eu amo Deus. Mas o amor é verdadeiro? Tem obras? Vai dizer São Tiago. Porque vocês, versículo 9, já conhecem o grande amor de nosso Senhor Jesus Cristo. Ele era rico, mas por amor a vocês ele se tornou pobre, a fim de que vocês se tornem ricos por meio da pobreza dele. Olha o exemplo que ele disse: Jesus Cristo. Vocês já conhecem o amor de nosso Senhor Jesus Cristo. Ele era rico, mas por amor a vocês, ele se tornou pobre, a fim de que vocês se tornassem rico por meio da pobreza dele. Lembra daquele texto aos Efésios que dizia assim: Jesus deixou a sua condição divina e se tornou um homem, se tornando um de nós em tudo menos no pecado. Em outras palavras, é isso. Se fez pobre, se fez humano. Minha opinião sobre o assunto é esta: É melhor para vocês que terminem agora o que começaram ano passado. Vocês foram os primeiros e não somente a ajudar, mas também a querer ajudar. Portanto, continue. Completem o trabalho. Façam isso com o mesmo entusiasmo que tiveram no princípio, dando de acordo com o que tem. Ele está falando de uma oferta, sim. O contexto é a oferta que foi mandada para a Igreja de Jerusalém. Mas aqui não poderíamos falar da nossa missão nesse mês vocacional. Continue. Completem o trabalho. Ei, você que é de uma pastoral, você que é de um movimento, você que é da igreja, vá em frente. Continue. Complete o trabalho, mas, atenção, toca o sino, sacristão. Faça isso com o mesmo entusiasmo do princípio. Às vezes nos falta entusiasmo. Às vezes a gente faz meio que arrastando. Não, faça com entusiasmo. Em outras palavras, faça com amor. Falando da oferta, ele diz: dê de acordo com o que cada um tem. Porque se alguém quer dar, Deus aceita a oferta. Versículo 12. Pense ali no dízimo, gente. Não fui eu que pus esse assunto, é Paulo. Porque se alguém quer dar, Deus aceita a oferta conforme o que a pessoa tem. Deus não pede que a pessoa não tem. Deus aceita o que você dá com gratidão. Não estou querendo aliviar os outros e pôr peso sobre vocês, já que agora vocês têm bastante. É justo que ajudem os necessitados. Eu pergunto: você tem? Se você se enquadra aqui, você ajuda os necessitados? Em alguma outra ocasião, se vocês precisarem e eles tiverem bastante, aí eles poderão ajudá-los. Assim, todos são tratados com igualdade, como diz as Escrituras Sagradas: ao que muito pegou, nada sobrou; ao que pouco pegou, nada faltou. Senhor, que nós também olhemos para as comunidades que mais precisam, para as realidades da igreja que sofre. Que nós entendamos que há certas coletas, campanha da fraternidade, campanha da evangelização, sempre aquela mesma história. Lá vem o padre falando de dinheiro. Gente, Paulo tocou nesse assunto. E tocou com profundidade, a ponto de dizer: Deus não os obriga, mas Deus aceita. A ponto de dizer: hoje vocês têm mais, então ajudem mais. A fé passa pela caridade. A fé passa pela ajuda comum. E no fundo, nós somos uma única igreja. Nós somos uma única comunidade, um corpo místico de Jesus Cristo. Eu sei que o assunto não é tão agradável, mas é a palavra de Deus. Esta foi a leitura orante de hoje. Ainda indo para o intervalo, vou fazer uma pergunta que aí você vai ficar mais ainda indignado. Você é dizimista na sua comunidade? Eu volto já. Volte comigo.
2: 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Tô aguardando a sua participação aqui para a intenção do padre, a novena de Santa Mônica e Santo Agostinho. É o nono e último dia pelo 3555 1333 e pelo 98815 6435. 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É o último dia, hein? 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Conto contigo, padre está de volta, já já tem a novena. 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
0: Minas Gerais, como é que você me acompanha?
3: Pela Sky e pelo YouTube.
0: Olha aí, meu abraço a todos que acompanham pela Sky e também pelo YouTube. Diga lá, minha filha, apesar tem também a rádio Fonte Viva, Vida.
3: Isso.
0: Diga lá.
3: Ô padre, deixa eu te falar. Tem 3 meses, né, que eu perdi minha mãe.
0: Meus sentimentos pela perda da mãe.
3: Obrigada. Eu não tô sabendo muito lidar com isso. Porque eu e minhas irmãs, a gente morava com ela uma semana, né? Cada uma. E então ela morreu, parece que a minha vida parou, sabe?
0: Entendi.
3: Eu não consigo sair de casa, não tenho ânimo para nada. Já fiz exame, já tô tomando um antidepressivo, ansiedade, mas a dor é muito grande, né, padre?
0: Com certeza, com certeza.
3: É muito grande, muito grande, muito grande.
0: A perda da mãe é uma das mais dolorosas que se tem.
3: Não.
0: Como é que é o nome da falecida mãezinha?
3: Ela tem o mesmo nome meu, padre, Berenice dos Santos Ribeiro.
0: Tá. filha, você está vivendo um luto. Então, você precisa lidar de que forma? Primeiro, sempre ter diante de você no horizonte que a morte não é um fim. Que a dona Berenice, ela está junto de Deus. Isso conforta muito, porque não é o fim. É apenas o outro lado do caminho, usando a palavra que é atribuída a Santo Agostinho. É apenas o outro lado do caminho. Então, isso dá conforto. Segundo, se apegar nas coisas boas, que eu tenho certeza que ela ensinou a você e às suas irmãs.
3: Com certeza. Tem muita coisa boa, padre.
0: Terceiro, dá tempo ao tempo. Não é que você vai deixar de amá-la. Mas veja, vocês, principalmente nos últimos tempos, você descrevia que revezavam as irmãs, e parabéns por isso, que isso
3: Obrigada,
0: sirva
3: padre.
0: De testemunho para muita gente, ó, revezar cada vez uma semana e ir lá cuidar. Isso é muito nobre, que não fique sempre só uma pessoa. Só que veja que você canalizou, vocês tinham a sua mãe e ela se foi o foco durante muito tempo.
3: Com certeza, muitos anos.
0: Então, e agora ficou vazio. Então você precisa se reinventar. Eu digo para você, Berenice, de que forma? Na mesma vontade, aquela que não dá vontade de sair, pelo menos se vá na missa ao domingo. Não dá vontade de sair, vá visitar uma comadre. Não tem vontade, mas não permita ficar dentro de casa muito tempo.
3: Ô padre, você tem me dado tanta força, padre. Você não tem nem noção.
0: Eu entendo, filha.
3: Eu não perco a experiência. Eu não perco. Eu rezo o texto da Santa Chagas.
0: Tá.
3: Não perco as quinta-feiras eucarísticas.
0: Que bom.
3: Eu fiz, padre, as 1000 ave-marias.
0: Oh, que maravilha.
3: Eu fiz as 24 horas. Foi lindo as 24 horas.
0: De fato.
3: Então, é o senhor, a TV Evangelizar, que está me dando força, padre.
0: Amém.
3: Porque não é fácil, não.
0: Então você tem que preencher esse vazio. E não precisa me responder agora, mas que tal você ser uma mensageira da Capelinha de Jesus das Santas Chagas?
3: Ô padre, eu quis ser, sabe?
0: Mas
3: eu não achei, pessoas assim, que ficassem entusiasmadas, sabe, para pegar.
0: Filha, mas
3: eu fiquei triste.
0: Não, mas é o começo. Às vezes a pessoa não está muito entusiasmada, mas ela começa a receber a capelinha, aí ela se entusiasma.
3: Você sabe o que eu pensei, padre? De comprar a capelinha e incentivar as pessoas.
0: Faça isso, mas se você conseguir 8 pessoas, já é o começo.
3: Pois é.
0: Mesmo que a pessoa não tenha, não, às vezes, no começo, ela nem conhece a devoção das Santas Chagas.
3: É.
0: Mas aí você tem uma missão, uma evangelização a ser feita. Pode ter certeza que onde passa a capelinha de Jesus das Santas Chagas, uma gota do sangue redentor
3: fica. Eu sou devota demais, padre.
0: Então, faça com que outros sejam. Berenice, levarei seu nome no altar do Senhor, que Deus a abençoe.
3: Padre, deixa eu só falar uma coisa. Mas eu tenho uma irmã e uma sobrinha que elas têm. Tem 2 capelinhas, elas estavam indo para a terceira.
0: Como é que é o nome delas?
3: Ah, eu queria colocar o nome dos meus irmãos também, pode?
0: Pode.
3: Ó, Geraldo.
0: Tá.
3: É, Silvia.
0: Tá.
3: Tânia.
0: Sim.
3: Essa é falecida, tá, padre?
0: Tá.
3: É, Lígia também é falecida.
0: Tá.
3: É Ângela.
0: Certo.
3: Marilene.
0: Tá.
3: Gerson. E Jeter. E a minha filha também, Roberta.
0: Tá certo, meu abraço, mas pensa no assunto de ser mensageira. Um abraço a Mãe Uaçu, Minas Gerais. Meu abraço pelo YouTube, pela Sky, ela acompanha. E lá tem a rádio Fonte de Vida FM. O bispo de Caratinga, Dom Juarez Delorto Seco, Caratinga. Thaís, que a paz de Jesus esteja com você, Thaís. De onde você fala, filha?
4: Amém. Bom dia, padre. Estou bem.
0: Deus abençoe. Você fala de onde?
3: falo de Petrolina, Pernambuco.
0: Meu abraço a Petrolina, Pernambuco. Como é que você me acompanha aí, minha querida?
3: Por aplicativo e pelo YouTube.
0: Tá bom, diga lá, filha.
3: Padre, eu tô ligando para dar um testemunho e pedir orações.
0: Então começa pelo testemunho, Thaís.
3: Bom, padre, minha prima, tem uma prima que se chama Jucidete.
0: Como?
3: E agora,
0: como é o nome?
3: Jucidete.
0: Jucidete.
3: Isso. Agora, no dia 2 de julho, ela teve neném. Foi numa quinta-feira, correu tudo bem. É, no sábado tiveram alta, tanto ela quanto a bebê. E quando foi na segunda-feira, ela começou a passar mal. Sentindo uma forte dor de cabeça, vômito. E até então a equipe de saúde orientou, achava que era ansiedade, que seria por conta da anestesia, que não seria nada demais. Orientaram, passaram medicação e passou. Na terça-feira, no mesmo horário, por volta do meio-dia, ela começou a sentir novamente os sintomas. É, dor de cabeça, forte, vômito, começou a se cansar. Aí, então, isso foi de tardezinha, levaram ela para a cidade. Ela mora no interior de Afrânio, Pernambuco, que fica a 120 quilômetros daqui de Petrolina.
0: Sim.
3: Então, levaram ela para Afrânio, a uma clínica particular, fizeram exames, uma tomografia. E o médico, ao sair o resultado, o médico encaminhou ela urgentemente para a emergência do hospital. Ao chegar lá,
0: que era?
3: Na emergência, ela foi encaminhada diretamente para a sala vermelha. E a saturação estava muito baixa, as taxas baixas, e nisso ela logo foi entubada lá mesmo. E no outro dia, na quarta-feira, pela manhã, ela desceu para outra cidade, de Paulo Afonso, na Bahia. Quando fizeram os exames, saiu o resultado, né? E o diagnóstico foi de miocardiopatia puerperal.
0: Certo.
3: Que é uma doença rara em que o músculo do coração enfraquece.
0: Entendi.
3: Durante o último mês de gravidez ou nos primeiros 5 meses.
0: Entendi.
3: Então, o estado dela era muito delicado, era grave, e o coração ficou batendo por ajuda de aparelhos. E nisso a gente formou corrente de oração, para que, pedindo a Deus a cura, que restaurasse a saúde dela, para que ela pudesse voltar para casa.
0: Claro.
3: E cuidar da bebezinha, né? Na sexta-feira o estado dela era muito grave ainda, bem delicado, e nisso ela foi, mas as taxas estavam melhorando, a pressão estava controlada e tudo mais. Quando foi no sábado, eu me ajoelhei, né? Diante de muito medo, mas me ajoelhei ao lado da minha cama e comecei a rezar o texto da Santa Chagas, e pedi uma intercessão Nossa Senhora do Carmo.
0: Claro.
3: Que intercedesse pela vida dela e intercedesse que Jesus a curasse. Então, a acompanhante que estava com ela entrou na sala de visita às 3 horas, e quando ela saiu, que nos informou, ela tinha tido uma grande melhora, graças a Deus.
0: Louvado
3: já iam começar
0: Deus.
3: A tirar a sedação. E isso foi só progredindo a melhora, né? Graças
0: eu,
3: a Deus.
0: Eu preciso ir para o intervalo, você volta terminando o testemunho e pedindo os pedidos de oração. Eu volto já. Por favor, aguarde, tá bom, Thaís? Eu volto já.
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2: 10:50, as primeiras intenções da novena de Santa Mônica e Santo Agostinho. Uma mãe de fé pede a Santa Rita de Cássia e a São Miguel pedindo a intercessão por uma causa na justiça. Uma filha de Deus pedindo saúde e proteção para toda a sua família e também que proteja de todos os perigos da natureza, de todas as intempéries. Uma mãe pede a Frei Crespim, Santa Mônica, Santo Agostinho que abençoe e proteja a sua família, livrando de todos os males, da inveja, dos perigos, e pede por saúde e muita paz. Uma filha de Deus, a Jesus das Santas Chagas, que faça justiça, que o filho receba todos os direitos pelos anos trabalhados numa empresa. A Dirley Faé, para o neto Gabriel Lucas Faé, que está de aniversário hoje, para que Deus, que o anjo da guarda, lhe proteja e lhe dê muita saúde. A Dirley Schiller, para toda a família, para que Deus abençoe com saúde, paz, prosperidade e gratidão por todas as graças alcançadas. Rosilei Lopes Bareta, para si, para o filho Renan, para a neta Pietra para o esposo Leucir, pedindo sempre muita saúde. Por 5 anos de falecimento de Eva Rotini e 1 ano de falecimento de Lorena Castanha, que elas tenham o descanso eterno a pedido dos seus familiares. A dona Iva pede oração de hoje agradecendo a Deus e a Nossa Senhora Aparecida. Everton Pasquale família, por 4 anos de falecimento, a avó Cristina Recalcati Pasquale, para que Deus lhe conceda o descanso eterno. Dona Jurema pede oração pela saúde da madrinha Honorina Marquioro. Marilice e Severino, a oração para Joatan Jerônimo, que está de aniversário, que Nossa Senhora Aparecida dê muita saúde e muita paz. A Solange pede oração de hoje para José Caetano Conte, memória, 22 anos de falecimento, que Deus conceda o descanso eterno. A filha Cláudia e família, para Iracema Tonial, em memória, para que Deus conceda o descanso eterno e que a luz perpétua ilumine. Terezinha pedindo oração para Júlio Tides e José de Melo, para afilhado Christopher, para o neto Matias. Também agradece, em nome da família, por ter dado tudo certo na cesárea da sua nora. Obrigado, Senhor, que o Davi venha com muita saúde. A Dirley Lopes agradecendo por toda a família, pedindo sempre por proteção divina. Uma filha de Deus pedindo oração para o filho, para que se livre das coisas ruins. Uma avó para o neto, que se livre das drogas e também das más companhias. A Tainá pede oração para a madrinha Neiva, que está passando por momentos difíceis. Que Jesus das Santas Chagas lhe abençoe e que as coisas voltem à normalidade. A dona Salete Anzolim Gross pede oração para a família Gross e Anzolim, Rosa e Oliveira, e também para nós aqui da Capinzão FM. Muito obrigado, dona Salete. Também nas intenções, a Fátima pede a bênção para o filho Lucas, para o esposo Elson, para seus irmãos, pedindo sempre por saúde e muita paz. A Natalina Muraro pede oração para os seus familiares. 10h53, hora de novena, o padre está de volta. 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
0: Nono dia da novena de Santa Mônica, Santo Agostinho, ainda o nono dia. Véspera de celebrar dia do catequista, já rezamos e não quero lembrar mais uma vez e saudar, parabenizar a todos os catequistas. Mas eu estou na linha com a Thaís e ela está dando o testemunho da irmã que teve um problema seríssimo pós-parto, foi entubada e ela estava rezando o terço das Santas Chagas e ela teve uma melhora. Foi isso, né, Thaís?
3: Isso, ela teve a melhora. É minha prima, padre.
0: Tua prima, desculpa.
3: E quando foi na segunda-feira, retiraram o tubo, ela foi extubada. Então, e graças a Deus, na terça-feira à noite, ela teve alta da UTI, foi transferida para o quarto. E no dia de Nossa Senhora do Carmo, dia 16 de julho, ela teve alta.
0: Amém. Graça recebida?
3: É graça testemunhada, toca o sino sacristão.
0: Amém. Quem você quer pedir oração, filha?
3: Para ela, Justibete, para a filhinha dela e toda a família, a filhinha dela, Maria Valentina.
0: Tá bom. Que Deus abençoe.
3: Para mim, padre, que estou transplantada. Para meus pais, para toda a minha família.
0: Que Deus abençoe, Thaís. Levarei no altar do Senhor. Thaís de Petrolina, Pernambuco, YouTube, aplicativo. Lá nos transmite a rádio Tabajar FM, o bispo de Petrolina, Dom Antônio Carlos Cruz Santos. Hoje também é aniversário de Dom Jaci Diniz Rocha, da Diocese de São Luís do Cáceres, Mato Grosso. Dom Sérgio Aparecido Colombo, Diocese de Bragança Paulista. Rádio Emoções FM, Jaguaretama, Ceará. Futuro FM, Leandro Ferreira, Minas Gerais. Liberal FM, Carmo da Parnaíba, Minas Gerais. Medianeira FM, Santa Maria, Rio Grande do Sul. Novo Milênio FM, Pirapozinho, São Paulo. Cristal FM de Marmeleiro, Paraná. Amanhã aniversário do arcebispo Dom Rodolfo Luiz Weber, da Arquidiocese de Passo Fundo, Rio Grande do Sul. Aniversário das rádios Irmãs, Carinhosa FM, Acopiara, Ceará, Dracena FM, Dracena, São Paulo, Estação FM, São Sebastião do Maranhão, Minas Gerais, Máximos FM, Rio Parnaíba, Minas Gerais, Vale do Xingu FM, Gaúcha do Norte, Mato Grosso, Verde Oeste FM, Ouro Verde do Oeste, Paraná. Amado povo de Deus, hoje, portanto, nós falávamos sobre o martírio de São João Batista, o último dos profetas, aquele que teve coragem de denunciar o erro e anunciar a boa palavra. Ele que veio mostrar o Cordeiro de Deus que tira o pecado do mundo. Frase que toda missa nós fazemos é de João Batista. Eis o Cordeiro de Deus que tira o pecado do mundo. Mas ao mesmo tempo, temos que pedir a graça de sermos profetas hoje. Não termos medo de denunciar os erros e tudo aquilo que está contra os princípios de Jesus Cristo. Somos chamados a termos vocação de profetas, atitudes proféticas no mundo de hoje. São João Batista, rogai por nós. E vamos juntos à novena? Tomo o Jornal do Evangelizador e, se você quiser rezar comigo, na página 7. Rezemos. Santa Mônica, Santo Agostinho, levai-me à verdadeira conversão. Santa Mônica, Santo Agostinho, levai-me à verdadeira conversão. Ó Santa Mônica, que pela oração e pelas lágrimas alcançaste de Deus a conversão do vosso filho e do vosso marido, olhai para o meu coração amargurado. Rezo agora por esta pessoa que tantos dissabores e sofrimentos causa ao meu coração e a toda a minha família. Tem alguém em particular que você está rezando? Não desista. Ainda não. Coloque diante de Deus. Santa Mônica, que vossas orações se juntem às minhas para comover o bom Deus, a fim de que Ele, Deus vivo e verdadeiro, faça com que esta pessoa por quem rezo possa voltar ao bom caminho. Santa Mônica, fazei com que o Pai do Céu chame de volta à casa paterna este filho pródigo. Dai-me esta alegria e serei para sempre agradecido. Oremos. Nono dia. Ó Deus, consolador dos aflitos, saúde dos que vós esperam, que aceitaste misericordiosamente as piedosas lágrimas da bem-aventurada mãe Mônica, pela conversão do filho Agostinho e do marido Patrício, concedei-nos, pela vossa intercessão, que choremos nossos pecados e encontremos a indulgência de vossa graça. Por nosso Senhor Jesus Cristo, vosso Filho, na unidade do Espírito Santo. Amém. Santo Agostinho, rogai por nós. Santa Mônica, intercedei por nós. E para terminar, se você encontrar uma catequista hoje, parabenize. Se você tem um filho na catequese, mande um cartãozinho, que seja um mimo, para o catequista. Não como forma de pagamento, mas de reconhecimento. O Senhor esteja convosco, Ele está no meio de nós. Abençoai, Senhor, a água, a roupa dos enfermos, as fotos de família. Abençoai os remédios, abençoai o final de semana, que seja de serenidade, harmonia e paz. Afaste as brigas, as discórdias, por intercessão de São Pio, Nossa Senhora do Carmo, nos méritos da Santa Chagas, Pai, Filho e Espírito Santo. Amém. E eu me despeço com o clipe YouTube Padre Manzotti, Templo Vivo, Padre Reginaldo e Colo de Deus. 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Espírito Santo.
2: 11 horas com mais um minuto, 11:01, nono e último dia da novena de Santa Mônica e Santo Agostinho. Vamos às intenções complementares. Uma filha de Deus pedindo a Santa Mônica e Santo Agostinho por uma causa na justiça, também para nós da Capinzal, e que Deus nos livre dos temporais. A dona Eva Borim, para a Terezinha Borim, também para nós da 102. Uma mãe aflita pede à Sagrada Família, Santo Expedito, que seus filhos voltem a se entender. Uma filha de Deus agradece por tantas bênçãos, pede pela saúde a proteção para toda a sua família. Uma mãe de muita fé pede a Deus e a Nossa Senhora Aparecida que livre e proteja seus filhos de todo tipo de mal, os visíveis e os invisíveis, dando discernimento e muita sabedoria. A Associação de Mulheres do bairro São Cristóvão parabeniza a Dona Noray, nossa matriarca, pela passagem do seu aniversário, desejando muita saúde e muitas bênçãos. Parabéns, aniversariante de hoje, 87 anos, hein? A Marta da Luz pedindo oração para a sua família, Fernanda Faé, para o filho Gabriel Faé, que está de aniversário, desejando muita saúde e muitas bênçãos. A Jucimara da Luz, agradecendo pela semana que passou, pede por um fim de semana abençoado. Também para a mãe Gessi, para a filha Pietra, para toda a família, saúde e proteção, também libertação. Intenções complementares da novena do padre de hoje, a mãe Graziela, para a filha Caroline Dambroski, que amanhã estará de aniversário, para que Deus abençoe e proteja todos os dias. As demais intenções, elas serão levadas para a plataforma do padre, para que também recebam as bênçãos de hoje. Pedindo a Deus que nos proteja de todo tipo de temporal, de todo tipo de intempérie nesse final de semana e no começo da próxima, né? Esse foi a experiência de Deus de hoje, em nome da casa a Barraquinha Atacadão das Frutas, SAS Construções e Acabamentos, Farmácia e São João, Ora Unique, Capinzal, Empório Cia da Saúde, Credi Laus, Agência de Crédito e Via Atacadista. Em tempo ainda, parabenizar a todos os catequistas pela passagem do seu dia, destacando esse papel tão importante que vocês fazem na condução da evangelização dos nossos filhos. Parabéns, que Deus abençoe vocês. 11:03. Bom fim de semana. 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
2: Fim de semana combina com bailão, bailão combina com a Capinzal até 11h45, tem Marlo Matiello por aqui.

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3: 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Abrimos assim o nosso bailão de hoje.

0: Eu amo a Capinzal, eu amo o bailão. Com o modelo e Rogério Magrão e banda, se eu não tivesse bloqueado abrindo o bailão da Capinzal FM deste sábado, abadu, bom dia. 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Os Cometas e banda modelo que cantou por aí pra você. Entre as mais tocadas, depois que da chegada do Joel Carlo no vocal, banda modelo, ó, decolou e tá entre as melhores do sul do Brasil. 11 horas com mais 12 minutos.
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0: Eu confirmo, são 11 horas com mais 12 minutos. 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
2: 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Ó, Garotos de Ouro, bom dia.

0: convidando todos vocês.
1: Ó, esse é o Garoto Zior, ainda com o vocal do Victor Pedroso, que hoje está no Portal Gaúcho Socadão. Bom dia. Bom dia para dona Jandira Cardoso. Bom dia para o Walter Sirinache, para dona Ivete Borsói Spironello, loteamento Campione em Capinzal. 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Deixa eu mandar um bom dia especial aqui para Fátima e para o Pedro, que estão acompanhando a gente aqui no São Luís. Um abraço, gente, muito obrigado. Um abraço bem especial também para a neta Angelina, que está acompanhando a gente. Um abraço, querida, obrigado, hein? Vi uns vídeos de vocês brincando na rua esses dias, isso é coisa que não tem preço, né? Abraço, família, obrigado pela audiência de sempre, tá? Mandar um abraço aí para Ernesto Davis Ganzella, que está conosco. Bom dia para a dona Ivone Lopes Duarte, a Claudete Lopes dos Santos, para a Daiane Pasquale também e todos que estão participando aqui do Bailão da 102.3, o João Bender lá do Novo Horizonte e todos os demais ouvintes da 102.3. Tira a trilha, por favor, Mauro. Nós temos um assunto bem interessante e muito sério para ser tratado aqui. Nós recebemos agora há pouco aqui na recepção da Capinzal o senhor que teve a casa atingida por uma árvore ontem, aí na rua Antônio Zordeia Prima, aqui próximo ao centro da cidade. O vento acabou derrubando uma árvore em cima da residência e os danos foram consideráveis. Ele esteve aqui falando com a Fernanda, pedindo apoio da comunidade com brasilites e também com madeiras, especialmente ripas, para fazer então as tesouras para reconstruir esse pedaço que foi afetado pela queda da árvore. Então, se você puder auxiliar esse senhor, essa família, fazer o seguinte, chame a Fernanda aqui na recepção pelo 3555-1333, que ela vai te passar o telefone, então, dessa família que está precisando de brasilites e também de madeiras para fazer o ripamento das tesouras para reconstruir aquela parte que foi afetada, tá? Então, a casa foi atingida por uma árvore que caiu ontem durante o vento, era umas 3h30 da tarde aproximadamente, a cobertura ficou danificada. Ele está precisando então de brasilites e também de madeiras, especialmente o ripamento, e para fazer, para juntar com as tesouras para reconstruir essa parte que foi afetada, tá? Chame a Fernanda aqui no 3555-1333 e ela vai te passar então os dois telefones que estão à sua disposição. Por favor, ajude então essa família que teve danos na cobertura do imóvel ontem por conta do vento e da árvore que caiu na rua Antônio Zordeia Prima, aqui no centro de Capinzal.
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1: Eu amo a Capinzal, são 11h24. 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Ó, música nova do Tia Chaleira pra você. Um abraço lá pro Osmiro, pessoal da Linha Caçador Mega Festa, dia 29 de novembro.

0: Tcha Leira com Adoro Amar Você, essa música é do Daniel, ficou muito boa essa regravação, né? Esse estilo banda aí, proporcionado então pelo Tcha Leira. Abraço, Osmir e todo o pessoal aí da linha Caçador, mega festa em honra a Nossa Senhora das Graças, no dia 29 de novembro, com o matinê animado pelo Tcha Leira e também com o Navisson. Abraço, gente, muito obrigado aí pela sua audiência, toda a comunidade, querida comunidade da linha Caçador. Ao Paulo San, lá no Poente do Sol, um abraço, guri, bom fim de semana. Ao Walter de Ervaldo Oeste, ao Vitor D'Ambros, que está com a gente também, nos acompanhando aí no bairro Nossa Senhora dos Navegantes, nosso muito obrigado. Última chamada, mais um minuto para você se inscrever e concorrer a um dos três ingressos para a domingueira de amanhã em São Roque, Lacerdópolis, Banda Modelo e Os Cometas, 16h. Os ingressos, para quem ganhar, vão estar disponíveis lá na portaria da comunidade para esse importante evento, tá? Abraço a Cirlei Lisboa e todos os demais ouvintes da 102.3. 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Vamos lá, gente, 11h29, mandar um abraço aí pro Ivonildo Duarte, acompanhando a 102.3. Bom dia, guri, muito obrigado, também tá concorrendo ao ingresso para a domingueira de amanhã, no oferecimento sempre dos mercados Savariz 1 e 2 no Parque Jardim Ouro, 3555-2647, Antargo Corretora de 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
0: 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Amanhã, matinê com Sina Gaúcha. O Clube de Mães de Linha Vitória Ouro convida para o almoço no dia 6 de setembro, no cardápio, carne bovina e suína, galeto, macarrão, arroz, aipim, farofa, maionese, pães, cucas e saladas. 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Reservas pelo 999-67-9147, 999-62-1116. Não será aceito Pix, apenas cartão de débito, de crédito ou dinheiro. E depois tem música ao vivo com Marcelo Branco, apoio Max Mar, Terra Plenagem, Restaurante Cantina da Nona, Ouro Mac Implementos Agrícolas e vereadores Diego Bareta e Jean Pedreiro, 11:33.
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7: Clara.
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0: 11h34, o grupo da terceira idade Amizade do Centro de Capinzal convida para o matinê no dia 6 de setembro no Parque de Exposições em Engenho Novo, às 14 horas, animado pelo Trio Transação. 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
0: E vamos ao sorteio de 3 ingressos, então, para a Domingueira em São Roque, Lacerdópolis, amanhã com a Banda Modelo e também com Os Cometas. Estou girando o sistema por aqui. Muitas participações, sinal que vai ser de casa cheia também. Primeiro ingresso, final do celular 0097, contemplado Vitor D'Ambros. Vitor D'Ambros é o primeiro contemplado. O segundo ganhador, final do celular 5827, Ernesto Davi Sganzella. Ernesto Davi Sganzella. E terceiro ganhador, ganhadora, final do celular 4091, Claudete dos Santos. Claudete dos Santos, Ernesto Davi Sganzella e Vitor D'Ambros vão para esta domingueira por conta da Capinzal FM. Participe você também. O ingresso vai estar na portaria, apresenta um documento de identidade e, por favor, se divirtam à vontade, tá bom? Vitor D'Ambros, Ernesto Davi Sganzella e Claudete dos Santos são os ganhadores, então, dos ingressos para domingueira amanhã em São Roque, Lacerdópolis. Você é convidado especial.
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0: Eu amo a Capinzal, são 11 horas com mais 37 minutos. 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
0: 11h38, abraço pro Vitor Paza, que está acompanhando a gente em Novo Porto Alegre, Gracitoso. 11:38, integrado BRF no ar para Baso Agronegócios e Fala Vinha Materiais de Construção.
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0: Atenção para os avisos de retirada de aves para o dia 30 para amanhã, no período da noite. Evandro Carlos Facim 4, Santa Terezinha, Ervaldo Oeste, às 22 horas. Irineu Masson 1, Pinheiro Alto, Ouro, às 22 horas. E também Luciano Falgater 1, Sede Belém, Ervaldo Oeste, às 22 horas. São, portanto, os avisos para o dia 30 para amanhã, domingo. Para segunda-feira, 31, Admilton de Barba, 1, Pato Roxo, Joaçaba, às 11 horas e 20 minutos, Alex Moretti, Linha Galdina, Campos Novos, Aviário 1, às 7h30, Aviário 4, às 3h30, Délcio de Barba, 1, Pato Roxo, Joaçaba, 11 horas e 30 minutos, Evandro Carlos Facim 3, Santa Terezinha, Ervaldo Oeste, à meia-noite, Irineu Masson, Pinheiro Alto Ouro, Aviário 3, às 12 horas, Aviário 4, às 13 horas, Itacir Moretti 1, Linha Galdina, Campos Novos, às 4h50, Itamar Luiz 7, Rio Pardo, Campos Novos, Aviários 1 e 2, à meia-noite, Aviário 3, à 1 da manhã, João Antônio Zanqueta, Nossa Senhora da Saúde Ouro, Aviários 1 e 2, às 15 horas e 30 minutos, Leucir José de Matos, Linha Vitória Ouro, Aviário 1, às 10h20, Aviário 3, às 18h40, Leonir Ferreira Lopes, Santa Bárbara Ouro, Aviário 1, à 1h30, Aviário 2, às 3 horas. São, portanto, os avisos de retirada de aves para o dia 31, para a próxima segunda-feira. E assim nós vamos finalizando a programação de hoje. Muito obrigado, Mauro. Mauro volta com você a partir das 15 horas com Bem Brasil. Antes tem Paulo Forquesato comandando o show do sábado e vem todas as atrações da manhã da 102 ou da tarde 102. Um ótimo fim de semana. Se der condições, amanhã estaremos no Vasco para a partida entre Coxilhense e Colina A pela Copa Capinzal de Futebol. Um grande abraço, um fim de semana abençoado. Se cuida, até mais. Tchau, tchau. Fui!
16: Oi!

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9: Paz e bem. Caríssimos ouvintes, irmãos e irmãs que sintonizam a Rádio Capinzal neste instante, quero saudar e acolher a cada um de vocês neste final de semana para o nosso momento de oração, Palavra de Deus e as nossas várias comunicações. Começamos com a oração de São Francisco sobre misericórdia. Senhor, tu conduziste Francisco entre os leprosos e ali lhe ensinaste a misericórdia. Abre os meus olhos para que eu possa ver os leprosos do meu tempo, os pobres, os excluídos, os marginalizados, aqueles que todos evitam e desprezam. Dá-me a coragem de deixar as minhas comodidades e me tornar próximo e descobrir quem é próximo de mim, de compartilhar a sua sorte. Ensina-me que não basta escolher a pobreza, devo fazer-me misericórdia, dar o meu coração, não apenas as minhas coisas. Celebrações que teremos hoje e nos próximos dias. Hoje, dia 29, 14 horas, Passo Raso, 15h30, Volta Grande, 18 horas, Santa Maria, 19 horas, Matriz, Azurteia, 19h30, Santa Teresinha. Amanhã, domingo, dia 30 de agosto, 8h30, Matriz, Verde Vale, 9 horas, Navegantes, 10 horas, Alto Alegre, haverá festa da comunidade, 18 horas, Lar Imóveis, e às 19 horas, Matriz, Novo Horizonte e Duas Pontes. Terça-feira, dia 1º de setembro, 14 horas, 7 horas, Matriz, 14 horas, Centro de Acolhimento ao Idoso. Quarta-feira, dia 2 de setembro, 18 horas, da Casa das Irmãs, 19 horas, Alto São Roque. Quinta-feira, dia 3, 19h30, Matriz e Barra do Leão. Sexta-feira, dia 4, primeira do mês, 7 horas, Matriz. De novo, Matriz, às 15h30, Adoração e a Missa com o Apostolado da Oração. 19 horas, Vila 7, 19h30, Linha Sagrado e Parque Jardim Ouro. Sábado, dia 5, 15 horas, Agudo, 16 horas, Vila Xerta. 19 horas, Matriz, Parisoto, Zortea. 19h30, Santa Lúcia e Santa Teresinha. Domingo próximo, dia 6 de setembro, 8h30, Matriz, 9 horas, São Roque, a família Nora, 10 horas, Bairro Alvorada, 18 horas, Nova Zortea, 19 horas, Bairro São Cristóvão, Matriz e Novo Horizonte. Teremos hoje à tarde, aqui no Centro Social São Francisco, uma tarde de formação para todos os ministros e as ministras da nossa paróquia, todas e todos. Capelas, bairros, matriz, todos são convidados, estarem aqui às 14 horas. Frei Rodinelli está preparando uma excelente formação, e a sua presença e compromisso são fundamentais para que o nosso serviço, as assessorias, as homilias, as reflexões feitas nos cultos, sejam cada vez mais aprimorados. Contamos com a sua presença. Venha para servir ao Senhor com alegria também nesse tempo de formação. Teremos no dia 12 de setembro uma tarde também de formação muito importante sobre a preparação para o sacramento do batismo. Virá o padre Marquinhos de Bicaré, todos os agentes de pastoral que preparam pais e padrinhos, principalmente da pastoral familiar, mas também os outros que não são da pastoral familiar, mas que fazem esta bela evangelização, esta catequese com os pais e os padrinhos, uma tarde de formação. A diocese prepara um novo material, vai ter umas orientações, haverá umas vivências, momentos de oração, da palavra de Deus, muito importante a presença de todos. Vai ser no dia 12, das 14 às 16, na Escola da Fé. Pedimos, por favor, confirmar presença até o dia 6 ou 7 de setembro. Não mais à frente, nós precisamos organizar bem esse grande encontro. Também comunicamos aos casais que estão juntos, querem receber o sacramento do matrimônio e querem fazê-lo no casamento comunitário. Vai ter em outubro, dia 24 de outubro, no sábado à tarde. Pedimos, porém, esses casais que façam logo a sua inscrição para organizarmos esse trabalho. Convidamos para essa noite de hoje para amanhã, às 4h30, aqui na Matriz, madrugada, com o Rosário da Madrugada. É uma atividade muito abençoada do grupo Adorar-te. Então, esse grupo de jovens convida vocês, os que puderem estar na Igreja Matriz, às 4h30 da madrugada mesmo. Um tempo de oração, um rosário rezado com esse grupo. É uma experiência de oração, bem cedo, bem de madrugada. Vale a pena fazer essa experiência. E depois da reza aqui na Escola da Fé, haverá um café partilhado. Aniversariantes de hoje: Pedrinha Amélia Rosa, André Vieira, Joatan Luiz Jerônimo, Letícia Rosane Belotto, Salete D'Agostini, Irinei de Schmidt. E amanhã, domingo, aniversariantes: Teresa Maziero, Giuliano Marcos Andrioni, Luciane Cristiana Schmidt, Paulo Roberto Jaeschi, Lourdes Domingues dos Prazeres Moro, Alfânio José Giuliato. Então, são esses aniversariantes que nós queremos saudar, cumprimentar nesse dia e desejando-lhes sempre saúde, paz, muitos anos de vida. E vamos agora para o Evangelho deste final de semana, esse 22º domingo do tempo comum. É de Mateus 16, 21 a 27. Então, Jesus começa a falar assim para os discípulos, que ele iria a Jerusalém, lá ele iria sofrer muito nas mãos dos anciãos, sumo sacerdotes e mestre da lei, e devia ser morto. Abertamente ele fala já de morte, mas depois iria ressuscitar. Pedro, tomando o sentimento dos demais também, chama Jesus à parte e começa a repreendê-lo, dizendo: Deus não permita tal coisa, que isso nunca te aconteça. Diante dessa reação espontânea, imprevisível de Pedro, Jesus vai dizer: vai para longe, Satanás, tu és para mim uma pedra de tropeço, porque não pensas as coisas de Deus, mas sim as coisas dos homens. E Jesus continuou falando: se alguém quer me seguir, renuncie a si mesmo, tome a sua cruz e me siga, pois quem quiser salvar a sua vida por causa de mim, vai encontrá-la. De fato, que adianta o homem ganhar o mundo inteiro, mas perder a sua vida? O que poderá alguém dar em troca de sua vida? Porque o Filho do Homem virá na glória de seu Pai com seus anjos e então retribuirá a cada um de acordo com a sua conduta. Palavra da salvação, glória a vós, Senhor. Caríssimos, então esse evangelho já ouvimos muitas vezes. Jesus anuncia a sua morte. já decepciona os discípulos, porque não é um caminho de triunfo e de glória, é de entregar a vida, é morrer no meio de muitos sofrimentos. Jesus vai anunciar o reino, instaurá-lo nesse mundo. E esse reino, essa vida em plenitude para entrar e pertencer a este reino, é o caminho que ele escolheu. A renúncia a si mesmo, as perseguições dos pais. Quem resiste é Pedro. Eles não haviam compreendido. Domingo passado, nos versículos anteriores, nesse mesmo capítulo, Pedro dizia, tu és o Messias. E o Messias, de fato, ele era. Mas um Messias triunfalista, eles pensavam. Não havia compreendido ainda que o messianismo de Jesus passa pela morte, pela cruz, para depois vir a ressurreição. Então Pedro faz o papel de um tentador nas primeiras tentações de Jesus. Querem afastá-lo do plano de Deus Pai. E tanto lá como agora, Jesus vai dizer, vai para longe de mim, Satanás. Em outras palavras, uma tradução mais correta, Pedro, fica atrás de mim, você vai seguir-me. Eu já tenho o caminho, um plano que me foi dado pelo Pai e nunca vou desistir. Você tem que ser guiado por mim. Não se colocar à minha frente. Não é você que vai ensinar o que eu devo fazer. Então Pedro ouve esta repreensão, esse esclarecimento que Jesus lhe faz. Depois, como eu estou renunciando a mim. A lógica da cruz consiste em oferecer a vida, consumá-la, não aplaudir-se, não buscar sucessos, perdê-la para as coisas do mundo, para ganhá-la na eternidade, mas já na vida presente. Renunciar a si é superar essa tentação de autossuficiência, do egoísmo, do fechamento em nossos planos pessoais, aquilo que o mundo nos oferece, sucesso profissional, riquezas, prazer, meio da cruz, que sempre é exigência fundamental para conquistar a vitória definitiva, a ressurreição final. O Senhor vos abençoe e vos guarde. O Senhor vos mostre a sua face e se compadeça de vós. O Senhor volva seu olhar para vós e vos dê a sua santa paz. O Senhor vos abençoe. Pai, Filho e Espírito Santo. A todos, um ótimo.
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31: A paz de Jesus e o amor de Maria a todos. Hoje é dia 29 de agosto de 2026. Estamos encerrando o mês das vocações. E nesse último domingo de agosto, nós celebramos a vocação dos catequistas. Hoje a igreja também celebra o martírio de João Batista. Queremos no dia de hoje convidar a todos a rezarem pelos catequistas que dedicam seu tempo para aproximar nossos filhos e filhas, adultos e crianças, da doutrina, dos ensinamentos cristãos. Muitos iniciaram a sua conversão pela ajuda do catequista ou da catequista. Deus seja louvado pela vida de cada catequista. Alô, Lajeado Mariano, daqui a pouquinho tem missa em Lajeado Mariano. 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O Santos deste final de semana. Ontem, dia 28, a igreja comemorou o dia de Santo Agostinho, doutor da igreja, filho de Santa Mônica, que esperou 30 anos para ver a conversão do seu filho. No princípio, ele era mundano e voltado às coisas carnais. Teve um filho, Adeodato, mas leitor e buscando a verdade chegou a esta conclusão: a felicidade consiste nos bens que não perecem, sabedoria, verdade, virtude, e buscando somente na Bíblia e nas cartas de São Paulo, teve a sua grande conversão. Deixou muitos escritos sobre fé, razão, livros como O Livre-Arbítrio, A Trindade, A Cidade de Deus, As Confissões. Santo Agostinho, rogai por nós. E hoje, dia 29 de agosto, nós celebramos o martírio de João Batista, o martírio da verdade. O nascimento é em 24 de junho, também comemorado. João Batista, primo de Jesus, nasceu 6 meses antes. Devido a Herodíades, João Batista foi preso por ter denunciado um casamento ilegal. E durante uma festa de aniversário de Herodes, a filha de Herodíades, Salomé, encantou o rei. E o rei lhe disse que daria o que quisesse. E ela, por ordem de sua mãe, pediu a cabeça de João Batista. São João Batista, rogai por nós. Então, daqui a pouco, missa em Lajeado Mariano, às 14h30. Missa em linha São Luís, no dia 1 de setembro. Alô, São Luís, dia 1 de setembro, às 19h30. Arroio Bonito, dia 2 de setembro, às 14h30. Linha Boa Esperança, quinta-feira, dia 3 de setembro, às 14h30. Bairro Verde, a missa no Bairro Verde, é na quinta-feira, dia 3 de setembro, às 19h. Linha Divisa é no próximo sábado, dia 5, às 14h. Putinga, terça-feira, dia 8 de setembro, às 14h30. Linha São Paulo, quarta-feira, dia 9 de setembro, às 14h. Missa em Filadélfia, quinta-feira, dia 10 de setembro, às 14h30. Missa em Zona Alta, no sábado, dia 12 de setembro, às 14h30. Missa em Linha Florestal, dia 15 de setembro, às 14h30. Atenção comunidade, atenção interior cidade, vem aí a 7ª pastelada do paroquial, dia 12 de setembro, retirada a partir das 15h. Um pastel, R$10. 3 pastéis, R$25. Sabores de carne, queijo e chocolate. Fichas na secretaria paroquial ou com membros do conselho. Vem ajudar com essa deliciosa ideia, 7ª pastelada no dia 12 de setembro. Chegando agora nosso pároco, Padre Valmor, com o evangelho para este final de semana.
1: Louvado seja nosso Senhor Jesus Cristo, para sempre seja louvado. Chegamos no final do mês de agosto e neste mês vocacional, 5 fins de semana, 5 domingos, e neste último domingo, então, nós recordamos a vocação e a missão do leigo, catequista, homem e mulher, que são tirados da comunidade, preparados e retornam para ajudar nos serviços da formação cristã das crianças e jovens e até, muitas vezes, adultos. Essa formação que é repassada segundo as Sagradas Escrituras. Por isso, o catequista é aquela pessoa, membro da comunidade, que trabalha pelo reino de Deus. E para nós refletirmos ou termos como base este momento de fé, que é a vocação da catequista, do catequista, nós temos Mateus 16:21 seguintes, que nos diz: naquele tempo, Jesus começou a mostrar a seus discípulos que devia ir a Jerusalém e sofrer muito da parte dos anciãos, dos sumos sacerdotes e dos mestres da lei, e que devia ser morto e ressuscitar no terceiro dia. Então Pedro tomou Jesus à parte e começou a repreendê-lo, dizendo: Deus não permita tal coisa, Senhor, que isso nunca te aconteça. Jesus, porém, voltou-se para Pedro e disse: vai para longe de mim, Satanás. Tu és para mim uma pedra de tropeço, porque não pensas as coisas de Deus, mas sim as coisas dos homens. Então Jesus disse aos discípulos: se alguém quer me seguir, renuncie a si mesmo, tome a sua cruz e me siga. Pois quem quiser salvar a sua vida vai perdê-la, e quem perder a sua vida por causa de mim vai encontrá-la. De fato, que adianta o homem ganhar o mundo inteiro, mas perder a sua vida? O que poderá alguém dar em troca da sua vida? Porque o Filho do Homem virá na glória do seu Pai, com seus anjos, e então retribuirá a cada um de acordo com a sua conduta. Este trecho belíssimo da missão que Jesus confere aos discípulos, chamando a atenção de Pedro num dado momento, e ele chama a nossa atenção para que nós sejamos seguidores. A palavra de Deus exige sacrifícios, renúncias, mas através muitas vezes dessas dificuldades é para a glória de Deus, para o momento em que nós, cada um, terminar a sua missão aqui neste mundo, for chamado dessa vida, se apresentar diante de Deus, aonde poderá dizer: combati o bom combate, terminei minha carreira, guardei a fé, pratiquei ou coloquei aos demais a palavra, a tua palavra, para que vivenciassem. As crianças precisam dessa orientação e da convicção do catequista quando anuncia a palavra de Jesus. Catequese é mostrar quem é Jesus, o que a igreja ensina. Isso é importante, não inventar coisas, mas mostrar que, conhecendo a palavra de Jesus e vivenciando no dia a dia essa palavra, na família, na comunidade, na escola, a pessoa se torna realmente discípula missionária. E o catequista tem essa missão, essa belíssima missão. Pessoas que se doam, que se dedicam, não só aos seus filhos, mas aos filhos dos outros. Então é importante também que o pai e a mãe sejam também os primeiros catequistas dos filhos, ajudando e motivando aquela pessoa que se dedica semanalmente a preparar um assunto, um tema bíblico, e levar aos pequenos, ou aos jovens, ou até aos adultos, né, para que sejam seguidores do Evangelho de Jesus Cristo. E conhecendo e praticando a palavra de Jesus, nós seremos construtores de uma sociedade justa, fraterna, porque essa é a missão que Jesus confere a cada um e a cada uma. Que todos possamos, através da prática da palavra de Jesus, né, nós possamos fazer com que ela seja praticada, vivenciada e melhor conhecida junto das pessoas.
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8: Olá, cooperado, produtor rural e ouvinte da Capinzal FM. Sejam bem-vindos ao informativo da Cooperativa Agropecuária de Lacerdópolis, a Colace. E os destaques de hoje são: especialista na produção de leite traz dicas importantes para os nossos produtores. Presidente do Sistema OSESC fala sobre expectativa para as eleições. E inadimplência tem preocupado o sistema cooperativista de Santa Catarina. Tudo isso em instantes no Informativo Colacer.
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8: Olá, muito boa tarde, sejam todos bem-vindos ao nosso informativo Colacer, neste sábado, dia 29 de agosto de 2026. E a produção leiteira está cada vez mais focada nos detalhes para garantir um resultado de excelência. O especialista Juliandro compartilha algumas informações relevantes para os produtores de leite da Colacer.
10: Muitos detalhes de nutrição, de transição, de ambiência, de sanidade, de reprodução, longevidade de vaca, que precisam todos eles, ao seu modo, serem cuidados, serem trabalhados em alto nível, para que o produtor possa fazer a sua parte, que é ter uma lucratividade, uma produtividade que garanta resultado financeiro e a sua força, por assim dizer, contra os eventuais reveses de mercado, que são baixas de preço, eventuais aumentos do custo dos insumos, que fazem com que o produtor precise estar sempre em alerta. E como eu costumo dizer, com relação ao preço do leite, ao mercado, com relação ao custo de insumos, o produtor não consegue fazer muita coisa, praticamente nada. O que sim ele pode fazer é zelar pelo seu resultado, pelo resultado das suas vacas, e aí sim, zootecnicamente estando bem, financeiramente estando equilibrado, fazer frente aos grandes desafios que a atividade requer.
8: Juliandro, entre vacas e números, né? Essa foi o tema da sua palestra. Além dos dados que você já compartilhou, você trouxe análises de cenário, tanto nacional quanto internacional,
11: apresentou informações acerca da carga tributária do Brasil, daquilo que o produtor pode fazer apesar desse cenário incerto e duvidoso. Esse é o caminho, né, Juliandro? Buscar conhecimento e aos poucos fazendo com que a propriedade melhore cada vez mais.
10: Quando nós olhamos o cenário macro, leite brasileiro, leite internacional, nós nos damos conta que as oscilações de preço não são muitas vezes motivadas ou quase nunca motivadas pela importação, aquilo que muito se diz, muito se comenta, principalmente em épocas de preço baixo. Importação, na realidade brasileira, é necessária porque o consumo de leite no Brasil é menor do que a produção. O que sim torna as coisas difíceis é realmente entender que o dinheiro no Brasil é caro, e o produtor, na grande maioria das vezes, cresce, ele investe usando o capital de terceiros, e que, paralelo a isso, carga tributária é extremamente alta no Brasil. Quanto mais tecnológicos forem os produtos, mais isso acontece, mais isso é verdade. E a questão inflacionária. Então, quando nós temos a realidade de investimento, é muito caro, ou é mais caro para um brasileiro investir no leite do que para um neozelandês, para um americano ou até para um argentino, que são os países sabidamente exportadores. Então, aí é que mora o grande desafio do produtor brasileiro. Produzir, ele sabe, zootecnicamente, as boas propriedades do Brasil não devem nada a lugar nenhum do mundo, quando o assunto é a vaca. Onde é que nós entramos em uma franca desvantagem? Quando o assunto é o que vale o dinheiro do Brasil para fazer investimentos. É mais caro, é mais pesado investir no Brasil. E isso em épocas de preço baixo se reflete, infelizmente, numa penúria financeira que seria evitada tivéssemos uma realidade econômica diferente.
11: O senhor também abordou a importância da qualidade genética, inclusive trouxe exemplos aí de vacas já com superior a 50 litros de produção dia. Essa é uma tendência na sua visão e a partir também do seu conhecimento?
10: Sim. Melhoramento genético, sobretudo nos últimos 5 anos, trouxe um avanço superior às outras disciplinas do leite. Na nutrição, na ambiência, nos protocolos sanitários, não houve nada que justificasse o fenômeno que nós temos visto, que é fazendas leiteiras passando de 50 litros de média, alguns animais pontuais passando de 100 litros por dia no momento de pico. São fatores, são resultados que até pouco tempo atrás, se me dissessem que isso aconteceria, eu não acreditaria. Então, realmente, o melhoramento genético, sobretudo com o advento da genômica utilizada comercialmente, na minha opinião, faz com que a gente tenha visto, ou a gente esteja cada vez mais vendo nas propriedades, avanços de média, que até um tempo atrás eram muito mais tímidos, eram crescimentos muito mais modestos e num curto espaço de tempo. Hoje nós temos visto fazendas que de um ano para o outro estão puxando 3, 4 litros de média sem nada diferente acontecendo necessariamente na ambiência ou na nutrição, nos protocolos sanitários, conforme eu disse. E sim, a qualidade genética dos animais pontualmente está em franco crescimento.
8: Juliandro comenta ainda sobre a importância do cuidado permanente com a alimentação das vacas.
10: A alimentação das vacas é muito zelada, de modo geral, quando as vacas estão em produção, quando elas estão em pico de produção, principalmente. E tem um fator que é negligenciado por parte dos produtores e que a gente sempre chama a atenção da importância, que é justamente como nós cuidamos da vaca quando ela encerrou a lactação, no momento que a gente chama de período seco inicial. Os 30 primeiros dias que ela está seca são os 30 primeiros dias que eu inicio a preparação do corpo dela, sobretudo do ubre, para a lactação seguinte. Então, quando nós zelamos bem dos 30 primeiros dias do período seco, depois do pré-parto e as primeiras semanas de pós-parto, eu faço com que a condição de ingestão e de conversão, que é a quantidade de leite para cada quilo de matéria seca ingerido, seja potencializado na lactação seguinte. E é o que eu sempre costumo dizer, a dieta que está sendo oferecida para a vaca em lactação, ela é consequência, ou o resultado que ela dará é consequência do que aconteceu com a vaca nesse período preparatório. E isso justifica o fato de muitas vezes, no mesmo ambiente, com o mesmo tempo de lactação, com a mesma dieta e vacas, às vezes, até parentes, filhas do mesmo touro, por exemplo, performarem de uma forma muito diferente. A mesma dieta para uma vaca deu 50 litros, para outra deu 35. Por que é que isso acontece? Não é necessariamente uma diferença genética, e sim como eu consegui preparar, zelar, sobretudo do organismo, do metabolismo dessa vaca nesse momento transitório.
11: Para finalizar, Juliandro, o senhor é especialista na área, já deu palestras no Brasil todo, inclusive fora dele. A mensagem para os produtores da Colacer que estiveram aqui nesse evento prestigiando a sua palestra:
10: façam o melhor que vocês puderem nas atividades que são tuas. Ou seja, se eu preparo o trato, que eu faça sempre na mesma hora, sempre do mesmo jeito, sempre zelando para que a minha vaca, com o meu serviço, tenha do bom e do melhor, como se diz. A partir do momento que você fez a tua parte, você precisa ouvir a assistência técnica e esperar que o teu resultado no ano que vem seja melhor do que o resultado que você tem hoje. É o único compromisso que você tem: ser melhor do que você mesmo no ano seguinte. Se você fez tua parte, ouviu o teu técnico e ainda assim o resultado não chegou, procure entender com ele quais foram as razões para esse resultado não ser atingido. E se porventura você constatou que o técnico não foi suficientemente capaz de te atender nessa empreitada, troque de técnico. Tenha sempre uma boa comunicação, uma boa relação, mas no momento de crise, o prejuízo e as consequências são tuas. Portanto, esteja rodeado de boas pessoas e faça o teu melhor nas atribuições que realmente são tuas.
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11: Estamos apresentando o nosso informativo Colacer neste sábado, dia 29 de agosto de 2026. Estamos vivendo o período eleitoral e na edição de hoje vamos ouvir o comentário do presidente do Sistema OSESC, Vanir Zanatta, sobre os cuidados importantes neste período.
13: Uma sociedade moderna, pluralista, fundada na valorização do trabalho e no respeito aos direitos fundamentais da pessoa, renova, através das eleições, a sua vocação para a democracia. Eleições livres, universais, seguras e confiáveis, isentas de vícios e fraudes, são a garantia de manutenção do Estado de Direito. A democracia foi restaurada no Brasil em 15 de março de 1985, com a posse do primeiro governo civil após 21 anos de regime militar. E foi consolidada institucionalmente com a promulgação da Constituição Federal de 1988. Nesses 41 anos, as eleições majoritárias e proporcionais nas esferas federal, estadual e municipal se sucederam sem sobressaltos. O brasileiro, portanto, está familiarizado com as campanhas eleitorais e o exercício do voto, que no Brasil é obrigatório de acordo com o nosso ordenamento jurídico. O eleitor brasileiro não discute com atenção os temas da atualidade com os candidatos de sua preferência. Não registra as prioridades assumidas em campanha e, após as eleições, não acompanha nem fiscaliza como os novos mandatários exercem seus mandatos. Possivelmente seja por essa conduta típica de boa parte do eleitorado, que parcela significativa dos candidatos aparentemente não tem menor compromisso entre o que propalaram nas campanhas e o que efetivamente fazem no exercício dos respectivos mandatos, seja na esfera executiva ou legislativa. As campanhas são emolduradas por mensagens, imagens e outros recursos articulados pelo marketing, criteriosamente selecionados. Pesquisas orientam para os temas e as abordagens com maior capacidade de impactar o eleitor. Nessa etapa, o desafio é capturar a atenção do cidadão para então seduzi-lo. Tudo certo, é parte do jogo. O problema é que a atuação do candidato em campanha frequentemente nada tem a ver com a atuação do candidato eleito. Tem candidatos que fazem da plataforma eleitoral uma obra de ficção sem a menor preocupação com a prestação de contas no exercício do mandato. Outro pecado grave do candidato é não discutir com clareza as grandes questões da atualidade ou, quando discute, apresenta propostas irreais e impraticáveis. Nesse contexto eleitoral, parece que candidatos e eleitores não conferem a devida prioridade que seus respectivos papéis exigem. Isso precisa mudar. Para o amadurecimento da democracia e das instituições, o eleitor precisa cobrar e compreender que seu papel como cidadão vai muito além do voto.
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2: A situação econômica do Brasil está passando por sérias dificuldades, principalmente em relação à inadimplência. O presidente da Colácer, Ademir Proner, traz mais informações sobre este cenário preocupante.
14: É isso, conversando aí com as instituições financeiras, conversando com, né, com outras empresas, os próprios relacionamentos que a Colácer tem, né, com algumas empresas, isso está bem caracterizado, né? Infelizmente, né, a gente vive um momento de muita dificuldade financeira, né? Muitas empresas, muitos produtores não conseguindo honrar os compromissos, né? Isso tem amedrontado, né, de uma forma geral, né, todo mundo, né? E aí, quando isso acontece, todas as empresas acabam se precavendo, reforçando garantias, reforçando aquela peneiração de, né, do crivo do cliente, e quem está numa situação mais vulnerável acaba sofrendo mais ainda, né? Porque pense bem, né, no momento aí que você mais precisa de crédito, por mercado está difícil, por crescimento de inadimplência, quem precisa de crédito é dificultado ainda mais o acesso desse crédito, né? Isso é uma defesa natural, né? Que todo mundo se defende, a instituição se defende, as próprias empresas se defendem, nós da Colácer muitas vezes também estamos deixando de vender para alguns clientes que a ficha dele, né, está negativa. Isso é para preservar, né, a própria empresa, né? Se tratando da Colácer, também nós temos perdido venda. Por quê? Porque, né, é uma venda duvidosa, é uma venda que talvez lá na frente vai criar problema de recebimento, e a gente tem que pensar, né, nos nossos cooperados, nos associados, né, na estrutura da cooperativa, para que isso não traz outros problemas futuros para a cooperativa, um problema que a princípio não é da cooperativa, né? Então eu não posso estar comprando um problema que não seria da cooperativa. Então, esses produtores, sim, que tá nessa situação, aí caberia sim os órgãos públicos, caberia o governo dar esse auxílio, permitir uma renegociação, equilibrar as contas deles para que de fato ele continue, né, produzindo, continue dentro do sistema, né, e com uma visão de futuro melhor do que ele tá vivendo.
15: Apesar de todos os desafios, a Colácer tem conseguido manter o seu planejamento para 2026.
14: Sim, de uma forma assim bastante, bastante robusta, até eu diria, né? A gente tem conseguido manter o planejamento de faturamento, por enquanto de resultado também. O que nos preocupa agora para o segundo semestre é a atividade de suínos, né? Que até o primeiro semestre a gente fechou positivamente, né? Ainda com umas com mais sobra aí, até bastante, bastante boa, mas nos preocupa sim com os preços atuais hoje dos suínos, né? Embora a parceria que a gente tem com a Aurora, boa parte da produção não acaba influenciando diretamente aqui, mas a gente tem algumas partes da produção de suínos que acaba negativando, vamos dizer assim, o resultado da atividade atividade de suíno. Então a gente se preocupa sim com essa atividade agora até final do ano e esperamos sim que agora nos próximos meses que começa já o movimento de produtos aí para as festas de final de ano, aumenta o consumo, quem sabe a gente sai, né, dessa situação tão precária, né? É, basta dizer que hoje no mercado paralelo, vamos dizer assim, né, suíno já a R$4, né, ao quilo, preço vivo, né, sabendo que o ano passado, boa parte do ano, né, o suíno estava a R$8, R$9.

0: Então, foi perdido aí 50% do preço. Isso é muito, muito significativo, né? Para você fechar nas contas positivo. Mas a cooperativa também ela está sempre preparada para essas crises, né? Como a gente passou crise do leite o final do ano passado, início desse ano, a gente vai passar também essa crise e ela tem reserva sim para suportar esses momentos difíceis que ela atravessa e poder também dar um suporte para os nossos produtores.
1: E assim encerramos a edição deste sábado do nosso Informativo Colacer. Um abraço a todos e um excelente final de semana.
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2: Muito boa tarde, está no ar mais uma edição do programa Sintonia Eclesial, a fé contada em miúdos. Hoje, dia 29 de agosto de 2026, 13 horas e 13 minutos, o programa iniciou um pouquinho atrasado, porque nós temos que cumprir com algumas obrigações aí do TSE, né, o Tribunal Superior Eleitoral, e por isso que a gente iniciou um pouquinho mais tarde. Mas estamos aí, vamos ficar juntinhos até as 14 horas, levando aquela palavra de fé, aquela palavra amiga a todos os nossos paroquianos. Eu sou a Cleciane, junto comigo...
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2: Muito bem, nos botões da Capinzal, levando nossa voz, nossa música até a sua casa.
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2: Isso, e o grande diretor desta emissora, Capinzal FM 102.3, feita pra você.
3: O nosso ouvinte, Luiz Pedro Escarton.
2: E o guia espiritual do programa...
3: O Frei Justino, pároco da paróquia São Paulo Apóstolo.
2: Junto com o Frei Justino, queremos também mandar um abraço para todos os nossos freis, Frei Rondinelli, Frei Ivo Lazzarotto, Frei José Carlos, nossos diáconos Adão, Arnoldo, Jaime, todos os ministros, agentes de pastorais, serviços, movimentos, ministérios que evangelizam conosco, não é verdade?
3: Exatamente.
2: E queremos também falar do nosso santo pastor.

0: quiser a presença de São João Batista na sua casa ou na sua comunidade, é só mandar um recadinho para nós. Vai ser um prazer ir até a sua residência, ir até a sua comunidade e fazer aquele devocional junto contigo em honra a São João Batista, né?
1: Exatamente. E se você quiser também que a gente vá na sua comunidade, a gente realiza a celebração da palavra junto com você, as bênçãos de São João Batista também, e a gente faz a aspersão de água benta também sobre a comunidade.
0: E isso aí, queremos falar também dos nossos parceiros missionários, eles que permitem que a gente adentre a sua casa, o seu espaço, eles que também evangelizam conosco, e eu falo da gráfica Ourograf, impressos e comunicação visual.
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0: 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Esses são nossos parceiros missionários, né?
1: Você quer ser o nosso parceiro missionário? Entre em contato com a gente, você estará ajudando a gente a evangelizar através do rádio e também estará ajudando a gente a evangelizar de casa em casa também e de comunidade em comunidade.
0: Isso, e nesse final de semana celebramos o dia do catequista, né?
1: Isso,
0: essa vocação
1: ministérios,
0: linda, né?
1: Os ministros da catequese,
0: isso,
1: né?
0: Que
1: bacana.
0: Bom. Parabéns a todos os catequistas e você que está em casa quer homenagear o seu catequista? 3555-1333. Ou manda uma mensagem aí no WhatsApp
1: 9-8815-64-35. É o telefone da Capinzal FM. Zapeia com a gente.
0: Isso, fique ligadinho que logo, logo vem mais coisas legais aí pra você. 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
1: Isso aí, 13 horas e 20 minutos. Hoje aqui na Capinzal nós temos visita, né? No
2: com
1: programa
2: certeza.
1: Sintonia Eclesial.
2: Já teremos o quadro Pastoral em Destaque. Podemos seguir com o quadro Pastoral em Destaque agora?
1: Com certeza.
2: Isso, vamos para o quadro Pastoral em Destaque.
3: Preciso, Senhor.
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1: Isso, no quadro Pastoral em Destaque, é um momento do nosso programa em que a gente abre espaço para as pastorais, os movimentos, os serviços, os ministérios da nossa paróquia, para que eles venham falar um pouquinho sobre o seu trabalho, sobre o seu processo e projeto de evangelização. Hoje nós temos aqui a presença da Pastoral da Sobriedade.
2: Exatamente.
1: Né? Quem está aqui?
2: Está aqui conosco o seu Tranquilo Dalla Vecchia e também a Ana Paula Boff. É que hoje se comemora o dia nacional de combate ao tabagismo, né? Então, seu Tranquilo, boa tarde, paz e bem.
4: Boa tarde, Roque, boa tarde, Cleciane, aos ouvintes da rádio, né? Então, como já anunciado, né? Eu sou um membro da Pastoral da Sobriedade e como já tenho uma vasta experiência sobre o tabagismo, né? Fui convidada a falar um pouco sobre essa doença, né?
2: Uhum.
4: A qual ela nos causa muitas doenças, né?
2: Exato.
4: Vários tipos de câncer,
2: uhum.
4: Os principais, né? Câncer de boca,
2: uhum.
4: Pescoço, pulmão, laringe, esôfago, AVCs, né?
2: Uhum.
4: Muitos AVCs são oriundos do tabagismo, né?
2: Certo, certo. Bom, Ana Paula, seja bem-vinda, paz e bem.
5: Paz e bem, boa tarde a todos os ouvintes da rádio.
2: Ana Paula, hoje se celebra o Dia Nacional do Combate ao Tabagismo. Quando que surgiu essa data? Quando foi, em que ano começou esse movimento, digamos assim, de combate ao tabagismo?
5: A data da criação, né, do Dia Nacional de Combate
2: Isso.
5: ao Fumo, ela se dá em 1986 pela Lei Federal,
2: uhum.
5: número 7.488.
2: Então já fazem 40 anos, é isso?
5: Já tem um bom tempo aí.
2: Olha aí, um bom tempo, né? E a Pastoral da Sobriedade aqui em Capinzal já está mais ou menos há quanto tempo atuando?
5: A Pastoral da Sobriedade aqui em Capinzal, ela está atuando desde 2019. Então, aí são 7 anos.
2: 7 anos já de trabalho. Com certeza, muitos frutos devem ter surgido, né? Desse trabalho, não é?
5: Sim, um desses frutos está aqui, né? O seu Tranquilo.
2: Exato. Olha aí, que maravilha, né? Que maravilha ter essa testemunha, né? Testemunha viva, porque o testemunho é aquilo que move o nosso coração, é aquilo que mostra para nós que realmente vale a pena. Seu Tranquilo, quanto tempo tem fumado, mais ou menos?
4: Bom, eu comecei a fumar desde de bem jovem, né?
2: Uhum.
4: Eu destaquei em outras oportunidades, outras participações que eu tive, né? Que no meu tempo, e não deixa de ser diferente hoje,
2: uhum.
4: né? Era bonito andar com uma carteira de cigarro no bolso, né?
2: Com certeza.
4: Era charmoso, né? Até motivo das meninas se aproximar, né?
2: Uhum.
4: O cara tá fumando, esse é o cara, né? Vamos
2: chegar, né? Pelo menos tem dinheiro pro cigarro, né?
4: Tem dinheiro pro cigarro e, né? É o cara, né? Vamos chegar. Então era um
2: certo.
4: Motivo de status, praticamente, né?
2: Isso, status social,
4: hoje,
2: né?
4: Hoje acontece o mesmo com os cigarros eletrônicos,
2: uhum.
4: aquelas rodadas de narguile.
2: Uhum.
4: Olhar assim é bonito.
2: Com certeza.
4: Agora, soubesse o mal que faz,
2: uhum.
4: eu jamais teria posto uma carteira de cigarro no bolso, né? Porque começar é fácil.
2: Sim.
4: Agora, para parar, a dificuldade em parar de fumar uhum. não é fácil.
2: Com certeza.
4: Ainda que hoje já tem a pastoral, né? Que
2: Opa,
4: é um começo,
2: claro.
4: Que é a ajuda.
2: Uhum.
4: Mas também é importante a procura de um profissional.
2: Sim.
4: Se você tem vontade de parar de fumar, digamos, e não está dando conta,
2: uhum.
4: procura um profissional. Tem medicamentos gratuitos vindos da lei de estadual, né? De federal,
2: sim,
4: né?
2: Sim.
4: Medicamentos.
2: Uhum.
4: E Após isso, nós estamos aqui também, né? Temos a pastoral, o apoio psicológico, enfim. Tudo é
2: a troca de experiências, a troca de informação, isso é maravilhoso, né? Ajuda bastante.
4: Tem colegas dentro da pastoral que pararam de fumar seguindo o meu exemplo.
2: Olha aí.
4: Então, nada mais gratificante do que isso, e hoje esse poder está aqui partilhando isso, né?
2: Com certeza, e com absoluta certeza o senhor também foi à busca de outros exemplos e do apoio da pastoral para também chegar a tanto tempo de sobriedade já.
4: Um dos principais motivos que me trouxe a parar de fumar, porque eu sou caminhoneiro, né?
2: Sim.
4: E hoje, vocês também são... Aonde você quer que você vá, tem uma plaqueta de proibido fumar, né?
2: Exato.
4: Trabalhávamos com grandes indústrias, né? E tudo é proibido fumar. E
2: sim.
4: A vontade de fumar, ela não sabe que lá está proibido.
2: Exato.
4: Ela dá. Ela dá, na hora de fumar, você tem que fumar.
2: Com certeza.
4: E o sofrimento era grande.
2: Com certeza.
4: Então eu decidi que eu preciso parar de fumar para parar de sofrer, né?
2: Exatamente. E... parece que com tantas placas de proibido fumar, parece que a gente não encontra um lugar para a gente na sociedade.
4: Você se torna um excluído.
2: Pois é.
4: E eu fazia umas contas aqui, enquanto eu via aqui.
2: Opa,
4: né?
2: Além do financeiro gasto, né?
4: E
2: pois é.
4: Se. Nesses 11 anos que eu já parei de fumar, fazem 11
2: anos.
4: Fazem
2: 11 anos. Opa, 11 que anos, bom, passado parabéns. Já, né? Parabéns.
4: Eu deixei de queimar um carro popular novo.
2: O valor de um carro popular.
4: Sim. Aí os caras dizem, mas. Aí o pessoal diz, mas tá andando de carro velho. Cadê o carro novo? E a minha qualidade de vida?
2: Opa!
4: Em 60 anos mais, eu nunca tive pra praia. Eu deixei de fumar agora, nos últimos tempos. Tô indo pra praia.
2: Olha aí.
4: Eu frequento um grupo de danças.
2: Uhum.
4: A minha qualidade de vida que melhorou.
2: Com
4: é
2: certeza.
4: O carro novo me leva pros lugares, o carro velho também me leva.
2: Com agora certeza.
4: Agora eu quero andar com qualidade.
2: Qualidade de vida, né? Isso aí. Ana Paula, e a pastoral se reúne quando? As atividades que a pastoral da sobriedade desenvolve?
5: Então, a pastoral da sobriedade, ela tem encontros semanais, toda segunda-feira, às 19h30, no auditório da Escola da Fé.
2: Certo.
5: Então, a gente deixa, né, esse recado, né? Hoje a gente veio falar sobre o Dia Nacional de Combate ao Fumo, que tem por objetivo alertar a sociedade sobre os prejuízos sociais, de saúde, econômicos. Exato. E ambientais causados pelo tabaco, né?
2: Certo.
5: Então, escolher não fumar é escolher vida, saúde e liberdade.
2: Correto.
5: E se você que está nos ouvindo deseja parar de fumar, primeiro busque ajuda profissional e também conte com o apoio da Pastoral da Sobriedade para ajudá-lo nessa conquista.
2: Com certeza. E se eu, por exemplo, eu, Roque, gostaria de participar da pastoral, mas eu não tenho um vício definido, por exemplo. Mas eu gosto de estar no celular, por exemplo.
5: Isso aí.
2: A pastoral tem o auxílio?
5: Com certeza. Porque a gente tem vícios não só químicos, né? A gente tem esses vícios de redes sociais, né? Ficar muito tempo no celular. Um vício que tem acabado também... principalmente economicamente, né? O vício em jogos.
2: Ah,
5: né?
2: Os joguinhos, exato.
5: O vício em jogos está muito forte, né?
2: Sim.
5: Na sociedade em geral, que Capinzal também tem muitos casos.
2: Certo.
5: Então, a Pastoral da Sobriedade vem para fazer esse alerta.
2: Certo.
5: Né? E não necessariamente você seja dependente do álcool, do cigarro ou de drogas, mas que você esteja dependente de algo que te está fazendo perder tempo, certo, dinheiro e saúde.
2: E alguma pessoa que não... Então, quem tem essas dificuldades, procure a Pastoral da Sobriedade, segunda-feira de noite, 7 da noite, é isso?
5: Isso, 7h30 da noite.
2: 7h30 da noite na Escola da Fé. E aquelas pessoas que se sentem que estão bem e que gostariam de só colaborar com a pastoral, ajudar outras pessoas, como é que você faz para participar?
5: quem quiser, né, fazer parte dessa pastoral, né, ser um membro dessa pastoral, ser um agente da pastoral, que é uma pastoral muito bonita, nós vamos ter formação para novos agentes no dia 7 e 8 de novembro. Então, se você tem interesse, né, em participar, em ser um agente, estar acolhendo, né, a todos, independente da sua dependência, então venha fazer essa formação com a gente, dia 7 e 8 de novembro.
2: 7 e 8 de novembro, então, tem formação, tá certo? Uma hora da tarde com 30 minutos, 1h30 é o programa Sintonia Eclesial aqui pela Capinzal FM, no quadro Pastoral em Destaque. Hoje a gente recebeu a Pastoral da Sobriedade, eles que estão sempre com a gente, né? Estão sempre trabalhando muito para que possam salvar pessoas de alguns vícios. Sinceros agradecimentos, senhor Tranquilo, e suas considerações finais.
4: Bom, a gente quer agradecer, então, a Rádio Capinzal, o programa eclesial, né?
2: Sintonia eclesial,
4: né? Pelo espaço, né? E deixar novamente esse convite, como a Ana comentou, né? Quem se sentir tocado, que esteja algum problema, que precise de ajuda, as portas da pastoral estão sempre abertas, né?
2: Com certeza.
4: Inclusive com essa nova formação. Então, e esse seria, ó,
2: certo,
4: o objetivo da nossa visita.
2: Ana Paula, muito obrigado. E suas considerações finais também.
5: Muito obrigada, você, Rock, pela oportunidade, né, dar esse espaço para nós. E finalizar dizendo que, você, né, que cada um que está ouvindo essa rádio não está sozinho, mas que precisa fazer a sua parte. Dê o seu primeiro passo. Venha participar da Pastoral da Sobriedade.
2: Isso aí, essa foi a participação da Pastoral da Sobriedade aqui no programa Sintonia Eclesial.
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2: Isso, nós estamos no ar na Capinzal FM com o programa Sintonia Eclesial neste sábado, que chuvoso, podemos dizer assim, né? Que bacana você estar conosco também, sinceros agradecimentos por você existir, né? Isso é muito bom. Então, você que está em casa, participe do programa Sintonia Eclesial, pode ligar pra gente, pode mandar o seu WhatsApp pra nós, né? Que você será muito bem atendido, né? Pra começar o programa, sempre hoje, né? A gente começou um pouquinho depois devido ao horário eleitoral gratuito que a gente tem, mas nós vamos trazer uma música bonita pra você, eu tenho certeza que você vai gostar. Ziza Fernandes canta pra nós, Alma Missionária.

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1: Horas e 39 minutos, programa Sintonia Eclesial, a fé contada em miúdos. Vamos para o quadro Vivendo a Fé, Rockin.
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1: No quadro Vivendo a Fé de hoje, nós vamos falar um pedacinho só do evangelho desse final de semana, que ele nos apresenta uma mudança bem impressionante. No dia anterior, Pedro havia sido elogiado por Jesus, porque Jesus falou, né, tu és Pedro e sobre esta pedra construirei a minha igreja. Agora, ao tentar impedir que Jesus siga o caminho da cruz, ele recebe de Jesus uma repreensão severa, porque Jesus diz para ele, vai para longe, Satanás. Tu és para mim uma pedra de tropeço. Essa mudança nos mostra uma verdade muito importante. Até quem ama, Jesus pode, sem perceber, querer afastá-lo do caminho do Pai.
3: Pois é, São Pedro não falava isso por maldade. Pelo contrário, São Pedro falava isso por afeto, por amor. Ele não conseguia aceitar que o Messias pudesse sofrer, ser rejeitado ou até mesmo morrer. A sua ideia de Deus era de um Deus que era muito poderoso, um Deus vencedor, um Deus que eliminaria toda a sua dor. Mas Jesus Cristo revela um caminho bem diferente. Jesus Cristo revela o caminho do amor que se entrega. Também nós, muitas vezes, pensamos assim como São Pedro. Nós gostamos, muitas vezes, de um Deus que resolva imediatamente todos os nossos problemas, que cure todas as nossas doenças, que afaste de nós todo o sofrimento e que realize também todos os nossos projetos exatamente como nós imaginamos. Só que quando a cruz aparece na nossa vida, nós somos tentados a pensar que Deus nos abandonou.
1: Para finalizar, Jesus nos ensina que a cruz não é um sinal da ausência de Deus. A cruz pode se tornar um lugar de fidelidade, de amadurecimento e de esperança. É muito importante que nós, cristãos, compreendamos que Jesus não está dizendo que devemos procurar o sofrimento ou aceitar o sofrimento ficando passivo. Mas a cruz de Jesus é consequência da vida do amor, da justiça, da fidelidade a um mundo que muitas vezes prefere o egoísmo, a violência, a indiferença. Por isso, hoje, tome a sua cruz. E a tomar a cruz pode significar permanecer honesto quando todos escolhem o caminho mais fácil, que é o da desonestidade. Pode ser cuidar de um familiar doente com paciência, pode ser educar os filhos com amor, pode ser perdoar quem nos feriu, pode ser defender a verdade mesmo quando isso traz consequências, ou pode ser continuar acreditando no bem em meio a tantas notícias desanimadoras. Então, qual cruz que tu tá escolhendo? Tá deixando? Tá tomando a sua cruz seguindo? Continuamos refletindo.

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10: 13:46, Roberto Vilme e família deseja um feliz aniversário pro filho, Marcos Antônio, que Deus abençoe ele com muita saúde, muito amor e muita paz. Então, Marco Antônio, aquele abraço, feliz aniversário também, Roberto e Vilma, tudo de bom para vocês. Quero mandar um abraço também para uma pessoa que sempre escuta nós, Nery, né? A Nery trabalha aqui na recepção aqui da Secretaria da Saúde, uma pessoa maravilhosa, uma pessoa de Deus, escuta nós, diz que todos os sábados, que Deus abençoe você, Nery, e te dê sempre muita saúde e muita paz no coração. 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
10: 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Quero mandar um abraço aqui pra Marlene Lopes Duarte, na Subida da Serra, tá nos acompanhando. Aquele abraço. Também a Cleusa e o Silvano, aquele abraço pra vocês na escuta do programa. São 13 horas e 52 minutos. Será que podemos rodar uma musiquinha?
11: Um pouquinho do Padre Zezinho.
10: Vocação! Já que estamos falando do dia do catequista, essa vocação linda.

0: 13h55, você que está em casa, prepare um copinho de água, as fotos de família, as roupas dos enfermos e venha até perto do rádio, porque nós vamos para um quadro bem especial no programa, que é o quadro Fica Comigo, Senhor.
1: Me pegue em teu colo, me acalme em teu peito.
2: Acompanhe agora, Fica Comigo, Senhor.
0: O Senhor esteja conosco.
3: Ele está no meio de nós.
0: Que a bênção de Deus, que é Todo-Poderoso, de Nossa Senhora, nossa Mãe Protetora, desça sobre ti, sobre tua família, sobre suas necessidades, tanto materiais quanto espirituais. Que Deus possa ir olhando para ti, te abençoando, te curando, te protegendo, te iluminando. Faça a sua entrega, o seu pedido a Deus nesse momento.

0: 13h58, programa Sintonia Eclesial está chegando ao final, mas antes queremos aí que agradecer a todos que permaneceram conosco, aos nossos parceiros missionários, aos nossos ouvintes, e continue com a programação da Capinzal. Vem aí show do sábado.
1: Depois vem com o Paulo Forquesato, né? Depois vem o Bem Brasil
0: com Mauro Ribeiro, isso. Depois a Santa Missa. Exatamente. E não deixe de participar das celebrações desse final de semana na sua comunidade. Dá um abraço nos catequistas, porque é uma vocação muito importante.
1: Com certeza.
0: E é um ministério que nós estamos precisando na igreja. Então, aproveite, abrace, agradeça e reze por Deus pelo seu catequista. E comunidade, não deixe de valorizar os seus catequistas, porque eles são abençoados, com certeza, né?
1: Exatamente, o ministro da catequese realmente é aquele que vai evangelizar, vai começar a evangelização, vai dar o pontapé inicial na fé do seu filho, do nosso filho, não é verdade?
0: Isso aí. E também agora, né, às 14 horas teremos formação para todos os ministros com Frei Rondinelli aqui em cima da rádio, né?
1: Exatamente.
0: Estaremos indo lá com certeza. E amanhã teremos uma celebração especial no Lar Imóveis, né? Uma celebração vocacional para todos os ministros e todos os catequistas. Então, lá no Lar Imóveis, às 18 horas, todos convidados. E fique com a última música da tarde que nós preparamos e vai especialmente para Marcos Antônio, que está de aniversário, e ele pediu o Padre Fábio de Melo. Meu coração na cruz. Boa tarde.
1: Paz e bem.
0: Paz e bem, até sábado que vem.

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Bem, amigos da Campeãozão FM de Comunicações, meus queridos amigos, um forte abraço, muito boa tarde. É com imensa alegria que a partir deste momento já estamos chegando por aqui para interagir a sua tarde, para levarmos a música, a descontração, a informação. A partir de agora, com muito prazer, eu, Paulo Forquezato, estou aqui nos comandos da apresentação de mais um programa Show do Sábado da Capizão FM, a rádio feita para você. 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Vamos interagir o nosso sabadão, vamos ficar juntos com você até as 5 da tarde, durante 3 horas por aqui, fazendo aquela companhia bacana e levando a boa música no seu rádio. E Capinzão, 14 horas 7 minutos, 14:07. Com licença, meus amigos, estamos chegando para ficar com você nas próximas horas, por aqui, na Rádio da Alegria, na Capinzão FM. Que Deus esteja presente com você, que Deus esteja comigo e com as forças de vida esteja com todos nós nesta tarde. Deste pensamento positivo, desta energia contagiante, nós estamos chegando. Boa tarde, tarde, boas vibrações, bom sentimento humano e com o coração feliz e aberto. A gente está chegando para ficar com você. Vem comigo, está no ar, da Rádio da Alegria, o seu meu, o nosso programa Show do Sábado. Agosto de 2026. Encerra-se o mês do calendário 8, né? Mês de agosto já chega no final. Segunda-feira já acaba o mês, né? O último final de semana. Tempo bom, sol presente por aqui, um sol muito caloroso, 28 graus a temperatura. É inverno, mas com uma estação que parece um verão por aqui. 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Beleza? Então tá aí, meus queridos amigos. Bora ouvir a Capinzão FM, Show do Sábado, está no ar.

0: tarde, Paulo, Forca Exato. Manda uma música aí pra mim, ó, Nelson. Esther de Assiduarte, me põe no sorteio aí da Eva aí.
1: Muito bem, boa tarde para Estel Assis Duarte, Ivonete Bolsói, Ivete Bolsói Spirodello, né? Família Bolsói, família Spirodello, loteamento Compione, valeu Ivete, a Rosa, tudo bem contigo Rosa? Tudo bem, um abraço e Rosa, a Gelsi, Friso também, o Darlan, o Renan, Vinícius, já estão com a gente, um forte abraço. Alô, presidente Castelo Branco. Maria Zanon, boa tarde, Maria.
2: Boa tarde, Paulo Furquezato, tudo certo? Quero participar do programa. Quero cadastrar o William Gene, que teve de aniversário ontem, para os prêmios. E peço uma música com Amado Batista Folha Seca.
1: Muito bem, Maria Zanon e seu Antônio Zanon de Castelo Branco, abraço, Ilian Gemi, lá de Netacoarral, que ontem, né, esteve de aniversário, um abraço, Salete Cador, hoje também de aniversário, a minha amiga Leda de Ouro, alô Leda, como é que tá minha amiga Leda de Ouro, a família Poger, a Leda tá de aniversário hoje, né Leda, nossa grande ouvinte de sempre, um abraço Leda, muito

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1: Tá, meu amigo, fala. Foi que exato aqui, eu mostro facilinha pelo Arturo. Queria fazer o sorteio da erva mate aí. Que eu mostro facilinha pelo Arturo. Tô escutando você aí na Rádio Mato. Escutando você aí na Rádio Capim.
0: Valeu, Márcio. Obrigado aí, Márcio Focinho de Piro Alto. Boa tarde, Paulo. Tudo bem? Quero participar do sorteio. Tatiana Servelim, seu Máximo, Augusto, Heitor Servelim, lá de Santa Lúcia. Alô, Santa Lúcia. Ouro choveu bastante pela manhã, hein? Em Santa Lúcia, né? Até chuva de pedras também, né? Nossa, vai fazer o quê? Coisas do tempo assim são normais, são coisas naturais, o óbito quer, mas acontece e vem. Tudo bem, né? São coisas que estão acontecendo aí. Hoje pela manhã, então, muita chuva de pedra em Santa Lúcia, né? Família, ó. Servelim, Tatiana, seu Heitor, seu Augusto, um abraço para vocês aí, tudo de bom. No próximo final de semana acontece a maior festa do município de Presidente Castelo Branco. A maior festa vai ser lá na comunidade da linha Imigra. É a festa padroeira Nossa Senhora da Salete, que acontece anual. No sábado, dia 5, a pré-festa com espeto corrido ao meio-dia, com churrasco, fichas a R$60. À tarde, tem um show com a cantora Érica Ritter. No domingo, dia 6, a festa. Às 9:00 da manhã, a procissão da saída da cabeceira de Imigra com cavalgada. Às 10:00, Santa Missa, sob o dia que tradicional churrasco. À tarde, baterização com indústria musical e banda passarela. Não perca, gente. Próximo final de semana, festa e pré-festa. Iria Imigra, Presidente Castelo Branco, a maior festa do município castelense. Vai ser lá da comunidade da linha Imigra. Certo, gente? 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Beleza, então, gente? Na próxima semana, estarei sorteando então esse churrascão de gado. Além do que está de aniversário aí, Antônio Maria Zadol, um abraço para vocês aí de Castelo Branco, tá certo? Daqui a pouquinho a gente vai colocar aí o Amado Batista, tá bom? Roberto e a Vilma, isso, Roberto e Vilma e família, desejando aí um feliz aniversário para o filho Marcos Antônio, com a música da banda Cosmos Express, feliz aniversário. Roberto e Vilma, da Nova Capinzão. Boa tarde para vocês aí, bem-vindos, tá? Roberto e Vilma, da Nova Capinzão. Paulo San, como é que tá aí, Paulo San? Um abraço aí para você, Poente do Sol, Basso Agronegócios, tem equipamentos para o meio do campo, comedouros automáticos, ferragens e ferramentas, da Presidente Kedlin, ou o telefone, 3555-5976. Alô, Rodrigo. Alô, pessoal aí, Marcelo. Mação, um abraço para todos vocês. 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Boa tarde para Ivodete Bayer Frego e também seu esposo Nilo Frego, de Santa Lúcia. Ô, pessoal de Santa Lúcia Ouro, obrigado pela audiência, tamo junto. Uma boa tarde, um bom sabadão. Bem-vindos ao casal aqui do programa, a família Bayer e também a família Frego. Mais uma de banda por aqui, musical Jampion, endereço errado.

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1: Alô, alô, Ilion Gemi, Lia Taquarral, abraço pra vocês aí, família Gemi. Sou Antônia Maria, que pediu a Helena Surdi, de Lacerdópolis e do bairro Aparecida. Pediu do Amado Batista, Valmari Minusco e seu Héctore, Dona Inês, lá de Castelo Branco, abraço aí pra vocês. Aí Maria, pediu pra curtir, Giovânio, abraço pra você, Márcio, eu sou Amadão Batista.

0: Meu amigo Tiago Primão de Jaburé também. Alô, pessoal de Jaburé, obrigado pela audiência. Ao Belmira, né? Na Belmira também, da Vila 7, o Tito. Alô, Tito, o Tito que ganhou a semana passada aí o troféu como um dos melhores do jogo aí dos cadeirantes em Chapecó. Um abraço e Tito, parabéns. 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Agora 2:30.
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14h35, 14h35. Alô, Belbira, um abraço pra você aí na Vila 7, me acompanhando. Tito Dombrowski, no último final de semana esteve em Chapecó e ganhou prêmios, medalhas, né? Nos jogos aí, como cadeirante, né? Foi muito bem o Tito aí. Nossa, já ganhou prêmios há poucos dias atrás lá em Rio do Sul. E no último final de semana foi em Chapecó, né, Belmira? Parabéns aí pra vocês. São 14h35. Lá em Linha Corral, meu amigo William, né? É, Gemi, de aniversário ontem, parabéns. Ele que é o filho lá do seu Jonas Gemi, que é o secretário também municipal de saúde do município. Antônio Cerverim com a gente. Alô, Antônio. Ivonete Bayer, né? E também o seu Nilo. Lá, portanto, no distrito de Santa Lúcia. Paulo San, como é que tá aí, Paulo? Tudo bem contigo? Um abraço. O Roberto e a Vilma e família, um abraço aí pra vocês. O seu filho, Marcos Antônio, né? Aniversário, pedido a busca com Cosmos Express. Feliz aniversário, daqui a pouquinho a gente toca. Bem-vindos aí. Um abraço, tudo de bom, Marcos? Parabéns aí pra você. Renato Dombrowski, como é que tá, Renato? Tudo bem contigo? Eu não atendo durante o programa, gente, ligação, né? Eu não consigo atender aqui ligações durante o programa, então manda mensagem ou manda, né, áudio do programa. Mensagens ou áudio através do WhatsApp 98815-6435 ou através do WhatsApp 999-151095 ou através do WhatsApp 99-814-1333. 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Amanhã, domingo, acompanha o programa e vai tomando aquele chimarrão com a tertúria. 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Alô, Tatiane, Cervelinha, seu Máximo, Heitor, Augusto, família Cervelinha, um abraço. 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Alô, Valdança, que pediu, eles estão chegando. Rei dos Bailes, Os Atuais. Rosto desmaquiado. Tá na Capinzão? Tá no show do sábado, então fique com Paulo Forquesato. Comigo, eu, você juntos. Música.

0: Obrigado pelo aplauso. Foi um dos grandes sucessos do Agravando.
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0: eu não tô ligado.
1: Alô, Marcos, você que tá de aniversário hoje, você é aniversariante, pessoa que pediu música de aniversário, né? Tá aí, Cosmos Express, hoje é o seu dia, hein? Hoje é o seu aniversário. Aniversariantes, parabéns pelo seu dia. Helena Sorte, pessoal do bairro Aparecida, em Lacerdópolis.

0: título da bronze em casa e na Vila 7, né? Ganhou prêmios aí como o melhor jogador, né? Cadeirante em Itajaí e agora no final de semana em Chapecó, né? Beleza, Tito? Parabéns, um abraço pra você.
1: Boa tarde, Paulo. Tudo bem com vocês ali? Gostaria de participar do sorteio dos prêmios. Obrigado.
0: Valeu, Belmira D'Ambrós. Boa tarde.
2: Boa tarde, Paulo. Boa tarde a todos os ouvintes da Capinzal FM. Sabadão bonito, começou com chuva, até assustando um pouco, mas graças a Deus passou e nós estamos curtindo um sábado ainda de sol, muito bonito, muito quente. Próprio para escutar um bom programa, escutar uma boa música, tomar um chimarrão, tomar uma cervejinha, fazer uma carne e curtir um final de semana abençoado. Paulo, toca uma música bem especial para o Anacleto, para a Edna, para o seu Leopoldo, para a Dora Doroti, pode ser uma da banda Ativa. Valeu, um abraço. Ou se não, da banda Arco-Íris.
0: Valeu, Anacleto. Obrigado, um abraço. E para você, Rosana, um abraço. Félix Bial, boa tarde, Félix, da Vila 7, também com a gente, né? Seja bem-vindo, bom sábado. O Félix que ganhou, né? A cadeira poucos dias atrás, né? A poltrona, isso, a poltrona, Dia dos Pais, da Belo Móveis e Eletro. Valeu, meu amigo Félix. Boa tarde, parabéns. Bem-vindos aqui na nossa programação. Tá bem-vindo, bom sábado. A Terra da Silva também com a gente. Alô, Jean. Boa tarde, Jean. A Terra também tá na nossa programação. Félix Bial ficou contente, né? Pelo seu brinde que ganhou, então, do Dia dos Pais, beleza? Rosângela Schweizer, loteamento Recanto dos Pássaros, bem-vinda!

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0: Tarde, Paulo Forquezato, mano. Uma música para mim, para o Silvano e para toda a turma da Lê Vitória, para Dai, para Bianca e para Matheus. Para uma música sertaneja ou senão da Tercela.
1: Muito bem, Creuza, um abraço, Silvana, obrigado, Silvano, né? Silvano, Creuza, boa tarde, seja bem-vinda. Nadir da Almeida, do bairro São Luís, como é que tá aí, Nadir? Um abraço para você, Nadir. Forte abraço, pessoal do bairro São Luís, obrigado pela audiência. Rosane de Fátima, boa tarde, Marli.
2: Paulo, é Marli Alves da Vila Sete. Queria participar do programa e participar do sorteio. Tenha um ótimo final de semana para todos nós.
1: Ok, obrigado Marli Alves, obrigado igualmente, bom final de semana para você também, a Rosana, também Fátima, obrigado pelo carinho, a Creuza também está com a gente. 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Obrigado, Erva Mate. Tertúria, Terry da Silva. Boa tarde, Terry. Abraço aí, Terry da Silva, aqui do centro da cidade. O Félix Bião. Alô, Félix, vai pro sorteio também. Um forte abraço. O Félix Bião na companhia do programa. A Thalia também. Um abraço para vocês. Bem-vindos aí à nossa programação. A família Beal de Capinzão. Um forte abraço. Alô, Linha Taquaral. Boa tarde, Paulo. Tudo bem? Ivonei Trem. Estamos à escuta do programa em Linha Taquaral, né? Isso. Nosso grande ouvinte fã, o Bibi. Família Trem. Obrigado, Bibi. Ivonei, escuta do programa da Linha Taquaral. Meu amigo Primão. Um abraço para você também. Neuza da Costa também. A Lara Salles, também na programação. Um forte abraço aí, obrigado pela companhia. Nadir Almeida, valeu Nadir, um abraço para você. Agora são 14h50, 14h50, aqui na grande bela cidade de Capinzão. E a música sertaneja, para quem pediu, estamos atendendo. Rick Renner, A Força do Amor. Alô Félix, boa tarde, bom sabadão, bom final de semana. Alô Terry, alô Creuza, alô Vilmar. Essa aqui vai também para o seu Valmarri, Minúsculo, o Héctor e também a dona Inês.

0: Musicals Invencíveis, celebra? Eugênio Marcão, né? Tarciso, Dona Erodina, um abraço pra vocês. Ivonei, trem, boa tarde, Ivonei. Valeu, Prando, de Lacerdópolis, boa tarde, Paulo. Eu e a Fátima, estamos à escuta do programa, aqui em Capinzão, queremos participar do sorteio. Bem-vindos.
1: Boa tarde, Paulo Forquezato, tudo bem? Tudo certo? Estamos aí na loja, Móveis Usados da Vila Sete. Tem uma Neiva e ofereça uma música aí dos Invencíveis. Uma boa aí. Sei que você tem, hein? Beleza? Estamos aqui na loja trabalhando e tomando um sorvete, escutando o programa. Quero concorrer Corajão da Capizal.
0: Alício, de Borrais Baixinho, aí no Usadão Móveis, né? Na Vila 7. Pediu, tá aí os Invencíveis. Eugênio, como é que tá? Tarciso, tô derrundindo.

0: Lembra do sucesso, né, gente? Foi muito sucesso aí, sendo de Capinzal aí, né, para todo o Brasil, né? É, o pessoal foi tocar até no Mato Grosso, né, gente? Lindamir, boa tarde.
1: Boa tarde. É a Lindamir e o Ivalino aqui de Alto Residência. Tudo bem por aí? Quero cadastrar nós nos brindes aí. Eu e o Ivalino, a Lindamir e a Gabriela.
0: Lindamir, Valdino, um abraço para vocês. Gabriela, Adão Ferreira, boa tarde, Paulo da Vila Sete, Adão Ferreira, bom final de semana, boa tarde, bem-vindo, meu amigo Nadir da Almeida, como é que tá aí, passou bem, tudo bem contigo? Alô, Rosana, tudo bem contigo? Valeu, Rosana, bem-vinda no nosso programa, um bom sábado aí, Rosana, tá tudo bem com nós, graças a Deus, esperamos o mesmo contigo também. Anacreto Ângela, de Edna, é claro, né, que vocês vão pro sorteio aqui, tô cadastrando o nome de vocês também. O nosso alô, nosso boa tarde aqui também vai pra Neiva Baldasso, né? Neiva com a gente. Isso, como é que tá aí? Um abraço pra você, Neiva. Isso, e a Neiva diz o seguinte: tudo bem? Tô na escuta aí do programa, né? E um abraço todo especial aí pra quem está nos acompanhando no programa, né, gente? Tá certo, é Deiva, bando um galo aqui pro Alemão, pedindo a música com o Alemão do Forró, Fica Amor, oferecendo pro Ademar Engler, que está de aniversário amanhã, domingo. Ô, meu amigo Engler, amanhã de aniversário, meus parabéns aí, tudo de bom pra você, Ademar, muitos anos de vida, tá, que Deus abençoe. Valeu, Deiva, tamo juntos, obrigado pela companhia, forte abraço aí, meu amigo Anacreto, que gosta aí do musical Arco-Íris. Olha aí, Arco-Íris pra vocês.

0: café. Olá pessoal da banda musical Arco-Íris, um abraço para vocês, Anacleto e Edna. Forte abraço para vocês, tamo juntos, bom sabadão. Rosana, tá bem com a gente? Muito obrigado pela audiência. Da grande e bela Capinzão, acerta o seu com o da gente. Chegamos pontualmente, 15 horas.
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1: Muito bem, meus amigos, já estamos de volta, agora 15 horas mais 4 minutos, 15 com 4, meu amigo Bip Trem, um abraço para você, não vou conseguir anunciar aqui, né, teu recadinho, mas tudo bem, estou aí agradecendo a sua participação, a Deiva também com a gente, né, família Baldassi, oferecendo o um programa aí para o seu esposo, né, o Ademar Engelmann, que amanhã domingão completa mais um ano de vida, vai ter bolo, vai ter festa por aí então, né, que maravilha, boa tarde, meus amigos.
2: Boa tarde, Paulo Forquizato. Aqui é a Vânia Martinazzo da Silva. Gostaria de participar dos prêmios. Eu gostaria de ouvir a Mulher Maravilha com o Duque Galvão e oferecer para o meu esposo João Maria da Silva.
1: Valeu, Vânia. Boa tarde para você. Tudo de bom, meu amigo. A Denêncio, né? A Denêncio Poyer. Como é que tá, Denêncio? Tudo bem contigo? Denêncio Poyer de Ouro. A Denêncio Antônio Poyer. Muito bem, boa tarde. Este é o programa Show do Sábado, uma gentileza sempre. 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Agora são 15 horas mais 7 minutos, 3 horas 7 minutos, 28 graus de temperatura, choveu pela manhã, agora o tempo é bom da região, sol presente em Capinzal. 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Meu amigo Félix Bial, boa tarde, meu amigo, seja bem-vindo. Félix, que ganhou a poltrona aí no Dia dos Pais, ficou muito contente, feliz. Um abraço aí, Thalia também, toda a família. E a Deiva passou aqui a foto, já tá com o bolo, né? Já tá com o bolo aqui, portanto, né? Aí no forno, preparado aí, né? Pro seu Ademar, amanhã domingo, que maravilha. Rodrigo Dez, como é que tá, meu amigo Rodrigo? Seja bem-vindo, Rodrigo. Um abraço pra você, Rodrigo Dez, e família com a gente. Ô, Rodrigo, família Dez. João Maria, como é que tá aí, seu João? Um abraço pra você também. O Luiz Savagnago, conversei com ele hoje ao meio-dia, aí em Ouro, grande empresário de Ouro, né? O Luiz, muito conhecido. Um abraço, Luiz. Tudo de bom pra você, família Savagnago. E vamos com mais música, indústria musical, essa aqui é nova, meu amigo Rodrigo, essa aqui é pra você também, Aviãozinho.

0: Oh, que beleza, né, aniversariante? Boa tarde.
1: Boa tarde, Paulo Forquezada, tudo certo? Zé Panco, Rodrigo Neis aqui. Estamos fazendo um esquema aí. Vamos fazer uma feijoada. E hoje estamos fazendo um dia bonito aí. Toca uma moda bonita pra nós aí também.
0: Valeu, Rodrigo Neis. Um abraço pra você. Né? Tamo junto aí. Obrigado, né, Rodrigo? Obrigado aí, tudo de bom pra você, tá bom? João Maria, fala com a gente.
2: Boa tarde, Paulo. Tudo certo, meu amigo? É o João Maria do Bora Sanduíche. Paulo, roda pra nós a música, banda Enigma, isso, meu amor. Defesa pra minha esposa, a Vânia, e os demais ouvintes da 102.3, e me cadastro nos Binder. Beleza, meu amigo? Deus abençoe. Bom sábado. Bom final de semana.
0: Valeu, João.

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0: Amigos da Capiação FM, estamos de volta. 15 horas mais 19 minutos, esse é o tradicional programa Show do Sábado aqui no seu rádio. Essa banda Enigma pro João Maria, né, João? João e toda a família, nosso super fã. Valeu, João, tamo junto. Pra Xana Crespo, pro Borrilo, né? Mação a Xana, que passou uma foto aí que tá em casa, tá trabalhando, fazendo aqueles bolos, né? Os Grusturi, como é conhecido, né? Os Grusturi, é isso, Xana. Beleza, que maravilha, hein? Xana, boa tarde, Xana. Xana Cris, família Pegoraro, família Mação, Borrilo, um abração aí pra todos vocês.
1: Hora da música dos atuais, hein? A Voa. Ah, eu sei que ela fala a Voa, que é a música ali. Música nova, desde as
0: Voa Rei.
1: Que eles fizeram aí. É muito linda, hein? Uhum. E oferecer pra quem gosta aí. Beleza? Um abraço e Deus abençoe a todos, um bom fim de semana. Tamo aí, tomando chimarrão, curtindo teu programa, tamo bem. No sábado tem que ser esse teu programa, não pode ser outro. Tamo aí.
0: Obrigado, né? Esse que falou com a gente é o Arnildo da Silva, né, Arnildo? A música que você pediu aos atuais Voarei. Música nova, viu? Linda mesmo, tá? Arnildo, tamo junto. Obrigado pelas palavras, pelo carrinho, pela compreensão. Uma boa tarde, um bom sabadão. Valério Prando, de Lacerdópolis. Como é que tá, Valério? A Fátima também com a gente aqui no centro, né, Fátima?

Obrigado, um abraço. Tudo de bom pra vocês. Tito, como é que tá aí? Tudo certinho? Então tá bom, né? A Eva Geni Azevedo Silva. A Eva Geni da Silva também com a gente. Rodrigo Neis. Valeu, Rodrigo. Agora são 15 horas mais 21 minutos. 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Estarei sorteando para vocês um almoço da CAP com churrasco livre e mais dois pacotes de erva mate Tertúria. É só você participar aqui do nosso programa. Atenção, atenção, linha imigra. Presidente Castelo Branco, vem aí a festa padroeira Nossa Senhora da Salete no próximo final de semana. No sábado, dia 5, a pré-festa espeto corrido, almoço meio-dia, fichas a R$60. À tarde, show com Erika Ritter e banda. No domingo, 9 horas a procissão, teremos em 10 horas Santa Missa, 12 horas almoço, à tarde, indústria musical e banda Passarela. E nós vamos estar lá trabalhando de caixa, né? Caixa eletrônico aí, agora tudo com Pix, né? Cartão, tudo automaticamente, né? Vamos estar aí um dia todo trabalhando, como diz sempre aí. Então, sexta, ou melhor, sábado e domingo, festa e pré-festa lá na linha Imigra. A maior festa do município de Presidente Castelo Branco, que acontece todos os anos. Indústria musical e banda Passarela no palco. Na próxima semana, estarei sorteando aqui um churrascão de gado aí para essa festa também. Beleza? 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Alô, Leonardo, meu grande amigo. Renato, meu parceiro, meu grande amigo de coração. André, um abraço para todos vocês. 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Meu amigo Chico Barco, Flodimir, Léo, Maico. Um abraço para todos vocês, nossos companheiros de muito tempo. Há muito tempo que eu faço aí, Marte e publicidade para o pessoal da Tertúria. 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Alô, Cíntia. 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Delay Base, como é que tá Delay? Tudo bem? O seu esposo Eliseu, a Catherine, estão com a gente, nossos super fãs. Olha aí, Delay, um abraço para você, tá? Vou cadastrando o teu nome aqui também no sorteio, um bom sabadão. Tamo junto. Xana Mação, como é que tá, Xana? Tudo bem contigo? E Vodei, um abraço para vocês também. Roupa Nova, seguindo o trem azul. Alô, Camila, só para você.

0: Amigo Adelcio Boyer, boa tarde. E diz ao meu amigo Eliseu, né? Eliseu, a Ketne, e também a Dirley Base, pessoal de linha São Roque, Arnildo da Silva, a Eva da Silva, Rodrigo Andrés, boa tarde para a Salete Premiere e o Valdecir Premiere, do bairro Navegantes em Ouro, boa tarde, Valdecir e Salete. 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Rosana, tudo bem contigo, Rosana, um abraço. José, tudo bem, José? Obrigado pela audiência. Você que quer participar do programa, manda mensagem, manda áudio. A gente não atende telefone no ar aqui, né? Não atendo telefone. E eu tô do tempo, né? Eu não consigo aqui, né? Atender telefone durante a programação e tal. Certo? Mas manda sua mensagem, manda seu áudio, que eu atendo sim. Beleza? Um forte abraço. Família Prando, amigo Valério, a Jerci Bacros também com a gente. João e toda a família e a família Silva do bairro São Luís. Boa tarde, tarde, boas vibrações, bom sentimento humano pra vocês.
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É, esta é a banda Arco-Íris de Ouro, né? Banda Arco-Íris, a da Creto Edna, né? Que gosta da banda Arco-Íris. Um abraço pra vocês, pessoal que sai de Ouro, né? Com sucesso total aí pra todo o sul do Brasil. E aí tem novidade também com a banda Arco-Íris. É, na semana passada estiveram no interior de Concórdia, né? Animando um super batidezão aí também. O pessoal adorou demais, né? Seu José, boa tarde. Salete Premier, como é que tá, Salete? Abração pra você, Salete, né? Eu sou de Ouro. A Salete, o Valdecir, que estão sempre nos acompanhando aí. Um forte abraço, tudo de bom para vocês. 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Então vamos nessa. 15 horas 37 minutos, vamos nessa. Vamos participar então. Vamos lá, gente. Os meninos de ouro. Luana, boa tarde. Meu amigo Nilson, Cosmos Express.

Esse caso tá errado. Muito bem, estamos de volta aqui, meu amigo Ailton Jacobini, Amanda, Leila, Ana, de Capinzal. Ô Ailton, como é que tá vocês aí do Larry Bolfes, né? Ailton Jacobini, a sua esposa, a Leila, as filhas Ana e Amanda. Obrigado pela audiência e boa tarde, tamo juntos. Isso, vai pro sorteio aí também. Um forte abraço para vocês, um bom sabadão. Obrigado, hein? Família Jacobini, família Betty, a Belbira, família Vargas, a família Tidres, também sempre com a gente por aqui, né? A Dirley Base, né, Dirley? Tamo junto, Dirley. Forte abraço aí para você. Boa tarde aqui para a Adires Terezinha Bedim. Adires Terezinha Bedim, como é que tá, Terezinha? Isso, quero participar dos prêmios. Adires Bedim e o Diego e o Pedro. Muito bem, um abraço para vocês, Diego, Pedro, e também com a gente, Adilis Bidim, muito bem, boa tarde. Mais participações chegando por aqui, Avandir, é isso, Avandir, boa tarde, Paulo, meu nome é Avandir Schirmer, o popular Tato, é isso, quero participar também do programa, tô ouvindo esse seu programa, valeu, Tato, como é que tá aí, Tato, passou bem a semana, tudo bem contigo? Avandir Schirmer, popular Tato. Muito bem, amigo. Tem mais participações. Boa tarde, Paulo, Salete e Dineia Krenpoyer de Ouro. Ô, Salete, tudo bem contigo? Rota uma música com os atuais Voarei. Olha, daqui um pouquinho essa música sai porque o meu amigo Arnildo, né? Arnildo da Silva também pediu. Ainda não rodei, mas tá na grade aqui, né? Já tá na programação. Pra daqui um pouquinho eu tocar aí pra vocês. Pode ter certeza que eu vou rodar. Pode ter certeza. Tá bom? Essa música é linda demais. Oferecendo pra filha Tamires Poyer e também pra Tamara Poyer. Maravilha! Sejam muito bem-vindas aqui. Um bom sabadão. Tamo juntos. Obrigado pela audiência, pelo carrinho. Vocês sabem que vocês são aí a equipe que ajuda a gente a construir o programa. Tamires, Tamara e Salete e Dineia de Ouro. Obrigado, hein? Ivonete Batista, como é que tá, Ivonete Batista? Tudo bem contigo? Ivonete Batista, o Cleberson Tonhello, o Matheus Tonhello e o Lucas Piazza e também o Eriton Tonhello. Ô, gente boa, família Tonhello, muito bem. Ivonete Batista, o Cleberson, Matheus, o Lucas Piazza. Tudo certinho, obrigado pela audiência. Rosana, tudo bem contigo? Meu amigo Tonhello, né? Rodei lá em Ipumirim, alô cidade de Ipumirim, pra frente de Concórdia, também nos acompanhando, muito obrigado.

0: Ô, Paulo Fresgato, boa tarde, boa tarde, boa tarde. Aqui é o Ivanir da Silva, viu? Queria participar dos brindes aí, viu? Como é que tá o senhor aí, tudo certo? Põe o João Francisco também aí, Paulo. Um abraço e tudo de bom, hein? Manda uma música bem boa que estamos ouvindo o rádio aí.
1: Ivanir, boa tarde. O Francisco tá bem? Muito bem, obrigado pelo áudio, pela participação, obrigado por lembrar aí de nossa programação. Tamo juntos, um bom sabadão pra vocês. Valeu, Ivanir. Tudo de bom pra vocês, que Deus abençoe.
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15 horas mais 50 minutos, 15:50. 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Vamos lá, meus queridos amigos. Boa tarde, Paulo, tudo bem? Aristeu, Paulozinho. Ô, Andréia, tudo bem contigo? Andréiazinho, Aristeu, Paulozinho e as filhas Arielle, Paula e também Ariane e também a Maria estão com a gente. Oh, que maravilha! Bem-vindas, bem-vindos, Aristeu, nosso grande amigo, parceiro, Andréia Belozinho, Arielle, Paula, Ariane e também a Maria. Boa tarde, bom sábado para vocês todos de bal. Vitória Esganzela Barreto, como é que tá, Vitória? Como é que passou a semana? Como é que tá o sabadão contigo? Aí na linha divisa, né? Fica aí nos divisas com o município de Piratuba e também Capinzão, Lindberg e linha divisa, né? Vitória, tamo juntos, boa tarde, Vitória. Muito obrigado pela audiência. A família Paza, a família Batista, Ivodete, o Crepson, Matheus, Toniello, o Lucas Piazza, o Eliton Toniello, boa tarde para vocês também. Seja bem-vindo à nossa programação. Honra, satisfação de termos aqui também a excelente ideia Crem. Obrigado também aí a Tamira Spoyer e a Tamara Poyer. De Ouro, um forte abraço. Oi, que maravilha, né? Família Poyer. E vocês pediram? O Arnildo também que pediu, demorou um pouquinho, mas a música tá saindo. Essa música é linda demais. Os Atuais, Voarei.

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Ailton Manda, Leila Ana, família Jacomini, família Betty, do Larry Boves, Vitória Sganzela. Um abraço aí, Vitória. Tudo bem contigo, Vitória? Tamo junto aí, né? Obrigado, Vitória. Lucira Bressan. Alô, Lucira Bressan, Martinelli. Isso, como é que tá, Lucira? Tudo bem contigo, Marli Albieiro? Alô, Marli Albieiro. Boa tarde, Marli Albieiro, do bairro Parisoto. Gostaria de participar do sorteio dos brindes. Quero oferecer o programa para o filho, o André, para o Tiago Albieiro, de 13 Tílias. Muito bem. Alô, alô, 13 Tílias. André e Tiago em 13 Tílias. Marli Albieiro, do bairro Parisoto. Muito obrigado pela sua participação. Boa tarde, Paulo. Tudo bem? Tamo juntos? É, Walter... Walter de Ervaldo Oeste, Walter de Ervaldo Oeste, pedindo uma música com banda Silversão, nós combinamos. Walter, como é que tá? Município vizinho de Ervaldo Oeste, Joaçaba também com a gente na escuta do programa. Walter em Ervaldo Oeste. Obrigado, um abraço, hein? Rosa de Fátima, tudo bem, Rosa? Tamo juntos aí, obrigado pelo carinho.

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Legal, estamos de volta, meus amigos, já estamos de volta, 16 horas 3 minutos, 16 com 3, e campeão Terezinha, Cabassola da Vila 7, ô Terezinha, boa tarde, amiga da Belmira, tá participando no programa, tudo bem, Terezinha? Seja bem-vinda aí, a Maria da Rosa também de campeão, Maria da Rosa, boa tarde para você também, Fátima Marli, Alvieiro, é a Maria Altieiro, mandando um abraço para os seus filhos, o André, o Tiago, lá de 13 Tílias, o Walter Dervaldo Oeste, né, pedindo para a Silversão, daqui a pouco a gente toca para você, meu amigo, a Rosane de Fátima, todo mundo na escuta e no programa, a Vitória também está com a gente, a Lucira, Lucira Martinello, né? Como é que tá, Lucira? Tudo bem com você aí? Valendo por aqui, o Quetes do Machado, Charcutaria, este é o programa que presenteia muita gente, né? Vamos sortear também aqui um almoço da CAP Pesca e Prof da família Sartori para você conhecer a CAP, passar um dia diferenciado com mais de 80 tipos de alimentos diferenciados e também aquele churrasco livre. 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Não participou ainda? E tomando seu recadinho pelo WhatsApp 98815-6435 ou pelo 999-151095 ou também pelo WhatsApp 99814-1333. A gente conta aí com você, com sua participação. Obrigado, gente. Muita gente participou com a gente, né? Obrigado de coração. Se você não participou, dá tempo, vem comigo.

0: Boa tarde para você também.
1: Opa, boa tarde, seu Paulo Fortegato. Tudo bom? Aqui é o velhinho da muleta, da Barra do Olhão, homem do céu. Seu Dementir, aqui da Barra, que nós vimos lá no Colombo, lá aquele dia lá, que você que me trovar lá, que não era o radialista nosso, ele capinando, né, bicho, velho? Tá lembra? Mas é o velhinho da muleta aqui da Barra do Olhão, seu Dementir. Certo? Estão pedindo uma música aí pra você aí hoje, meu amigo, velho. Eu andava meio adoentado ali, lidando com doença, com a graça do estobão aí, estamos levando a saúde aí meio tranco de barranco. E vamos que vamos. Manda uma música aí do Amado Batista pra nós, se puder aí, qualquer música aí. Pode ser a secretária, se você puder mandar aí, se puder. Se não puder, amizade é mesmo, se é um amigo, é a mesma coisa. Beleza, meu amigo? Um abraço, Deus abençoe, tudo bom. Que um bom, uma boa tarde pra você, um bom programa aí. Beleza, meu amigo? Foi um prazer lhe conhecer aí, aquele dia. Beleza? É nóis. Tamo junto. Qualquer coisa, se precisar de alguma coisa, é só falar comigo. Tamo por...
2: Olha aí que legal, né? E esse é o meu amigo Perendir, né? É, Perendir. Perendir quer saber se era eu o locutor da rádio, né? Eu falei, o senhor conhece, mas eu sou muito fã lá do Paulo, né? Acompanho o programa dele no rádio há muito tempo, né? Mas eu falei, não, mas eu não conheço e tal, o cara é bom, aí o senhor Benedir disse, mas não é você pela voz, então? Aí eu falei, não, sou eu mesmo, né? Foi um prazer conhecer o senhor aí, tá? Prazer muito grande. Um abraço pra você, tá? Benedir e toda a sua família, um forte abraço pra você. Foi um prazer muito grande estar contigo aí. Boa tarde, Paulo, tudo bem? É, gostaria de ver uma música aí com os Montanari. É, Nilce Rodrigues. Nilce Rodrigues, tudo bem contigo, Nilce? Então, vamos trazer uma pra você aqui, essa aqui, pode ser?

E essa grande música do Abadão Batista, né? Secretária, é, meu amigo Peredir, um abraço pra você, né? Peredir, tudo certinho, né? Obrigado pela audiência. Alô, Walter, alô, Irvaldo Oeste, na companhia do programa, né? Ele pediu a música aí com a banda Silversão, nós combinou. Ao Walter, Joaçaba, Irvaldo Oeste, nós temos uma grande audiência por aí também. Alô, Vera, tudo bem contigo? Família Montovani, também na escuta do programa. Olha aí, Walter.

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16 horas mais 19 minutos, 4 com 19 em Capizão, tempo bom, 28 graus a temperatura. Vai participando, meus amigos, daqui a pouquinho nós vamos fazer o sorteio, né, do kit do Machado Charcutaria, tendo aquele salame, aquele fatiado, né, aquela copa, aquele torresmo. Estarei sorteando um almoço da CAP para você conhecer a CAP com restaurantes, piscinas, né, ambiente agradável para você e sua família, e também mais dois pacotes da famosíssima erva mate Tertúlia. Por enquanto, obrigado, viu, pela grande participação. E mais gente está participando, então vem com a gente, dá tempo para você participar ainda por aqui. Marli Albiero, né, Marli Albiero, a Lucimara Bressan Martidello também está com a gente. Muito obrigado, Andréia Berlunzen, o Aristeu, as filhas Ariele, Paula e Ariane, e a Maria também na escuta do programa. A Adires Terezinha, né? Alô, Adires Terezinha, também com a gente, a família Bidim, o Diego, o Pedro, obrigado pela audiência, o Ivanir da Silva e família, o Diego também com a gente, a Salete Premieri, a Salete também, o seu Valdir, muito boa tarde, obrigado pela audiência, a Gilei, a Kathleen, a Virginie, o Rodrigo, o João, a Denélcio Poyer, um abraço para todos vocês, meu amigo Ângeli, também, um forte abraço. 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

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A Belmira também com a gente, né, Belmira? Isso aí, convidando a gente para tomar um chimarrão, aquele bolo. Hoje não vai dar, né, Belmira? Mas na próxima oportunidade, com certeza não vai faltar. 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Vamos com mais música. Agora o destaque é para a música tradicionalista do sul do Brasil. Sabe quem está chegando por aqui? Os Serranos. Mais ou menos assim. Vareira Grossa, simbora.

Muito bem, pessoal, amigos, você nosso por aqui, 4 horas mais 27 minutos, e a Rosana pediu e nós estamos atendendo. Zezé de Camargo Luciano, para matar saudades sem você. Alô, Camila.

0: Zezé Luciano, sem você. Problema aí com o Daniel Novatel. Como é que tá, Daniel? Boa tarde, Daniel, a Débora, né, o Bernardo, na escuta do programa, para Rosane de Fátima, Lu Rose, na escuta do programa, está a música também aí. A gente vai mandando especial aí para Delcy Rodrigues e também para Jaborá e para o Dítio Facinha, Maria. Alô, Dítio, alô, Maria, município vizinho de Jaborá. Boa tarde, boa tarde, boa tarde, bom sabadão.
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1: Muito bem, meus amigos. Meu amigo Daniel Lovatel, valeu, Daniel. Tamo junto, valeu, Dani. Obrigado pela audiência, pelo carinho. Daniel aí na escuta do programa, em casa, de boa. Valeu, Dani. Tudo de bom pra ti, tá? Daniel Lovatel aí, sempre nosso grande ouvinte, né? Bairro Parisotto, Capinzão. Boa tarde, Paulo. Tudo bem? Eu sou Rosângela Zucco, do bairro Parisotto. Manda uma música aqui pra nós. Estamos acompanhando o programa, eu e também o Eludir Bigoso, a Natália e também a Nayara e também a Silda. Oh, gente boa aí do bairro Parisotto, Rosângela Zucco. Que bom ter você em nossa companhia. Obrigado por lembrar aí do nosso programa, o seu Eludir. Um abraço também à família Pigosso, à família Zucco, a Natália, bem-vindo, bem-vinda, aliás, a Dayara e também a Silda. Bom final de semana para vocês aí, tudo de bom, obrigado pela audiência, pelo carinho. O Dítio também com a gente, né? Valeu, Facinho, um abraço. E vai pro Daniel também e pra família Zucco. Valeu, família Zucco, Rosângela e também o seu Eludir. Essa música que eu escolhi especialmente para vocês. Também pro meu amigo Lovatel. Vamos lá então, Jovem Marciano, Paredes Azuis, lembra dessa? Tá na capinzão aqui, a gente toca de tudo pra você.

0: Legal, gente. Vamos chegando ao bairro Parisotto, em Capinzão, meu amigo Antônio Bayer, o popular Vassourinha. Alô, Antônio. Vai estar de aniversário no próximo dia 5, né? Dia 5 de setembro. Vai lá, Antônio, parabéns aí pra você. Ele manda também pro seu filho, o Leobar, que esteve de aniversário aí nesse mês, né? Leobar. E amanhã vai ter o churrasco de festa de aniversário do Leomar. Tá bom então, meus amigos? Boa festa aí pra vocês, né? O Giovanni também nos acompanhando, é do bairro Parisotto. Giovanni Maier, o Antônio Bayer e o Leobar. Nosso aniversariante, parabéns pra você, tá bom? Tudo de bom pra vocês aí, que Deus abençoe, muita paz, muita alegria, valeu Antônio, transmitindo aqui um monte de energia positiva pra gente, nós também estamos mandando o mesmo pra ti aí, valeu? Um forte abraço aí, a Dayara, a Silda, a Natália e o Ludir e também a Rosângela, família Zucco do bairro Parisotto, um abraço pra vocês, boa tarde aqui também pra Ângela Figueiredo, a Caiara da Silva, Caiara da Silva e também a Kaique da Silva, né? Oi, gente boa. Abraço aí pra todos vocês, boa tarde e tamo junto. No sorteio realizado agora há pouco aqui nos estúdios da Capinzão FM, ganhador do nosso show de prêmios desta tarde de hoje, vamos lá então. Sai no almoço da CAP, um almoço da CAP, mais um kit do Machado Charcutaria. A ganhadora ficou para Capinzão, Maria da Rosa. Maria da Rosa, parabéns. Na sequência eu vou passar a autorização aí para vocês. Obrigado a todos pela participação. Mais um brinde aqui então. Saiu dois pacotes da famosa erva mate Tertúria. Obrigado, Tertúria. Erva mate de qualidade, a ganhadora também vai para Capinzão, Vila 7, Cidade Alta. O nome dela é Terezinha Camassola, isso, Terezinha Camassola, Vila 7, Capinzão. Prepara a cuia e a bomba e a água. A erva mate deixa para Paulo Forquesato e erva mate Tertúria. Você fatura aí dois pacotes da famosa erva mate Tertúria. Se é Tertúria, entra na minha cuia sempre. Experimente a qualidade. Maria da Rosa ganha um kit do Machado Charcutaria. Pensa num produto legal e vai jogar almoço da CAP. Valeu, abraço, ganhadores. Muito bem. Minhas saudações. Que bom. Obrigado a todos pela participação e assim a gente realizou aqui mais um show de prêmios inéditos. Uma participação maciça, viu gente? Maciça mesmo. E na semana que vem a gente vai ter mais aí com vocês, tá bom? Fiquem ligados com a gente, porque essa é a rádio que toca o seu, o meu, o nosso coração. E a gente por aqui, além do ouvinte, participando, ganha muitos prêmios. 4:46.
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Esse aqui é o alemão, né? Alemão do forró, a pessoa que pediu aí, Fica Amor. Tinha esse pedido musical lá no início do programa e estou atendendo agora aí, ó.

É, meus amigos, e estamos de volta, 4:50, Antônio Maier, né? Dia 5 de setembro de aniversário, né, Vassourinha? Tá certo, o tempo passando, né, Antônio? Isso, vai ser mais uma festa legal aí. O Leomar, o filho, esteve de aniversário nesta semana e vai ter a festa amanhã. O Giovanni também tá por aí. A Terezinha Camassola, da Vila 7, ganhou seu brinde aí. Kaique da Silva, Caiara Lalasca da Silva e Ângela Figueiredo também com a gente. Obrigado pelo carinho. Já vem o Antônio Maier, eu escolhi essa música aqui pra ti, ó. Tenho certeza que tu vai gostar. Samarino, preciso te falar. Tá na Capinzão, tá na Rádio da Alegria. Preciso te falar.

Legal, estamos de volta. Um abraço aqui pro meu amigo Plácido. Plácio, né? Plácio Schmidt, né? Plácio Krem Schmidt. Ô, meu amigo, tudo certinho, né? É Plácio Krem Schmidt. Boa tarde, bom sabadão, bom final de semana. Meus queridos amigos, eu quero agradecer aqui o Timão, né? O Timão, o Timaço de empresas Forte Potencial do Rádio, que estão com a gente aqui no sabadão, no show do sábado na Capinzal. 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Faltando 3 para as 5, já tem aí o Bem Brasil com o Mauro na sequência, com a música sertaneja, depois teremos aí a Santa Missa, diretamente da Igreja Matriz São Paulo Apóstolo, com transmissões aqui pela Rádio Capinzão. Meus queridos amigos, Paulo Forquesato e o seu meu, o nosso programa Show do Sábado fica por aqui, fiquem a todos com Deus, com ele também vou. E estamos aí pedindo aquela proteção de vida para todos nós neste sabadão e também neste final de semana. Que Deus nos acompanhe, que Deus nos ilumine. E tenha todos um bom sabadão, uma ótima tarde e até semana que vem. Até mais, meus amigos. Fui, tchau.

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13: 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A partir de agora, a festa do seu rádio vai começar.

0: Viva nós, vem pra mais uma tarde de festa, alegria e muita música sertaneja pra você.
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2: Foi bom

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1: Senhoras e senhores, a partir de agora, a alegria do seu rádio está no ar. Finalzinho de tarde, junto com você, levantamos as nossas mãos para o céu e agradecemos Pai, Filho e Espírito Santo por mais esta finalzinho de tarde, por mais esse momento bacana para eu e você curtirmos juntos. Para quem não me conhece, eu sou Mauro Ribeiro e a minha missão é levar muita, mas muita alegria para você. Eu também quero a sua participação para você não me deixar fazer essa programação sozinho, o melhor do sertanejo classe A está aqui no Bem Brasil a partir de agora. Participe comigo, pede sua música 988-156-435 ou que você quer participar do ranchão é o 998-14-1333. Lembrando que você tem que colocar sempre o seu nome completo. Tem muita coisa boa pra você hoje, tem as brincadeiras musicais hoje valendo. É o segundo sábado do Rádio AM FM, pra quem descobrir quem é o cantor hoje, mas é daqui a pouquinho. A gente vai fazer as brincadeiras musicais e hoje eu pesquisei em tudo pra colocar a música mais difícil nesses um ano e pouquinho que eu tô aqui na programação do sábado. E hoje eu vou sair vitorioso, ninguém vai descobrir quem que é o cantor de hoje. Palavras ditas, vamos de música, chegando Chitãozinho e Chororó para começar a nossa tarde, o nosso finalzinho de tarde. 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Boa tarde para você!

0: Coisa boa demais, hein? Edson e Hudson, fã, também Chitãozinho e Chororó, Cowboy do Asfalto. Começamos bem a nossa tarde, o nosso finalzinho de tarde. São 17 horas com 15 minutos. Esse é o Bem Brasil a todo vapor. E é claro, a sua participação no 988-1564-35. Se você quiser ligar pra gente também, é o 3555-1333. Azar nós, hein? Mas estamos aqui louco de faceiro, de pé na patrola, feliz da vida. E a participação do ouvinte. Boa tarde, Mauro Ribeiro. Tudo certo? Toca aí uma da Bruna Viola. Ô, seu Plácio, eu não consigo tocar a Bruna Viola nesse horário, tá bom? Esse horário é só o sertanejo classe A, aquele sertanejinho um pouquinho mais antigo, assim, tá bom? Obrigado aí, seu Plácio Clã Schmidt, lá no Poente do Sol. Obrigado pelo carinho da sua companhia. Dona Vitória Barreta, como é que tá os Lindenberg por aí, Dona Vitória? Tá tudo bem aí por aí? Obrigado aí pelo carinho da sua companhia. Boa tarde, deixa o meu abraço aí pro seu Chicão também. Mais gente participando com a gente. Boa tarde, Mauro. Dona Elisete Bortoli. Dona Elisete, me coloca aí no sorteio, peço uma música. Pessoal lá do Alto São Roque e oferecendo para nós aqui da rádio. Obrigado sempre. Também quem tá com a gente, deixa eu abrir aqui, é a Dona Vilma Novelo. Boa tarde, Dona Vilma. Obrigado pelo carinho da sua companhia. Quem mais com a gente? Seu Orlando Cruz, como é que tá as coisas por aí, seu Orlando? Tudo bem? Um ótimo finalzinho de tarde pro senhor. Quem mais com a gente? Boa tarde, quero participar do Ranchão João Miguel Zenaro e a Franciele Ditade Zenaro, tá bom? Pode ser que a gente vai escrever vocês aqui. Quer participar do Ranchão? 998-14-1333, lembrando que é sempre com o seu nome completo. Nosso boa tarde para Ellen Bianca Félix, boa tarde. Então, gente, eu vou para um breve intervalo comercial e volto tocando as melhores sertanejas classe A. Daqui a pouquinho, não sai daí. 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
10: Que alegria estar na sua companhia, que alegria estar tio juntinho de você. É que eu tava falando com o seu Irinói aqui, né, seu Irinói? Como é que o senhor tá? Tudo bem com o senhor? Obrigado pelo carinho da sua companhia. João Marcos, como é que você tá, homem do céu? Lá da Jacob Longini, né? Ele tá oferecendo música pra Maria Rosa, daqui a pouquinho vamos tocar uma do Daniel. Aí pro João Marcos, que está na sintonia com a gente. Ô, seu Irinói, boa tarde, seu Irinói. Como é que tá as coisas por aí?
11: Ô, seu Mauro Ribeiro. Certo, lá.
10: Certo.
11: Pediu a música do Totó Chimarrão aí.
10: Asa.
11: Ah, toca aí.

0: Vence Lorival, Délia Porteira, se tu puder. Ou se não, Cristian Ralf, Flecha Certeira.
1: Opa, Flecha Certeira pode ser.
0: Pros meus primos. Pois vou nem trem lá no Taquaral, Castelo Branco.
1: Razão!
0: Pro Ilmar Nitz e pra Lorineto Nitz de Lacerdópolis.
1: Deixa pra nós.
0: Beleza aí.
1: Pessoal de Lacerdópolis.
0: Do país outro.
1: Tem Xira?
0: Valeu aí, seu Mauro.
1: Valeu, seu Elinói. São Elinói, o Tenchira aí do Parisotto, também na sintonia. Obrigado, pessoal de Lacerdópolis também. Pessoal de Taquaral, Castelo Branco. Obrigado aí sempre pela companhia de vocês. Pessoal em Jaborá também na sintonia. Daqui a pouquinho tem Christian e Ralf. E agora tem pro João Marcos, Daniel. Oferecendo para Maria Rosa. Ô Daniel, canta pro João Marcos, canta pra Maria Rosa. 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

0: Eita, Cabanão Mundão, Christian e Ralph, flecha certeira que foi lá pro nosso amigo seu Irinói. Obrigado, seu Irinói, aí pela companhia de sempre. Vamos atendendo mais participação do ouvinte. Deixa eu ver quem está comigo, a dona Ivete Borsóis Pironello. Boa tarde, dona Ivete, tudo bem com a senhora? Obrigado pela companhia. Everaldo Borim, como é que tá, rapaz? Azate, vem. Feliz da vida e de pé na patrola sempre, rapaz. Boa tarde, rapaz. Grande abraço pra você. Meu amigo Everaldo Borim, quem mais com a gente? O nosso boa tarde vai pra quem? O nosso boa tarde vai pra dona Ilsen em Geuan. Tudo bem, dona Ilsen, com a senhora? Também vamos pra Ervaldo Oeste, mandando alô, pessoal de Ervaldo Oeste. Quem está com a gente é o Pelezinho. Azate, o Pele, meio louco de parceiro, feliz da vida, né? Um abraço, tio Pelé. A Exibidinha também tá ouvindo a gente. Quem mais? A Tia Mazinha. Azalile. Obrigado aí a todos vocês, pelo que Deus abençoe vocês sempre, tá? Que Deus esteja sempre na frente de vocês, abençoando vocês aí. Obrigado pelo carinho da companhia de sempre. Gente, vou para um breve intervalo comercial e volto já já, assim, ó. Correndinho é Vapt e Vupt. Sai daí não, hein?
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0: Uma colisão entre carro e moto deixa motociclista ferido em Capinzal. Uma colisão envolvendo um carro e uma motocicleta foi registrada na tarde deste sábado na Avenida José Leonardo dos Santos, próximo ao loteamento Fernando, aqui em Capinzal. De acordo com informações passadas pelo motorista do automóvel Gol, ele trafegava no sentido centro-bairro quando o motociclista, que surgiu no sentido contrário, teria realizado uma ultrapassagem e acabou colidindo frontalmente contra o carro. Com o impacto, o motociclista sofreu uma queda e chegou a ficar inconsciente. Ele foi atendido e reanimado pelo corpo de bombeiros. Recuperando a consciência, na sequência, ele foi conduzido ao Hospital Nossa Senhora das Dores, aqui em Capinzal, para avaliação médica. As circunstâncias do acidente deverão ser apuradas. 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
0: Ó, matar a saudade é bom demais, hein? Quando você mata a saudade aqui da Capinzal com Bem Brasil, melhor do sertanejo classe A, toca aqui pra você. Boa tarde pra Jaqueline da Mota, tá participando aqui, a Márcia, a Jaqueline da Mota participando aqui do Ranchão da Capinzal FM. Quem mais com a gente? Dona Rosane de Fátima, boa tarde pra senhora. Como é que tá as coisas aí, Dona Rosane, na Vila Anchieta? Tá colhendo muito? O que que a senhora colheu hoje, hein? Me conte tudo, não me esconda nada. Tem mais com a gente, o nosso boa tarde vai para a Dirlene Siqueira, lá de Concórdia. Queria pedir uma música com o Leandro e Leonardo, eu juro, ofereço para todos os meus familiares, deixa para nós. Olha só, vamos atender aqui o meu amigo Paulo San. Paulo San que pediu uma música do Zezé de Camargo e Luciano. Vamos tocar aqui Zezé de Camargo e Fátima Leão pro Paulo San, e na sequência tem para Dirlene Siqueira, lá em Concórdia, ouvindo a gente. Pessoal de Concórdia, obrigado pela companhia. Tem Leandro e Leonardo, eu juro, na sequência. Daqui a pouquinho também tem brincadeiras musicais. E hoje é as brincadeiras musicais mais difíceis que vocês possam ouvir.

0: Esse é o som de Leandro e Leonardo, eu juro. Que foi lá pra Dirlene em Concórdia. Dirlene, como é que tá tudo aí? A dona Iraci tá bem? Dona Iraci, Maria Siqueira, tá tudo bem? E o tio Roberto Carlos, tá tudo bem também? Obrigado aí pelo carinho de todos vocês aí em Concórdia. Gente, chegou o momento de eu e você descobrir quem que está cantando hoje. Hoje nem eu não sei. O cantor tá difícil demais. Olha, eu acho que em todos esses anos esse foi o mais difícil. E eu duvido que você descubra. Hoje eu não vou ter mais, ó, nem meia participação, porque tá difícil, hein? Ó, nem eu não sei quem que tá cantando. Ah, vamos fazer o seguinte? Vai lá, abre a janela se tiver fechada, se tiver na área aí, grita pra todo mundo que a partir de agora as brincadeiras musicais vai começar, hein? Lembrando que nós estamos no segundo sábado do Rádio AM FM. Quem será que vai levar, hein? No terceiro sábado vai sair o sorteio. Quanto mais você participar, mais chances você tem de ganhar, hein? Então todo sábado e sábado que vem é o último dia. E todos que participam, participou no primeiro sábado, participa do segundo e vai participar do terceiro, todos estão cadastrados. Então levante as mãozinhas para cima e vem junto comigo descobrir quem que é o cantor de hoje.
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0: Não sei. E começou assobiando.
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0: Olha, é uma dupla.
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0: tá difícil, hein?
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0: Chega! Mais um pouquinho, não. Mais um pouquinho.
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0: Chega! Tá difícil demais, hein? Você sabe quem que tá cantando essa moda? 988156435 988156435 para você se inscrever, quem sabe levar para casa um rádio AM FM para continuar ouvindo a Capinzá FM, hein? Vai. E aí, manda ver lá, hein? Se você sabe, eu não sei. Volto já, não sai daí.
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6: É, sou eu desde pequenininho, né? A nós, é. Tamo aqui de pé na patrola, feliz da vida. Batendo papo com você, tomando chimarrão. Você no seu automóvel, nos levando de carona. Você, quem sabe, no interior, tirando leite das mimosas. Já tá na hora, né? Ou já passou da hora? Meu amigo agricultor, você... aí no interior de Capinzal, obrigado pela companhia de vocês. Pessoal também do interior de Ouro, Lacerdópolis. Alô, meus amigos também ali em Catanduvas. Tem ouvinte Catanduvas, Erval Velho, Luzerna. Pessoal lá da Barra Verde e Erval do Oeste também na sintonia da 102. Que bom ter vocês na nossa companhia, que bom ter vocês juntinho da gente, fazendo parte desse programaço que faz a gente voltar no tempo, relembrar das coisas boas, dos tempos bons, dos tempos áureos da música sertaneja classe A. E nós estamos nas brincadeiras musicais, e vamos lá. Seu Adelar tá pedindo, Mauro, toca de novo a música que eu não escutei. Seu Adelar, vamos tocar a música para o senhor ouvir novamente, ó. Gente, vou colocar a música aqui, ó. Preste atenção, aumente o volume do seu rádio. Ó, quem será que é o cantor misterioso de hoje? Cantor ou cantora? Sei não, hein? Eu quero reconhecer a voz, mas não consigo.

Chega, chega, chega, chega. Tá aí, seu Adelar. O senhor te, conseguiu descobrir, deixei bastante aí pro pessoal tentar descobrir. Falando, rádio AM, FM pra você, meu amigo e minha amiga do rádio. Quem sabe você não leva o radinho pra casa e vai ouvir a Capinzal num rádio novo. Coisa boa, hein? Vamos lá, atendendo a participação do ouvinte. Deixa eu ver quem está comigo. Boa tarde, Mauro Ribeiro. Meu nome é Jussiane Pisato, do Recanto dos Pássaros. Quem está cantando é as Marcianas. Não é as Marcianas. Tá aparecendo assim, mais ou menos, as Irmãs Garvão. Será? Vamos lá, queima. Boa tarde, dona Rosane. Já começou mandar as fotos do que ela colheu hoje. Agrião. É. Agrião e o que que é isso? A alface e tá fazendo tortéis. Azá nós, hein? Vamos lá, quem mais com a gente? Boa tarde, Mauro Ribeiro. Quem está cantando essa música é as Marcianas, seu Teodoro. Eu acho que não é as Marcianas, seu Teodoro. Mas se o senhor tá dizendo, quem sou eu para dizer que não, né? Olá, quem mais com a gente? Boa tarde, Mauro Ribeiro. Quem está cantando essa música é as Mineirinhas. É, pode ser as Mineirinhas também, hein? Só que tem que mandar o seu nome completo pra gente poder fazer o cadastro. Dona Rosana de Fati tá falando que aqui que é as Marcianas. Nosso boa tarde também pra Dona Eva Geni do Prado, sempre na sintonia com a gente. Obrigado pelo carinho da sua companhia. Quem mais com a gente? O meu amigo popular Muk Zaguri, velho. Dona Dorothy, seu Leopoldo, sempre na sintonia da mais ouvida. A Thaíde Alexandre chegando para cantar. Faltando 5 para 6. Boa noite. Seja bem-vindo. 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

0: Tá aí a sonzeira de Rick Renner, ela é demais. Você está sintonizado na Mais Ouvida, Capinzão FM, uma rádio feita pra você. Tá rolando as brincadeiras musicais e você já sabe quem está cantando? Se você sabe, manda pra gente 988-1564-35. Tá difícil hoje, é ou não é, dona Jurema Caricime? Boa tarde, meu amigo Mauro Ribeiro. A música é com as Marcianas, um ótimo final de semana. Eu acho que não é as Marcianas, dona Jurema Caricime, de Lacerdópolis. Se der tempo, a gente toca o Zezé de Camargo, se ele abrir no sistema, porque nós já tocamos, tá bom, dona Jurema? Obrigado aí pelo carinho, dona Rosane de Fátima, as Marcianas, será que é? Meu amigo Walter... Walter de Oliveira, é as Marcianas lá de Erval do Oeste, curtindo as ondas da Mais Ouvida. Não sai daí que eu vou ali, ó, beber um copinho d'água e volto já, num pulinho de saci.
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0: Estamos de volta, gente linda do meu Brasil varonil. O seu Irinó, o senhor sabe quem está cantando essa moda? Me conte tudo e não me esconda nada.
4: Ô, Mauro, Ribeiro, as Marcianas.
0: Ah, não é mesmo?
4: Beleza?
0: Beleza, seu Irinó.
4: As cantora.
0: Seu Irinó
4: das... As Marcianas.
0: Eu acho que não.
4: É o Irinói do Parisotto.
0: Seu Irinói do Parisotto.
4: É as Marcianas.
0: Eu acho que não, seu Irinói, porque as Marcianas vieram de outro planeta, então. Olá, quem mais com a gente? Seu Sérgio Elt, como é que tá as coisas por aí, seu Sérgio? Boa tarde.
5: Boa tarde, Mauro Ribeiro. Aqui é o Sérgio Elt, aqui da Linha Bonita. Temos eu, meu compadre velho, que é meu irmão.
0: Coisa
5: aqui.
0: Boa.
5: Temos aqui tomando um chimarrão.
0: Só manda uma cuia.
5: E manda uma música pra nós, nós estamos ouvindo o teu programa aí.
0: Bom, coloquei uma bem boa
5: e
0: aqui pro senhor.
5: Todos os amigos, né? O Celso Sud, todos Celso. Os amigos aí que estão.
0: Quem mais?
5: O Jair Machello, Jair
0: veio.
5: Que são umas pessoas boas.
0: Que bom, né, valeu. Seu Sérgio?
5: Valeu, Mauro.
0: Valeu, seu Sérgio Elt. Ter companhia, ter amigos é bom demais, né, seu Sérgio? Vamos lá, quem mais com a gente? Deixa eu ver, é a Ana Paula Sherman. Mauro Ribeiro, quem está cantando é as Marcianas. Onde músicas? Chegando lá pro seu Sérgio El, tipo comprado em Manové, pros amigos Juliano e Jardel, o viajante. Tá na Capinzal, tá na melhor, uma rádio feita pra você.

0: Tá aí, o pessoal tá mandando mensagem, tá ligando no 3555-1333 e tá respondendo, né? Eu falei com a dona Vilma Crivilate lá do Rio Pardo. Ela disse que as marcianas, será que é, dona Vilma? Eu acho que é as mineirinhas. Eu acho que é o Chico Rei Paraná disfarçado, cantando com voz feminina. Eu acho, né? Vamos lá, quem mais? Seu Adilton Boff, como é que tá as coisas aí, por aí, seu Adilton? Seu Adilton, seu Boff, seu Walter Boff, a Tayla Boff, o Andriel, todo mundo curtindo a gente aqui nas ondas da 102, estão respondendo aqui que é o as marcianas que estão cantando. Eu acho que não. Por causa que pode ser o Pena Branca e Javantino fazendo voz feminina, né? Vai saber. Meu amigo Carlito Nora, Mauro Ribeiro, quem tá cantando, tchê? É o... É a... as marcianas que vêm de outro planeta. Eu acho que não, seu Carlito Nora. Zá Carlito Nora, vem. Louco de fazer e de pena patrola sempre, né? Quem mais com a gente? É a Dilei, lá de Concórdia. Fala que eu te escuto.
1: Oi, boa tarde, Mauro Ribeiro. É a Dirlene de novo. E eu quero participar do sorteio.
0: Aham, e quem tá cantando?
1: É as marcianas.
0: Eu acho que não.
1: A nossa melodia preferida, o Será? Nome da música.
0: Ué?
1: E a minha avó, Iraci Maria Siqueira, tá bem.
0: Que bom.
1: Ela não perde um programa. No domingo também ela escuta.
0: Ah, que bacana. Você. Obrigado, dona Iraci. Dona Iraci Maria Siqueira, lá de Concórdia com a gente, sempre na sintonia. É, da Capinzal FM, deixa a gente muito feliz. Quem mais com a gente? Agora sim, o seu Teodoro. Mauro Ribeiro, eu acho que vou mudar, vai mudar o voto por aqui. Então tá bom. Eu acho que quem tá cantando é as mineirinhas. Ó, oh, pode ser, quem diz que não, né? Vamos lá, gente. Bruno e Marrone chegando pra cantar. Nas ondas da mais ouvida. Continua. As últimas participações, tá? Manda aí 988-15-6435. Quem será que tá cantando? Vou atender as últimas participações e vamos encerrar as brincadeiras musicais. Fechado? 6h10. Boa tarde pra você. Música.

0: Bruno Marrone, boa tarde pra você. Boa tarde você aí nos bairros de Capinzal, aí no São Cristóvão. Boa tarde pra você no Recanto dos Pássaros. Aí a Nova Capinzal sempre na sintonia, Vila 7 de Julho. Pessoal lá no Novo Horizonte, obrigado aí sempre pelo carinho da sua companhia. Meus amigos aí no Alto Alegre, lá na Barra do Pinheiro, Barro Branco, Barro Preto. Alô, Capitão Santo Antônio. Alô, pessoal na Chapada Verde, Engenho Novo. Alô, Lindenberg, Ricardópolis. Alô, São Roque. Alô, Vidal Ramos. Alô, Vista Alegre. Alô, Linha Oficina. E quem está ouvindo a gente na Linha Oficina é a minha esposa Keren, o nosso filho Igor. Sempre na sintonia, curtindo a mais ouvido. Obrigado, meu amor, por sempre estar sintonizado aqui na Capinzal FM. Um beijo pra vocês. Que Deus abençoe sempre vocês, tá bom? Você cuide aí que logo eu tô aí pra nós beber um mate. Zá nós, hein? Seu Dércio Soares Borges, tirando leite das mimosas e feliz da vida. É ou não é, seu Dércio?
1: Boa tarde, Mauro. Bom. Dércio Borges, aqui do Florão de Serra, Campos Novos. Tirando leite e escutando teu programa.
0: Coisa boa demais.
1: As marcianas aí.
0: Não é, seu Dércio?
1: E põe a Mari. Mari Savarin Soares Borges também.
0: Mari Savarin Soares.
1: Do rádio. Beleza? Um abraço.
0: Beleza. Tudo bom. Vamos lá, gente, as últimas participações, hein? Se você quiser participar, dá tempo ainda. 988-15-6435, quem é o cantor de hoje? Boa tarde pra Dona Eva Geni de Azeredo e Silva. Tudo bem? Graças a Deus. Que bom, Dona Eva, que a senhora está bem. Quem mais com a gente lá de Erval do Oeste é a Terezinha de Jesus. Quer dizer, a Terezinha Ribeiro, fala que eu te escuto.
2: Oi, Mauro, boa tarde.
0: Tarde.
2: Terezinha Ribeiro. Ah, o nome que tá cantando é As Marcianas.
0: Será que é a Terezinha de Jesus? Mas eu acho que não, hein? Olá, quem mais com a gente? A Rosângela Schweizweiser. Boa tarde, Mauro Ribeiro. Eu sou aqui do Recanto dos Pássaros. Eu acho que quem tá cantando essa música é As Marcianas. Eu sei lá também, eu não sei quem tá cantando. Boa tarde, Mauro Ribeiro, tudo bem? É a Marisete Caetano quem está cantando essa música, é As Marcianas. Manda um abraço aí pro Antony Gabriel Molim, pro maridão Vladimir André Molim. Estamos aqui no sítio esperando a chuva. Será que vem hoje, dona Marisete Caetano? Eu acho que a chuva não vem hoje. Manda uma música aí, Agenda Rabiscada, que o Antony gosta e oferece também pro seu Amélio Molim, que adora a música. E pra dona Lourdes, para o Carlito Nori e também pra Sueli. O seu Vladimir, tá na hora de fazer aquela polenta de novo, né? Aquela polenta com galinha. Eita, coisa boa, não sai daí que eu volto já já.
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7: É isso aí, os grandes clássicos da música sertaneja. E é claro, a participação do ouvinte, que é muito importante para nós. Gente, está encerrado as brincadeiras musicais. Vamos atendendo a participação do ouvinte. Olá, cadê aqui o meu amigo Maurício? Maurício, boa tarde. Você sabe quem está cantando, guri?
8: Oi, boa tarde. Quem está cantando é a Marcianas.
7: As Marcianas, Maurício? Bah, tomara que seja mesmo, né, cara? Dona Cristina Recalcati, boa tarde para a senhora. Como é que tá as coisas por aí?
9: Fala. Boa tarde, Mauro Ribeiro.
7: Boa aqui tarde.
9: É Cristina Recalcati.
7: Tudo bem com
9: Santos.
7: A senhora?
9: E quem está cantando é as Marcianas.
7: Será que é? Eu acho que é as mineirinhas que estão cantando. Vamos lá, quem mais com a gente? O nosso boa tarde vai para quem? Dona Zeli, boa tarde, Dona Zeli. Fala que eu te escuto.
10: Boa tarde, Mauro. É a Zeli de Oliveira. É as Marcianas que está cantando.
7: Pô, é, pode ser as Marcianas que estejam cantando, será que é? Vamos lá, quem mais comigo? Seu José Wilson Terres, boa tarde, seu José Wilson, como é que tá as coisas por aí? Mauro Ribeiro, tudo certo, quem tá cantando é as Marcianas, é, pode ser. Ô, seu Eudes Ferrari, o senhor sabe quem que tá cantando essa moda?
11: Boa tarde, Mauro Ribeiro.
7: Boa tarde.
11: É o Eudes Ferrari do Parisotto. Quem tá cantando é as Marcianas.
7: É, pode até ser, né? Boa tarde, Mauro Ribeiro. Aqui é a Hilda Ribeiro. Quem está cantando é a Jaine. Pode ser. O seu Adilton Boff está apostando na Nalva Guiar. Será que é a Nalva Guiar? É, tudo pode acontecer nesse programa, hein? Mauro Ribeiro, quem está cantando? Eu acho que é as Marcianas. Será que é? Bom final de semana para a senhora também, Dona Eva Geni de Azeredo. Se é as Marcianas, eu não sei. Eu sei que João Mineiro e Marciano vem cantando pra gente. Se eu não puder te esquecer. Está na Capinzal, tá na melhor, uma rádio feita pra você. Aqui você mata a saudade. 6h22. Boa noite pra você.

0: João Mineiro e Marciano, Se Eu Não Puder Te Esquecer. Essa aqui é das antigas mesmo, essa aqui a gente mata saudade. Também quem ligou pra mim aqui agora foi o Seu Nelson da Vila 7. Seu Nelson pediu uma música e falou que quem tá cantando é as Irmãs Galvão. Quem sabe pode até ser, né? Vamos rodar as Irmãs Galvão na sequência aqui, tá bom, Seu Nelson? Seu Pedro Pissoli, como é que tá as coisas por aí? Fala que eu te escuto, boa tarde. Boa tarde,
1: Mauro Oliveira, o Pedro Pissoli aqui do Zorteio. Quem tá cantando essa música aí é as Marcianas.
0: Será que é? Podem até ser as Marcianas, mas não sei, né? Ô, Paulo San, como é que tá as coisas aí no Poente do Sol, rapaz? Tá tranquilinho? Seu Plácio Clen Schmidt, a Ângela Figueiredo sempre na sintonia. Seu Pilintiro, velhinho da muleta, como é que tá as coisas por aí, seu Pilintiro? Tudo tranquilinho? Dona Ivonete Batista na sintonia sempre com a gente, boa tarde. Seu Ivanir da Silva, como é que tá as coisas, seu Ivanir? Dona Salete Primieri também com a gente. Alô, meu amigo Rodrigão. Meu amigo Anacleto Ângelo, o homem que agora tá fazendo, como é que é o nome aqui? É... Doces, a Zaguri, véio, é brigadeiro, é torta salgada, é torta doce, é torta de bolacha, é tudo coisa boa, hein? Meu amigo Anacleto, obrigado pela companhia de sempre, seu Nadir de Almeida, a dona Cleusa, o Silvano, a dona Marli Alves, boa tarde pra vocês! Aí chegando o som das Irmãs Galvão. Essa aqui vai lá pro seu Nelson da Vila 7. Boa tarde. Boa noite.

0: Tá aí o som das Irmãs Galvão, de 1987, no calor dos teus abraços. Dona Elisete Bortoli, boa tarde, boa noite.
1: Boa tarde, Elisete Bortoli, para participar aí do sorteio.
0: A senhora sabe quem tá cantando, né, Elisete?
1: É as Marcianas.
0: Será que é?
1: Tarde, Mauro Ribeiro.
0: Boa tarde pra senhora, obrigado aí pelo carinho da sua companhia de sempre, tá bom, dona Elisete Bortoli? Gente, linda do meu Brasil, varonil, participações encerradas. Eu vou e volto e conto tudo pra você quem é os cantores misteriosos de hoje.
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Estamos de volta, gente linda do meu Brasil, Zil vá no Nil. E agora para descobrir quem que é o cantor de hoje, hein? Quem será? Deixa eu ver aqui, vamos descobrir juntos a partir de agora quem será o cantor. Para você que falou que era as Marcianas, sinto muito em dizer para vocês que quem está cantando essa música realmente o coração bate mais forte. Quem está cantando essa música é, e o coração não para de bater, aplausos para vocês, que realmente quem está cantando essa música é as Marcianas. E quando você descobre o cantor, eles cantam nas ondas da 102. Lembra dessa? 1998. As Marcianas, a nossa melodia preferida.

0: música linda demais, hein? Gilberto e Gilmar, com participação de Guilherme Santiago, Música da Saudade. Eu lembro dessa música que nos anos 80, mais ou menos ali em 1986, eu morava na cidade de Videira, aqui em Santa Catarina, todo mundo conhece, né, a cidade de Videira. E eu lembro que naquela época tinha as cornetas, e as cornetas anunciavam a hora da missa através das cornetas, e a introdução dessa música do Gilberto e Gilmar era a introdução que tinha lá, era tocado com um sax e uma corneta lá em 1986, por aí, faz tempo, hein, gente? E cada vez que eu ouço essa música, eu lembro desses fatos que aconteciam lá na cidade de Videira, em Santa Catarina. Hoje não sei o que faz do minha vida. Música é saudade, né? Isso é pra isso. Música das antigas, Gilberto e Gilmar com Guilherme e Santiago. Eu vou e volto já, não sai daí.
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0: Estamos de volta, gente linda do meu Brasil. Varonil, fui correndo tomar um copinho d'água, mas já voltei correndo, hein? Arrasa, seu carinho, Nora. Polenta com ovo frito bem amarelinho. Eita, coisa boa, hein? Convidar a gente nada, né? Dona... Valeu, obrigado aí pelo... O seu João Maria, apareceu o seu João Maria.
1: Boa noite, Mauro. Eu também é irmão Galvão, e roda muito pra nós, hein?
0: Tá bom.
1: Roda a música pra nós, e Mauro? Aquela lá do Milionário, do Zarico lá. Lembrança, você?
0: Não vai dar mais tempo, seu João Maria, porque já estamos encerrando a programação aqui do Bem Brasil, e eu gosto de encerrar sempre a programação do Bem Brasil, trazendo uma história, uma mensagem de reflexão para mim e também para você. Preste atenção, aumente o volume do seu rádio. Um homem andava distraído, reclamando da vida, achando que tudo dava errado. Certo dia, ele passou debaixo de um velho pé de jabuticaba, tranquilo, carregado, todo cheio de fruta preta e brilhante. De repente, uma jabuticaba caiu bem na sua cabeça. Ele parou, logo todo zangado, esfregou a testa e gritou: "Que coisa ruim! Por que que tinha que cair logo em mim? Esse pé só serve para atrapalhar, bater na gente, sujar o chão, manchar as nossas roupas." Um senhor que estava ali sentado, calmamente vendo a tarde passar, sorriu, chamou a atenção daquele homem e falou devagar: "Amigo, pense bem. Ela foi pequena, doce e leve. Se da natureza viesse o mal, ao invés de frutas, teria caído uma pedra grande, pesada, que feriria de verdade. A árvore não te fez mal. Ela só te deu um aviso. Acorde, olhe para cima, veja onde anda e não reclame daquilo que é só bondade disfarçada." O homem calou-se, olhou a fruta no chão, provou e viu que era doce. Então entendeu. Muitas vezes julgamos como castigo o que é só um toque suave da vida. Deus não nos dá a cruz maior do que nós possamos carregar. A Bíblia, a sua palavra, diz que se o fardo está pesado, ele estende as mãos para carregar. Muitas vezes nos queixamos de pequenos contratempos, de pequenas coisas. Uma manchinha na roupa. Tudo como se fosse contra nós. Ei, veja bem. Deus e a vida nos tratam com amor e com carinho. Até quando caímos e temos pequenas quedas, o que parece incomodar pode ser para nós, para nos ensinar a olhar melhor por onde temos que andar e por onde devemos pisar. Valorizar o que temos em nossas mãos, valorizar a nossa família, a qual Deus nos deu, a valorizar as bênçãos, quem sabe aquele trabalho que você está recebendo o seu salário todo mês, quem sabe aquela pequena compra que você pôde fazer. Há tantas pessoas que não podem fazer, mas você conseguiu e às vezes assim reclama que queria muito mais. Quem sabe, se você conseguir viver com o pouco, lá na frente, Deus pode te dar o muito. Que essa reflexão fique em nossos corações e sempre nós possamos agradecer aquele que tudo pode. Obrigado, Jesus. Obrigado por sempre estar de braços abertos, esperando por nós. Em nome do Pai, do Filho e do Espírito Santo de Deus. Obrigado, Jesus, por mais uma programação. Obrigado, Senhor, porque nós estamos vivos, respirando. Obrigado, Senhor, porque temos o que comer. E se as dificuldades virem, nos ajude a passar com fé e bom ânimo. Cante comigo agradecendo ao Senhor. Estamos...

Obrigado, gente. Amanhã, domingão, estou de novo aqui para alegrar a sua vida. Que Deus te abençoe, te guarde, te proteja. Tchau, tchau. Até amanhã. Padre Alessandro Campos, o valor de uma alma. Fiquem com Deus. Tchau, tchau. Fui.

0: Brasil vai ficando por aqui. 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

0: Olá, meu amigo, olá, minha amiga ouvinte, eu sou o Padre Ezequiel, desejo graça e paz, que esta semente de palavra possa te ajudar, certamente te fará bem. Eu quero falar hoje sobre acreditar, ter fé. Esse é um dos pontos do meu livro Eu Realizo Meus Objetivos. Quando nós queremos um objetivo, o primeiro passo é desejar intensamente. O segundo passo junto do primeiro é acredite que você pode chegar. Tenha fé. A fé é uma atitude fundamental para o sucesso, para chegar ao seu objetivo. Acredite que você pode chegar ao seu objetivo. A fé, de alguma forma, torna o pensamento palpitante de poder. A fé faz vibrar em você o desejo e te põe em movimento. Se você não acredita, você não vai se colocar em movimento. Se a sua fé naquele objetivo, na conquista do objetivo é fraca, não te leva a lugar nenhum. Por isso estou falando aqui não só da fé religiosa, mas na fé na sua própria força, porque Deus está dentro de você e Ele te potencializa a partir de dentro. Pela fé você pode erguer-se a alturas ilimitadas, pela força ascendente de sua autoconfiança. Jesus já disse que a fé é capaz de mover uma montanha do lugar. Quando Jesus diz isso, Ele sabe o que Ele está dizendo. E veja que aqui já vem uma palavra para cada um de nós. Tá, mas e como está a minha fé? No que eu acredito? Por isso aqui é acreditar no objetivo que você tem. Para alcançar o objetivo, você precisa acreditar. Acreditar percebendo que em seu pensamento não cabe a dúvida. E se a dúvida vier? Porque dúvida sempre vem. Então, eu vou construir a minha casa. Eu vou conseguir aquele emprego. Eu vou começar a minha empresa e vai dar certo. Isso é, você coloca um objetivo e vai ter fé que isso vai dar certo. Se você começa a duvidar, você precisa questionar a dúvida e dizer imediatamente que você, de novo, se repropõe a acreditar. A dúvida vem, você desconstrói a dúvida. Quando ela chega, desconstrua e encontre logo motivos para voltar a acreditar. Se em algum momento ela vier, você já elimina pela confiança de que seu objetivo é atingível. Não, eu vou chegar a esse objetivo. Eu vou construir a minha casa. Eu vou ter aquele emprego bom. Eu vou caminhar para isso. Eu vou construir aquela empresa e ela vai dar certo. Aquele empreendimento. A fé cria dentro de você uma vibração positiva que é lançada ao universo, a Deus. E como Deus está sempre querendo te dar o melhor, e mais do que aquilo que você pede, pela fé você alcança o melhor. Por isso, caro ouvinte, pense, como está a minha fé? Eu acredito no quê? Eu acredito naquilo que faço ou simplesmente vou vivendo? Vou vivendo a vida. Sim, é uma forma de viver. Mas para alcançar objetivos mais fortes, você precisa de verdade acreditar. Este ponto está no meu livro Eu Realizo Meus Objetivos, que você pode comprar pelo nosso site. Acompanhe o nosso trabalho pelas redes sociais, Instagram, Facebook, escute as músicas pelo Spotify, pelo YouTube e vamos juntos. O Deus do amor, o Deus da paz, o Deus da luz te abençoe. Abençoe a tua família. Em nome do Pai, do Filho e do Espírito Santo. Amém.
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0: Intenções da Santa Missa de hoje. Em ação de graças, pelos aniversariantes, pelos falecidos: Amélia Bonato, Domingos Bonato, Ana Duarte em Seaford, Cleiton Zenaro, Doralina Sitineschi, Salete Maria Isviero Cador, Maria Santina Ferreira, Ermindo Campione, Marco Antônio Bonato, Nair Maria Grotto, Gildo Grotto, Onília Pilate, Thomas Pilate, Albina Lúcia Pilate, Severino Pilate, Abramo Pituco, Stefano Pituco, Daniel Bressan, Auri Mendes da Luz, Felipe Amorim, pelas almas do Purgatório, Pierina Rodrigues Schale, Pierina Rodrigues de Freitas Schale, Walter Bezaghi, Vitória Chaves Jordão, Zenaide Ferreira do Amaral, Marcos José Dorigon, por uma graça alcançada, Hermes e Lucas Friso, Wilson Heck, Lourdes Bersoy, Hilda Brezola Surdi, Lourdes Rodrigues, Doralino dos Santos, Jacir Zanoni, Sidney Zanoni, Zelma Martinazzo, Perino Peri, Márcio Antônio Zambão. Boa noite a todos.
1: Boa noite.
0: Paz e bem.
1: Paz e bem.
0: 22º domingo do tempo comum. Dia Nacional do Catequista. Hoje também com muita alegria que reunimos para celebrar a investidura dos novos acólitos. Momento tão especial na comunidade paroquial. Hoje, alguns dos nossos jovens dão um passo importante em sua caminhada de fé, assumindo com amor e responsabilidade o compromisso de servir ao altar, auxiliando o sacerdote e contribuindo para que nossas celebrações sejam vividas com dignidade, fé e alegria. Ser acólito é muito mais do que desempenhar uma função durante a Santa Missa. É aprender a cada celebração, é estar mais perto de Jesus, reconhecendo-o presente na Eucaristia e levando para a vida o espírito de serviço, humildade e amor. A vocês, novos acólitos, desejamos que este seja o início de uma linda caminhada. Que o serviço no altar fortaleça a fé de cada um. Que vocês sejam sempre exemplos de dedicação e que nunca se esqueçam de que servir a Deus é uma grande graça e também uma missão. Agradecemos também às famílias, aos formadores e todos que acompanharam e investiram nesses jovens durante a sua preparação. Com o coração cheio de gratidão e esperança, iniciamos a celebração pedindo a Deus que abençoe os novos acólitos e toda a nossa comunidade.

0: Em nome do Pai, e do Filho, e do Espírito Santo.
1: Amém.
0: A vós, irmãos, paz e fé da parte de Deus, o Pai, e do Senhor Jesus Cristo.
1: Bendito seja Deus que nos reuniu no amor de Cristo.
0: Queridos irmãos e irmãs, façamos um instante de silêncio para recordarmos dos pecados que cometemos, dos quais precisamos da misericórdia de Deus.

0: Deus Todo-Poderoso, tenha compaixão de nós, perdoe os nossos pecados e nos conduza à vida eterna.
1: Amém.

0: Leitura do livro do profeta Jeremias. Seduziste-me, Senhor, e deixei-me seduzir. Foste mais forte, tivestes mais poder. Tornei-me alvo de rição o dia inteiro. Todos zombam de mim. Todas as vezes que falo, levanto a voz, clamando contra a maldade, invocando calamidades, a palavra do Senhor tornou-se para mim fonte de vergonha e de chacota o dia inteiro. Disse comigo: não quero mais lembrar-me disso, nem falar mais em nome dele. Senti então dentro de mim um fogo ardente a penetrar-me o corpo todo. Desfaleci sem forças para suportar. Palavra do Senhor.
1: Graças.

0: Leitura da carta de São Paulo aos Romanos. Pela misericórdia de Deus, eu vos exorto, irmãos, e vos oferecerdes em sacrifício vivo, santo e agradável a Deus. Este é o vosso culto espiritual. Não vos conformeis com o mundo, mas transformai-vos, renovando vossa maneira de pensar e de julgar, para que possais distinguir o que é da vontade de Deus, isto é, o que é bom, o que lhe agrada, o que é perfeito. Palavra do Senhor.
1: Graças.

Naquele tempo, Jesus começou a mostrar a seus discípulos que devia ir a Jerusalém e sofrer muito da parte dos anciãos, dos sumos sacerdotes e dos mestres da lei, e que devia ser morto e ressuscitar no terceiro dia. Então Pedro tomou Jesus à parte e começou a repreendê-lo, dizendo: Deus não permita tal coisa, Senhor, que isso nunca te aconteça. Jesus, porém, voltou-se para Pedro e disse: Vai para longe, Satanás. Tu és para mim uma pedra de tropeço, porque não pensas as coisas de Deus, mas sim as coisas dos homens. Então Jesus disse aos discípulos: Se alguém quer me seguir, renuncie a si mesmo, tome a sua cruz e me siga. Pois quem quiser salvar a sua vida vai perdê-la, e quem perder a sua vida por causa de mim vai encontrá-la. De fato, que adianta ao homem ganhar o mundo inteiro, mas perder a sua vida? O que poderá alguém dar em troca de sua vida? Porque o Filho do Homem virá na glória do seu Pai com os seus anjos, e então retribuirá a cada um de acordo com a sua conduta.

0: Queridos irmãos, queridas irmãs, no domingo passado nós escutávamos o Evangelho da instituição da igreja e da profissão de fé de Pedro. Jesus perguntou aos discípulos: quem vocês acham que eu sou? E Pedro responde: você é o Messias, o Cristo, o Filho do Deus vivo. Diante dessa resposta de Pedro, Jesus disse a ele, respondeu: você é feliz, Pedro, porque o que você acaba de dizer não foi um ser humano que te revelou, mas o meu Pai que está no céu. Hoje, a resposta que Jesus dá a Pedro é completamente diferente dessa. Ainda estamos no capítulo 16 do Evangelho de Mateus, o mesmo do domingo passado. E como Jesus tomou consciência de que os discípulos estavam entendendo a sua identidade e a sua missão, e de fato Jesus era e é o Messias, então ele começou pedagogicamente ensinar os discípulos o que significava mesmo ser o Messias. Porque eles tinham uma ideia de Messias, um Messias poderoso, militar, dominador, etc. Contudo, Jesus era um outro tipo de Messias. Então ele, a partir daquele momento, começou a dizer para os apóstolos que precisava ir a Jerusalém. Até então eles estavam na Galiléia, no norte de Israel, na terra de Jesus. Agora precisavam subir a montanha e ir a Jerusalém, a capital de Israel da época, capital religiosa também, onde viviam os sumos sacerdotes, os escribas, os fariseus. E Jesus disse aos discípulos que lá ele seria rejeitado, sofreria muitas coisas, morreria e ressuscitaria. Começa a anunciar para os discípulos qual vai ser o seu destino, o seu fim. E então aquele mesmo Pedro que outrora disse que Jesus era o Filho de Deus, o Messias, e que ouviu de Jesus essa fala, o que você acaba de dizer, foi o próprio Pai que te revelou, chama Jesus à parte para repreendê-lo, para corrigi-lo, para dizer: não, que isso não te aconteça, que Deus te livre disso. E Jesus fala: afasta de mim, Satanás. Uma tradução melhor seria: vai para trás de mim. Por que para trás? Porque Pedro estava querendo determinar o caminho. E a função do discípulo é seguir o mestre. O mestre vai à frente. Então vai para trás de mim, Satanás. Porque o que você pensa não são as coisas de Deus, mas as coisas do homem. Domingo passado, Pedro dizia as coisas de Deus. Hoje, Pedro diz as coisas humanas. Pedro é retrato de cada um de nós. O fato de sermos discípulos, seguidores de Jesus, não significa que nós vamos acertar sempre. Vez ou outra nós vamos errar, nós vamos nos desviar do caminho, nós vamos abandonar a nossa mentalidade cristã para seguir a mentalidade do mundo. E nessa linha vai a segunda leitura que nós escutamos hoje. Ela dizia: não vos conformeis com este mundo, não entrem nessa onda do mundo, não vivam como as pessoas do mundo. Nós estamos no mundo, mas não somos do mundo. Se transformem, transformem o coração de vocês, mudem a mentalidade para aquilo que é próprio de Deus, façam a vontade de Deus, que é boa, que é agradável e que é perfeita. E depois disso, Jesus diz aos discípulos: quem quer me seguir, ou seja, quem quer vir atrás de mim, quem quer ser meu seguidor, quem quer ser o meu discípulo, renuncie a si mesmo. Não é que Jesus deseja o sofrimento dos discípulos, não. Mas o que Jesus quer é que os discípulos sigam a mesma lógica do mestre. Qual que é a lógica do messianismo de Jesus? Não é a da glória. Não é a lógica da perfeição, é a lógica da doação, é a lógica do sacrifício. Esse é o Mestre, esse é o Messias. Assim devem ser os discípulos, assim nós também devemos ser. seguimos Jesus, mas precisamos nos assemelhar a Ele, amar como Ele amou, sonhar como Ele sonhou, sentir como Ele sentiu, agir como Ele agia, iguais ao Mestre em tudo. O Mestre deu a vida por nós. Queremos segui-lo? Precisamos ser capazes também de renunciar a nós mesmos, renunciar aos nossos projetos, às nossas vontades, para fazer a vontade dele. Tome a sua cruz, disse ainda Jesus. E de fato, todos nós temos cruzes ao longo da vida. Quem ainda não teve, vai ter. Desafios tremendos. Assuma isso. Quem é pai, quem é mãe, tem cruzes específicas da sua vocação. Tome a sua cruz. Você fez essa opção vocacional. Quem é um sacerdote tem também as suas cruzes, que assuma. Quem é missionário, quem é catequista, quem é acólito, tome a sua cruz. Não significa que devemos nos resignar ao sofrimento, não. Mas não podemos também nos desviar da responsabilidade. A nossa fidelidade para com o Senhor muitas vezes exige cruz. E o fato de ter sofrimento e desafios nos nossos caminhos não significa que nós estamos no caminho errado. Muitas vezes o caminho certo exigirá de nós confronto, exigirá de nós renúncia, exigirá de nós posicionamento, e isso gera conflitos muitas das vezes. Renuncie a si mesmo, tome a sua cruz e me siga. Veja, o final é o seguimento. Então, a renúncia não tem um valor em si, mas tem à medida em que ela nos leva a seguir Jesus. E é aqui que está o detalhe. Tem uma série muito bonita na internet, The Chosen, que traz uma cena que não consta nos evangelhos, mas é muito inspiradora. Mateus estava conversando com um oficial romano e disse assim: eu todos os dias que acordo tenho as minhas preocupações, as minhas inquietações, mas eu percebo que a vida com o meu mestre se torna muito mais fácil, porque a única preocupação que eu preciso ter é segui-lo, ir onde ele vai. Sejamos nós também seguidores de Jesus. Temos tantas preocupações na vida, mas a nossa principal ocupação deveria ser seguir Jesus, ir onde ele vai, fazer o que ele nos pede, seguir, ser discípulo. E Jesus fala: quem quiser salvar a sua vida vai perdê-la. Parece uma contradição. E quem perder a sua vida por causa de mim vai encontrá-la. De fato é assim. Um profissional, por exemplo, que burla as normas, que se corrompe, que desvia dinheiro, ele está tentando salvar a sua vida, mas ele vai perdê-la, porque ele não vai ter paz, ele não vai conseguir descansar quando coloca a cabeça no travesseiro, vai estar sempre com um sentimento de culpa, não vai conseguir olhar nos olhos dos outros e ainda corre o risco de perder a sua salvação. Agora, quem perde a sua vida por causa de Jesus, que se entrega, que se abandona nas mãos dele e procura fazer a sua vontade, esse salvará a sua vida. Porque ainda que terá desafios e viverá com pouco, talvez, estará em paz. E isso que é gratificante. No final, nós seremos julgados pelas nossas condutas, disse Jesus. O Evangelho de hoje, portanto, ele nos leva a refletir sobre o seguinte: nós não devemos desistir da nossa fidelidade ao Senhor e do seguimento a Ele por nada. A primeira leitura ilustra exatamente isso. Narra um período da história da vida de Jeremias, um grande profeta. Jeremias sofreu muito, foi muito perseguido, inclusive pelos seus familiares, por seus amigos, pelas autoridades judaicas. Certa vez foi jogado numa cisterna para morrer de fome, uma cisterna cheia de lama, e ele pensou em desistir. E a primeira leitura diz exatamente isso: a palavra do Senhor tornou-se para mim fonte de vergonha e de chacota. Eu disse comigo: eu não quero mais. Eu não quero mais essa vocação, eu não quero mais essa missão, eu não quero mais ser de Deus. Isso tem me trazido desafios enormes. Mas ele mesmo disse: então eu senti dentro de mim um fogo ardente a penetrar-me o corpo todo, desfaleci sem força para suportar. Eu tentei me afastar do caminho, tentei me afastar da minha vocação, mas não consegui, porque o Senhor me seduziu, eu sou dele, eu sou de Deus e viverei para ele. Assim também devemos ser nós. A vida de comunidade, de pastoral, de fé, exige muito de nós. Às vezes escutamos coisas que não merecíamos escutar, mas por outro lado falamos coisas também que não deveríamos falar. Às vezes somos caluniados, desafiados, injustiçados e pensamos em chutar o balde. Mas quem teve uma experiência profunda com Deus e tem consciência de que segue a Jesus e não as pessoas, não consegue se afastar. E aqueles que se afastaram, retornam. Hoje, a nossa paróquia tem a graça de investir para o serviço de acólitos 10 jovens que aqui estão nos primeiros bancos, que estão sendo formados desde o mês de março. Praticamente todas as sextas-feiras se encontravam para estudar a liturgia, para treinar. E certamente tem uma bagagem já de liturgia superior à maioria de nós. A maioria aqui presente nessa igreja. Qual é a função do acólito? É servir o altar, servir a liturgia. O acólito é aquele que na celebração do bispo segura a mitra do bispo, segura o báculo, o cajado do bispo, também o solidel que fica na cabeça do bispo. É aquele que segura o livro na liturgia da missa. A partir de agora, com a presença dos acólitos na nossa paróquia, isso vai melhorar. O livro não ficará mais sobre o altar, mas o acólito o sustentará. O acólito é aquele que incensa nas celebrações litúrgicas e também segura o incenso, a naveta. O acólito tem muitas funções. Eles organizam o grupo dos coroinhas, ajudam a formar os futuros coroinhas. Enfim, assim como uma celebração com coroinha fica muito mais solene, com acólito fica melhor ainda. É mais um grupo, mais um ministério dentro da nossa igreja, na nossa paróquia, para que a liturgia seja melhor celebrada. Que o exemplo dos acólitos seja um incentivo para todos os católicos rezarem melhor. Agradeço a vocês, acólitos, futuros acólitos, por este passo, por terem respondido sim ao chamado de Deus a vocês. E certamente, participando da liturgia, vocês serão muito beneficiados com a palavra de Deus, com a Eucaristia, e serão mais amigos ainda do Senhor. Fiquemos de pé. Queiram apresentar-se os que serão admitidos como acólitos da paróquia São Paulo Apóstolo.
1: Estes são os nomes dos futuros acólitos: Johnny Alves de Macena,
2: presente;
1: Fernando Eduardo Adriano Balancim,
3: presente;
1: Ioná Aparecida Nora Carlete,
4: presente;
1: João Pedro Adriano dos Santos,
5: presente;
1: Caluan Henrique de Lázaro,
6: presente;
1: Karine Pereira Campione,
7: presente;
1: Marco Antônio Cagliari,
8: presente;
1: Nathalie Lara Boff,
9: presente;
1: Raimundo Davidson dos Santos Souza,
10: presente;
1: Sara Cristina Nogueira da Silva,
11: presente.
1: Frei Rondinelli, apresento ao Senhor estes irmãos que, após o período de preparação, estão dispostos a assumir o serviço de acólitos em nossa comunidade paroquial.
0: Leonardo, você pode testemunhar se eles estão preparados para assumir esse serviço?
1: Sim. Testemunho que estão preparados e dispostos a servir com responsabilidade, dedicação e espírito de fé.
0: Queridos irmãos e irmãs, vocês desejam assumir o compromisso de servir com zelo e reverência nas celebrações, desempenhando com dignidade as funções que lhes forem confiadas? Vocês se comprometem a participar de sua formação, preparar-se para as celebrações, chegar com antecedência e cumprir com responsabilidade aquilo que lhes for confiado?
3: Sim, comprometemos.
0: Vocês se comprometem a colaborar com os coroinhas e com os demais ministros da igreja, ajudando-os e sendo testemunhas de amor à liturgia e de serviço à comunidade? Então, em nome da igreja, eu acolho vocês e os invisto como acólitos para o serviço litúrgico de nossa paróquia. Que este serviço os ajude a crescer na amizade com Cristo, na responsabilidade, na fraternidade e na santidade. Que também os ajude a discernir com generosidade o chamado que Deus faz a cada um, seja a vida matrimonial, a vida consagrada, ao sacerdócio ou a outras formas de serviço cristão. Oremos. Toda a comunidade pode estender também suas mãos na direção dos acólitos. Senhor nosso Deus, abençoai estes vossos filhos que hoje assumem o serviço de acólitos. Concedei-lhes amor pela vossa palavra, reverência pela sagrada liturgia, zelo pelo altar, responsabilidade no serviço e perseverança na formação. Fazei que sejam humildes, atentos e generosos, servindo a igreja com alegria e ajudando esta comunidade a celebrar com fé e dignidade. Abençoai também suas famílias e fazei que, por meio deste serviço, cresçam na amizade com Cristo e respondam com generosidade à vocação que lhes confiardes, por Cristo nosso Senhor. Amém.

E agora eu convido os pais responsáveis para que venham atrás deles. Vocês podem se espaçar um pouco mais. Enquanto nós cantamos, vocês serão revestidos com a túnica preta e a sobrepeliz branca.

0: Queridos acólitos, recebei esta veste como sinal do serviço que hoje assumis. Que ela vos recorde que, revestidos de Cristo, sois chamados a servir com humildade, dignidade e amor. Amém. Agora vocês peguem de novo a folhinha para a oração dos acólitos. Juntos, Senhor Jesus,
1: obrigado pelo chamado a servir junto do vosso altar. Dai-nos um coração humilde, responsável e generoso, para que o nosso serviço seja sempre feito com amor a vós e à vossa Igreja. Ajudai-nos a servir bem, a aprender sempre mais e a ser testemunha de Cristo dentro e fora da Igreja. Maria Santíssima, Mãe da Igreja, rogai por nós. São Tarcísio, rogai por nós. São Francisco e Santa Clara, rogai por nós.
0: Que Deus vos abençoe, vos fortaleça no serviço e vos conserve sempre fiéis a Cristo. Amém. Agora já não dá mais para voltar atrás, né? O lugar de vocês é ali em cima. Dê um último abraço em quem vocês escolheram para revestir vocês com a veste de acólitos. Uma salva de palmas.

0: Deus Pai
1: Todo-Poderoso, Criador do céu e da terra, e em Jesus Cristo, seu único Filho, nosso Senhor, que foi concebido pelo poder do Espírito Santo, nasceu da Virgem Maria, padeceu sob Pôncio Pilatos, foi crucificado, morto e sepultado, desceu à mansão dos mortos, ressuscitou ao terceiro dia, subiu aos céus, está sentado à direita de Deus Pai Todo-Poderoso, de onde há de vir e julgar os vivos e os mortos. Creio no Espírito Santo, na Santa Igreja Católica, na comunhão dos santos, na remissão dos pecados, na ressurreição da carne, na vida eterna. Amém.
2: Apresentemos ao Senhor nossas preces. Nossa resposta será: nós vos rogamos, ouvi-nos.
3: Nós vos rogamos, ouvi-nos.
4: Pela Santa Igreja, para que, fiel aos mandatos de Cristo, continue anunciando o Evangelho com coragem e formando discípulos missionários comprometidos com a construção do Reino de Deus, rezemos ao Senhor.
3: Nós vos rogamos, ouvi-nos.
4: Por todos os catequistas e os ministros, especialmente os de nossa comunidade, para que, sustentados pela palavra de Deus e pela Eucaristia, vivam com alegria sua missão de educar na fé, sendo testemunhas autênticas de Cristo, rezemos ao Senhor.
3: Nós vos rogamos, ouvi-nos.
4: Pelas crianças, adolescentes, jovens e adultos que participaram da catequese, para que cresçam no conhecimento da palavra de Deus, amadureçam na fé e perseverem na vida sacramental e no seguimento de Jesus, rezemos ao Senhor.
3: Nós vos rogamos, ouvi-nos.
4: Pelos futuros acólitos, para que, ouvindo o chamado de Deus, prepare-se com alegria, responsabilidade e o espírito de serviço, tornando-se fiéis servidores do altar e testemunha do Evangelho, rezemos ao Senhor.
3: Nós vos rogamos, ouvi-nos.
2: São estes, ó Pai, os pedidos que vos apresentamos por Cristo nosso Senhor.
3: Amém.

0: Orai, irmãos e irmãs, para que o meu e vosso sacrifício seja aceito por Deus Pai Todo-Poderoso.
1: Receba, ó Senhor, por tuas mãos este sacrifício, para a glória do seu nome, para o nosso bem e de toda a sua santa Igreja.
0: Este santo sacrifício, Senhor, nos traga a perene bênção da salvação. E vosso poder leve à plenitude o que celebramos no sacramento, por Cristo nosso Senhor.
1: Amém. Amém.

Na verdade, é digno e justo, é nosso dever e salvação dar-vos graças, sempre e em todo lugar, Senhor, Pai Santo, Deus Eterno e Todo-Poderoso. Vós criastes o mundo e tudo o que ele contém, dispusestes os dias e as estações, formastes o homem e a mulher à vossa imagem, e lhes confiastes as maravilhas do universo, para que cuidassem em vosso nome de tudo o que criastes e vos louvassem sempre em vossas grandes obras, por Cristo Senhor nosso. Por isso também nós vos louvamos com todos os anjos, cantando em alegre celebração a uma só voz. Música.

0: Na verdade, ó Pai, vós sois santo, fonte de toda santidade. Santificai, pois, estes dons, derramando sobre eles o vosso Espírito, a fim de que se tornem para nós o corpo e o sangue de nosso Senhor Jesus Cristo.
1: Enviai o vosso Espírito Santo.
0: Estando para ser entregue e abraçando livremente a paixão, Jesus tomou o pão, pronunciou a bênção de ação de graças, partiu e o deu a seus discípulos, dizendo: Tomai todos e comei. Isto é o meu corpo, que será entregue por vós.

Do mesmo modo, no fim da ceia, ele tomou o cálice em suas mãos e, dando graças novamente, o entregou a seus discípulos, dizendo: Tomai todos e bebei, este é o cálice do meu sangue, o sangue da nova e eterna aliança, que será derramado por vós e por todos para a remissão dos pecados. Fazei isto em memória de mim.

0: Mistério da fé para a salvação do mundo.
1: Salvador do mundo, salvai-nos. Vós que nos libertastes pela cruz e ressurreição.
0: Celebrando, pois, o memorial da morte e ressurreição do vosso Filho, nós vos oferecemos, ó Pai, o pão da vida e o cálice da salvação, e vos agradecemos porque nos tornastes dignos de estar aqui na vossa presença e vos servir.
1: Aceitai, ó Senhor, a nossa oferta.
0: Suplicantes vos pedimos que, participando do corpo e sangue de Cristo, sejamos reunidos pelo Espírito Santo num só corpo.
1: O Espírito nos una num só corpo.
0: Lembrai-vos, ó Pai, da vossa Igreja que se faz presente pelo mundo inteiro, que ela cresça na caridade em comunhão com o Papa Leão, com o nosso Bispo Mário, os bispos do mundo inteiro, os presbíteros, os diáconos e todos os ministros do vosso povo.
1: Lembrai-vos, ó Pai, da vossa Igreja.
0: Lembrai-vos também na vossa misericórdia dos nossos irmãos e irmãs que adormeceram na esperança da ressurreição, especialmente Doralina Sitniewski, Salete Maria Slaviero Cador, Maria Santina Ferreira, Nair Maria Grotto e Pierina Rodrigues Chale. E de todos os que partiram desta vida, acolhei-os junto a vós na luz da vossa face.
1: Concedei-lhes, ó Senhor, a luz eterna.
0: Enfim, nós vos pedimos, tende piedade de todos nós e dai-nos participar da vida eterna com a Virgem Maria, Mãe de Deus, São José, seu esposo, os apóstolos, São Francisco, Santa Clara e todos os santos que neste mundo viveram na vossa amizade, a fim de vos louvarmos e glorificarmos por Jesus Cristo, vosso Filho. Por Cristo, com Cristo e em Cristo, a vós, Deus Pai Todo-Poderoso, na unidade do Espírito Santo, toda a honra e toda a glória por todos os séculos dos séculos.
1: Amém. Amém.
0: Rezemos com amor e confiança a oração que o Senhor Jesus nos ensinou.
2: Pai nosso que estais nos céus, santificado seja o vosso nome.
1: Venha a nós o vosso reino, seja feita a vossa vontade, assim na terra como no céu. O pão nosso de cada dia nos dai hoje, perdoai as nossas ofensas, assim como nós perdoamos a quem nos tem ofendido, e não nos deixeis cair em tentação, mas livrai-nos do mal.
0: Livrai-nos de todos os males, ó Pai, e dai-nos hoje a vossa paz. Ajudados pela vossa misericórdia, sejamos sempre livres do pecado e protegidos de todos os perigos, enquanto aguardamos a feliz esperança e a vinda do nosso Salvador, Jesus Cristo.
1: Vosso é o reino, o poder e a glória para sempre.
0: Senhor Jesus Cristo, dissestes aos vossos apóstolos: eu vos deixo a paz, eu vos dou a minha paz. Não olheis os nossos pecados, mas a fé que anima a vossa Igreja. Dai-lhe, segundo o vosso desejo, a paz e a unidade. Vós que sois Deus com o Pai e o Espírito Santo.
1: Amém.
0: A paz do Senhor esteja sempre convosco.
1: O amor de Cristo nos uniu.

0: Felizes os convidados para a ceia do Senhor. Eis o Cordeiro de Deus que tira o pecado do mundo.
1: Senhor, eu não sou digna que entreis em minha morada, mas dizei uma palavra e serei salva.

Revigorados pelo pão da mesa celeste, nós vos pedimos, Senhor, que este alimento da caridade fortifique os nossos corações.

0: podem se sentar. Um agradecimento também especial aos que formaram os acólitos, onde estão o Leonardo e a Jennifer. Eles são os coordenadores paroquiais dos Coroinhas e agora dos acólitos também. Também o Everton, levante, a Thaisa Falavinha e a Ivete. Aí, muito obrigado, eu falei quatro, né, mas são cinco que os prepararam desde o mês de março. Ó, a Ivete é coordenadora dos Coroinhas da Matriz, então ela, na verdade, vai ser a mais beneficiada com os acólitos, né? Mas eles também vão atuar nas comunidades onde moram. Que coisa boa, uma salva de palmas também para os formadores. Que Deus abençoe vocês. E tirem foto depois da missa, vocês cinco, mas da toda a comunidade que quiser, porque daqui uns 30 anos, quando o grupo dos acólitos já estiver bem estabilizado na nossa paróquia, vocês poderão dizer: eu estava na missa da investidura do primeiro grupo e tirei foto com eles. E eles vão poder dizer: eu sou do primeiro grupo de acólitos da nossa paróquia. Isso daqui 30 anos vai ser história bonita para se contar.
1: Se tiver alguma catequista, por gentileza, fica de pé. Vamos fazer uma pequena homenagem. Mas também lembrando que os primeiros catequistas das nossas casas são os nossos pais. Hoje, celebramos com grande alegria e gratidão o Dia do Catequista. Um dia especial para reconhecermos e agradecermos a todos os homens e mulheres que, com generosidade, amor, dedicam parte de suas vidas à nobre missão de transmitir a fé às novas gerações. Ser catequista é uma verdadeira vocação. É um chamado de Deus para compartilhar o Evangelho e ajudar a formar discípulos de Cristo. Eles têm a missão de anunciar a palavra de Deus, ensinar os fundamentos da fé e guiar os catequizandos em sua caminhada espiritual. Que o catequista siga o exemplo de Jesus e seja testemunha viva da fé que professa, transmitindo uma experiência viva de Deus. Papa Francisco nos lembra da importância da catequese como parte essencial da evangelização. É através dela que o Evangelho é enraizado nos corações e se torna a luz que ilumina todo o caminho. Nesse dia especial, queremos, em nome da Paróquia São Paulo Apóstolo, expressar nossa profunda gratidão a cada catequista, pois sabemos que a missão de catequizar exige tempo, dedicação e sacrifício. Agradecemos pelo testemunho de fé, pelo cuidado e carinho com que preparam cada encontro e pela paciência com que acompanham seus catequizandos. Vocês são uma bênção para a nossa igreja e é através de vocês que muitas crianças, jovens, adultos são conduzidos ao encontro com Cristo. Caros catequistas, que Deus os abençoe abundantemente nesta missão. Que o Espírito Santo os ilumine e fortaleça, para que possam continuar sendo luzes que guiam outros ao encontro com Cristo e colaborando com a obra de Deus na construção do seu reino. Gratidão por tudo que fazem pela Igreja, pelo reino de Deus e pela nossa comunidade. Uma salva de palmas.
0: Reforço os agradecimentos e a parabenização aos catequistas da nossa paróquia neste final de semana dedicado a vocês. Duas catequistas da nossa paróquia, a Fátima e a Thelma, estão lá em Aparecida, rezando também pela vocação de vocês. Que Deus abençoe imensamente. E agora fiquemos de pé para a bênção final, depois faremos a procissão de saída e os acólitos não precisam, podem ficar aqui à frente para tirar a foto com a comunidade, os familiares, com quem mais vocês quiserem. O Senhor esteja convosco.
2: Ele está no meio de nós.
0: Por intercessão de São João Batista e de São Tarcísio, abençoe.

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14: O que eu mais gosto em você é esse seu dom de engolir as promessas que você faz.

0: Obrigado, meu velho.
1: Obrigado, meu mano.
0: Ô, oh, rapaz.
2: Uma salva de palmas pro Luan Santana aí, galera! Que energia é essa?
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0: Quem aqui não tem ciúme? Bora falar a verdade.
1: Cris, mais ou menos assim, ó.

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